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2: Olá, meus amigos, eu sou a Maísa e estou aqui no Fala Governadora, esse momento de conversa direta com você. Nessa semana recebemos uma notícia muito importante. O Acre está entre os 10 estados do Brasil que mais avançaram economicamente nos últimos anos e somos o primeiro da região norte. E a economia acreana continua crescendo. Isso mostra que o trabalho sério incentiva o empreendedorismo, ao agronegócio e a geração de emprego estão dando resultado. E para atrair ainda mais oportunidades, nessa semana a campanha Vem pro Acre chega ao Rio de Janeiro para apresentar nossas potencialidades e buscar novos investimentos para o nosso estado. No Alto Acre tivemos uma agenda muito especial. Em Brasileia investimos mais de 1.800.000 em educação, com a entrega de mais de 5.000 kits escolares e a assinatura do convênio para a reforma e ampliação de escolas rurais. No Hospital Regional do Alto Acre, entregamos um moderno aparelho de ressonância magnética em um investimento de 7 milhões em recursos próprios do estado, garantindo mais acesso à saúde. Não é, Franciele?
3: Isso é um grande avanço, né, para a gente aqui do município de Brasileia, né, também de Assis Brasil, Epitaciolândia, né, a gente não precisar de se deslocar até Rio Branco.
2: Que bom, Franciele. Muito obrigada. E é exatamente por isso que trabalhamos todos os dias, para aproximar os serviços das pessoas e cuidar de quem mais precisa. E em Epitaciolândia, entregamos mais de 170 títulos definitivos, mais de R$1 milhão investidos em regularização fundiária. Também reforçamos a educação com mais de R$1 milhão investidos em kits escolares e reformas em escolas urbanas e rurais do município. Seguimos juntos, trabalhando com responsabilidade, ouvindo as pessoas e construindo um Acre cada vez mais forte, mais humano e cheio de oportunidades. Um grande abraço, uma ótima semana e que Deus abençoe todas as famílias acreanas. Até o próximo Fala Governadora.
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1: 20 horas em ponto. Está no ar a Voz do Brasil. As notícias do governo federal que movimentaram o país no dia de hoje.
3: Olá, boa noite.
4: Boa noite.
5: Boa noite para você que nos acompanha em todo o país.
4: Quinta-feira.
1: Está no ar a Voz do Brasil. As notícias do governo federal que movimentaram o país no dia de hoje.
4: Olá, boa noite.
5: Boa noite para você que nos acompanha em todo o país.
4: Quinta-feira, 14 de maio de 2026.
5: Vamos ao destaque do dia, moradia digna.
4: Mais 380 famílias são contempladas com unidades habitacionais do Minha Casa Minha Vida em Camaçari, na Bahia.
5: E já estão valendo as novas regras do Reforma Casa Brasil. Gilson Santa Fé.
6: Entre as principais mudanças estão o aumento do limite de renda familiar, que passou para R$13 mil por mês.
4: E você vai ouvir também queda do desmatamento.
5: Estudo mostra que Mata Atlântica teve o menor índice histórico de desmatamento em 40 anos.
4: E ainda na Bahia, presidente Lula participa da retomada de fábrica de fertilizantes da Petrobras.
5: Indústria amplia a capacidade nacional e dá mais segurança aos produtores rurais brasileiros.
7: O Brasil não pode ser importador de 90% do fertilizante que a nossa agricultura precisa. O Brasil precisa ser dono do seu nariz e produzir fertilizantes.
4: Na apresentação da Voz do Brasil, Mariano Jungmann e Nazi Brum.
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4: O presidente Lula participou da entrega de mais de 300 moradias em Camaçari.
5: O presidente destacou que o projeto de moradia entregue foi pensado para dar teto e também mais qualidade de vida aos novos moradores.
4: No condomínio é possível contar, por exemplo, com biblioteca, parquinho, academia ao ar livre, quadra de futebol e espaço de convivência.
8: Pela primeira vez na vida, o Gilvaldo dos Santos, de 51 anos, que está desempregado, vai morar em uma casa própria. Ele recebeu, nesta quinta-feira, pelas mãos do presidente Lula, as chaves do novo apartamento.
9: Eu estou muito feliz por esse empreendimento. A minha vida não foi fácil, como todos vocês aqui. É isso que eu venho agradecer, esse empreendimento, Minha Casa Minha Vida, e a todos que estão aqui, o respeito, a dedicação. Obrigado por essa oportunidade.
8: Gilvaldo vai morar em uma das 384 unidades habitacionais do programa Minha Casa Minha Vida, que foram entregues em Camaçari, na Bahia, onde serão beneficiadas mais de 1.500 pessoas. As moradias fazem parte dos residenciais Verdes Horizontes 1 e 2. Cada condomínio possui 192 apartamentos com 2 quartos, sala, cozinha, banheiro e varanda. E ainda contam com espaços coletivos, como academia, parque infantil, quadra esportiva e biblioteca. Áreas importantes para o desenvolvimento das crianças, como destacou o presidente Lula.
7: E é por isso que nós fazemos biblioteca agora, em cada conjunto habitacional. Nós temos que fazer essas crianças brincar, de ler, de estudar, de saber das coisas boas e não ficar perambulando por falta de lugar de lazer, que também nos conjuntos tem que ter. Essa menina tem que ter parque para brincar, tem que ter espaço para jogar.
8: Os apartamentos foram construídos com investimento superior a 65 milhões de reais por meio do novo PAC e do Fundo de Arrendamento Residencial. O ministro das Cidades, Vladimir Lima, destacou que mais unidades habitacionais do programa Minha Casa Minha Vida devem ser contratadas ainda neste ano.
3: Nós contratamos mais de 2 milhões de moradias com um ano e um mês de antecedência. Não fica por aí, vamos aumentar isso. Vamos fazer 3 milhões de moradias até dezembro de 2026.
8: Os condomínios fazem parte de um conjunto de empreendimentos habitacionais em andamento em Camaçari. São 1.800 novas moradias previstas para o município. A entrega ocorre em um momento de redução histórica do déficit habitacional no país, que atingiu, em 2024, o menor índice já registrado, segundo dados do Ministério das Cidades e da Fundação João Pinheiro. As regiões Norte e Nordeste tiveram a maior taxa de redução. Reportagem Márcia Fernandes.
5: E as famílias que já possuem imóveis e querem fazer melhorias na moradia devem ficar atentas.
4: Já estão valendo as novas regras do Reforma Casa Brasil.
5: Podem participar famílias com renda de até 13 mil reais por mês.
6: As novas condições do programa Reforma Casa Brasil já estão em vigor. As mudanças foram aprovadas pelo Conselho Monetário Nacional, o CMN, regulamentadas pelo Ministério das Cidades e já estão disponíveis para contratação via Caixa Econômica Federal. Entre as principais mudanças estão o aumento do limite de renda familiar, que passou de R$ 9.600 para R$ 13.000 por mês, e a redução da taxa de juros para 0,99% ao mês, considerando os encargos totais da operação. O prazo para pagamento também aumentou de 5 para 6 anos. Além disso, o valor máximo do financiamento agora pode chegar a R$ 50 mil. O programa faz parte do Minha Casa Minha Vida e é voltado para famílias que já possuem imóvel, mas precisam realizar melhorias na moradia. O crédito pode ser usado em reformas estruturais, troca de telhado, instalações elétricas e hidráulicas, ampliação de cômodos e obras de acessibilidade. As famílias interessadas já podem consultar as condições e iniciar o processo de contratação pelos canais da Caixa. Saiba mais sobre o Reforma Casa Brasil em gov.br/cidades. Dilson Santa Fé, para a Voz do Brasil.
4: E o Brasil avança na produção nacional de fertilizantes.
5: Eles melhoram a vida de quem planta, levando segurança alimentar ao restante do país.
4: Hoje, o presidente Lula visitou uma fábrica na Bahia que está retomando as atividades com o investimento da Petrobras.
10: Depois de anos parada, a fábrica de fertilizantes nitrogenados da Petrobras, em Camaçari, na Bahia, retomou a produção em janeiro e já opera com 90% da capacidade. A Petrobras investiu 100 milhões de reais na retomada das atividades. Durante a reabertura da fábrica, o presidente Lula destacou que o Brasil precisa ter independência na produção desses insumos.
7: O Brasil é um país agrícola. O Brasil é o segundo maior produtor de alimento, tem hora que é o terceiro. E o Brasil precisa de fertilizante. E o Brasil não pode ser importador de 90% do fertilizante que a nossa agricultura precisa. O Brasil precisa ser dono do seu nariz e produzir os fertilizantes.
10: A fábrica tem capacidade para produzir 1.300 toneladas de ureia e 1.300 toneladas de amônia por dia. Volume que atende 5% da demanda nacional de fertilizantes nitrogenados. Segundo a presidente da Petrobras, Magda Chambriard, até 2028, com o funcionamento de mais 3 fábricas, a produção deve crescer ainda mais no país.
11: Com a fábrica de Mato Grosso, com a fábrica do Paraná, com a fábrica de Sergipe e com a fábrica da Bahia, nós vamos produzir 35% do fertilizante nitrogenado que o Brasil precisa.
10: Os fertilizantes são usados principalmente em plantações de milho, café, trigo, algodão e cana-de-açúcar. Eles aumentam a produtividade no campo, o que leva a alimentos mais baratos na mesa do consumidor. Com maior produção nacional, o Brasil reduz a dependência da importação de fertilizantes, diminuindo custos para produtores rurais. Em momentos de crise internacional, o abastecimento interno também fica menos vulnerável. O ministro da Agricultura e Pecuária, André de Paula, destacou a importância dos fertilizantes num cenário de crescimento do setor agrícola.
12: No ano passado, o agro cresceu 11,7%. Então, quando nós fazemos um esforço como esse, ampliamos a nossa capacidade de produzir, o agro nos surpreende, cresce tanto que a gente já precisa de produzir ainda mais.
10: Segundo a Petrobras, cerca de 3.600 empregos diretos e indiretos foram gerados com a retomada da fábrica. De Camaçari, na Bahia, Luana Karen.
5: Pois é, a safra brasileira de grãos deve bater mais um recorde neste ano, com estimativa de 358 milhões de toneladas, segundo a Conab, a Companhia Nacional de Abastecimento.
4: Isso significa um aumento superior a 2% em relação à safra passada.
5: O IBGE também projeta uma safra recorde com destaque para a produção de café.
13: Do campo para a mesa dos brasileiros e para o mundo, o Brasil segue consolidando a posição de potência agrícola global. Os números mais recentes do Instituto Brasileiro de Geografia e Estatística e da Companhia Nacional de Abastecimento mostram que a safra de grãos deve bater novos recordes em 2026. Pelos dados do IBGE, a produção de cereais, leguminosas e oleaginosas deve chegar a 348 milhões e 700 mil toneladas. Já o levantamento da Conab é ainda mais otimista e projeta 358 milhões de toneladas. Segundo o presidente da Conab, Silvio Porto, a soja deve alcançar mais um recorde histórico, com produção de 180 milhões de toneladas. O milho também mantém números robustos, com mais de 138 milhões de toneladas, ajudando o país a manter posição de destaque entre os maiores produtores de alimentos do planeta.
14: Nós fizemos ajustes em relação à área de soja no estado do Paraná, nós conseguimos então fazer esse ajuste em relação a ultrapassar 180 milhões de toneladas. E no milho, é um ajuste principalmente de produtividade, principalmente porque o estado do Mato Grosso está com uma perspectiva de termos uma excelente produtividade.
13: O café também aparece com perspectiva histórica, superando 66 milhões de sacas, destaca Carlos Alfredo Guedes, gerente da agricultura do IBGE.
15: São 4 milhões de toneladas de café, é um crescimento de 14,9% em relação ao ano anterior, com um crescimento de 20% da espécie arábica e de 6% da espécie canela. As condições climáticas estão muito boas para o desenvolvimento das lavouras esse ano e, além disso, os preços também estão bem favoráveis nos últimos anos, né?
13: O Centro-Oeste continua liderando o mapa da produção agrícola brasileira, responsável por metade de toda a safra nacional. Mato Grosso segue como o maior produtor de grãos do país. Reportagem Pablo Mundim.
4: Agricultores familiares que produzem alimentos frescos e saudáveis chegam a quem mais precisa.
5: Assim funciona o PAA, Programa de Aquisição de Alimentos. O governo compra a produção dos pequenos agricultores, garantindo renda para eles, e distribui esses alimentos para instituições públicas que atendem pessoas em situação de vulnerabilidade.
4: Desde o início do programa, o PAA já beneficiou 47 mil associações.
16: Em Tapauá, no Amazonas, o sustento das famílias vem das águas. Com mais de 20 mil habitantes, a economia da cidade é influenciada pela pesca e agricultura de várzea. A Ana Paula Reis Lima lidera a Associação Indígena Povos das Águas, na terra indígena Paricá. Ela conta que o manejo do pirarucu tem mudado a vida das famílias da região, que só neste ano comercializaram 17 toneladas do peixe para a Conab, por meio do Programa de Aquisição de Alimentos. PAA.
17: Foi muito boa, né, a gente ter acessado essa política, né, ter chegado até a gente, porque ela valoriza e dá autonomia ao povo.
16: Pelo PAA, o governo compra a produção da agricultura familiar e destina para entidades sociais e instituições públicas que atendem pessoas em situação de vulnerabilidade. Agora, a pesca produzida pela associação que a Ana Paula pertence vai garantir uma refeição de qualidade para quem não teria acesso.
17: A gente se sente feliz feliz pela gente ter entregado um produto de qualidade, um produto da região, né? E de ver esse produto tá chegando na mesa das pessoas que às vezes nem têm as condições de comprar um produto, né, de qualidade, e de atender as próprias pessoas do município, da região.
16: Neste ano, o Ministério do Desenvolvimento e Assistência Social, Família e Combate à Fome destinou 450 milhões para a Companhia Nacional de Abastecimento executar o programa de aquisição de alimentos. Mas, de acordo com o presidente da Conab, Silvio Porto, nos últimos 3 anos, os valores reservados ao programa superam 3 bilhões de reais.
14: Nesses 3 anos, já foram mais de 3,6 bilhões de reais que o MDS destinou para a Conab. Esse programa, ele foi muito relevante para a promoção do direito humano à alimentação, assegurando transferência de renda para essas famílias que produzem alimentos, comida de verdade, e fazendo com que a população em situação de insegurança alimentar seja atendida pelo PAA.
16: O PAA foi criado em 2003 com o objetivo de promover o acesso à alimentação e incentivar a agricultura familiar. Dados da Conab apontam que desde a criação do programa até 2024, cerca de 9 mil organizações produtoras da agricultura familiar foram contratadas por meio do programa, beneficiando 47 mil instituições em todo o país. Reportagem Graziele Bezerra.
5: Representantes do governo brasileiro e da União Europeia se reuniram nesta quarta-feira para discutir as restrições da Europa à carne brasileira.
4: Uma decisão do bloco europeu retira o Brasil da lista de países autorizados a exportar produtos de origem animal a partir de setembro.
5: Ficou definido que nos próximos 10 dias, o governo brasileiro vai enviar informações complementares sobre o uso de antimicrobianos na cadeia de proteína animal.
4: A União Europeia também informou que cada produto, como carnes, ovos e mel, será analisado separadamente.
5: O ministro da Agricultura, André de Paula, disse que o Brasil enviará todas as respostas no prazo.
4: E lembrou que o Brasil tem sólido sistema de defesa agropecuária.
5: O Atlas dos Remanescentes Florestais da Mata Atlântica registrou o menor índice de desmatamento do bioma em 40 anos.
4: De acordo com o INPE, o Instituto Nacional de Pesquisas Espaciais e a Fundação SOS Mata Atlântica, o desmatamento caiu de 14.366 hectares em 2024 para 8.668 hectares em 2025, o que representa uma queda de 40%.
5: Para a pesquisadora do INPE, Silvana Amaral, o resultado é uma conjunção de ações para conter o desmatamento.
18: E a gente atribui isso a um conjunto de medidas que foram tomadas tanto da sociedade civil quanto das políticas públicas, né, voltadas para a contenção do desmatamento. E eu acho que existe também um aumento da consciência, sabe, das pessoas na conservação dessas áreas de Mata Atlântica. Tem várias iniciativas de produção de mudas, distribuição de mudas, de regeneração induzida para contenção do desmatamento.
4: Pelas redes sociais, o vice-presidente Geraldo Alckmin disse que o resultado reflete o compromisso do Brasil com a preservação ambiental e que mostra o retorno da fiscalização e o combate sério ao desmatamento em todas as regiões do país.
5: Atualmente, o país conta com cerca de 24% da cobertura original da Mata Atlântica. Desse total, cerca de 12% correspondem às chamadas florestas maduras, que são monitoradas pelo Atlas.
4: Cooperativas e associações da agricultura familiar que atuam no Cerrado podem inscrever projetos voltados para a produção de alimentos no edital Cerrado Mais Cooperativo.
5: Os projetos devem incluir ações de beneficiamento e comercialização e ter valor mínimo de R$5 milhões, abordando empreendimentos coletivos no bioma.
4: A iniciativa é uma parceria entre o Ministério do Desenvolvimento Agrário e Agricultura Familiar e o BNDES, o Banco Nacional de Desenvolvimento Econômico e Social.
5: A chamada prioriza a inclusão produtiva de mulheres, jovens, extrativistas e povos e comunidades tradicionais.
4: As inscrições podem ser realizadas até o dia 31 de julho e os detalhes da chamada pública estão disponíveis em bnds.gov.br.
5: Após as secas históricas registradas em 2023 e 2024 na Amazônia, o governo do Brasil antecipa ações para enfrentar o período.
4: As iniciativas querem evitar prejuízos ao transporte de passageiros, ao abastecimento de cidades e ao fluxo de cargas na região norte.
5: O governo do Brasil antecipou medidas para reduzir os impactos de uma possível nova estiagem na Amazônia este ano. Entre as ações previstas, incluem o planejamento de dragagens, manutenção de hidrovias, reforço na sinalização náutica e monitoramento contínuo das condições de navegabilidade. O objetivo é preservar o transporte de passageiros, garantir o abastecimento das cidades e manter o fluxo de cargas na região norte. A iniciativa foi motivada pelas secas históricas de 2023 e 2024, que afetaram diretamente no abastecimento e na mobilidade na região norte, como nos municípios de Manacapuru, Tabatinga, Itacoatiara e Parintins. Além dos impactos logísticos, a estiagem provocou isolamento de comunidades ribeirinhas e indígenas e aumentou os desafios de abastecimento em municípios dependentes do transporte hidroviário. Nos últimos anos, rios como Amazonas e o Solimões registraram níveis críticos, comprometendo a navegação e afetando diretamente a mobilidade e o abastecimento de municípios da região. Diante desse cenário, o Ministério de Portos e Aeroportos e o Departamento Nacional de Infraestrutura de Transportes passaram a estruturar ações permanentes para períodos de seca. As ações incluem acompanhamento técnico contínuo das cotas dos rios, definição antecipada de trechos prioritários para dragagem e articulação com operadores logísticos da região norte. Thaisa Vitória para a Voz do Brasil.
19: Uma forma simples do governo contratar serviços de microempreendedores individuais.
4: Pela plataforma Contrata Mais Brasil, é possível encontrar serviços como pequenos reparos e jardinagem.
19: E agora a ferramenta ampliou o número de atividades disponíveis, de 47 para 107.
4: Com essa ampliação, o Ministério da Gestão e da Inovação em Serviços Públicos espera alcançar mais de 1 milhão de profissionais.
20: O pernambucano Gutenberg da Silva Ferreira é microempreendedor individual desde 2021. Ele conta que durante um tempo prestava serviços de elétrica, encanamento e pequenas obras para complementar a renda da família, enquanto mantinha um trabalho fixo. A mudança começou em 2025, quando Gutenberg se cadastrou na plataforma Contrata Mais Brasil do governo federal e começou a ter acesso a mais oportunidades de contratação. Com o aumento dos serviços, ele relembra como viu seu faturamento dar uma guinada.
21: O ano passado faturei 60 mil, só através da plataforma. Aumentei minha renda, consegui ter mais tempo com a família.
20: Desde 2025, microempreendedores individuais, fornecedores de alimentos, incluindo agricultores familiares, cooperativas e empresas de todos os tamanhos, podem oferecer seus serviços diretamente ao governo por meio da plataforma Contrata Mais Brasil. O funcionamento é simples. O órgão público abre um chamado com a necessidade de serviço ou de aquisição de alimentos e os fornecedores cadastrados podem enviar suas propostas com o preço pelo qual realizariam o trabalho. No final do prazo, o órgão escolhe a melhor proposta e fecha a contratação. O modelo tem dado tão certo que em abril o Ministério da Gestão e da Inovação e Serviços Públicos ampliou de 47 para 107 o número de atividades que integram as categorias de serviços disponíveis no Contrata Mais Brasil. Com a mudança, a medida deve alcançar mais de 1 milhão de MEIs no país, segundo o secretário de Gestão e Inovação, Roberto Pojo.
22: A gente aumentou mais 60 serviços. Você imagina, né? 107 serviços, a gente pode contratar, acho que praticamente tudo que é necessário ali para o ente público. Com essa ampliação, a gente olhando a base de cadastros de MEIs no Brasil, a gente alcança o potencial de 1,3 milhões de profissionais.
20: Em pouco mais de um ano, o Contrata Mais Brasil já movimentou mais de 20 milhões de reais em recursos públicos e gerou mais de 6.500 oportunidades, de acordo com dados do governo. Para se cadastrar, basta acessar o site gov.br/contrata-mais-brasil. Reportagem Gabriela Noronha.
19: Começa amanhã o pagamento do quarto lote do abono salarial, que beneficiará mais de 4 milhões de trabalhadores dos setores público e privado.
4: vão receber o benefício os nascidos nos meses de maio e junho, inscrito no PIS ou PASEP há pelo menos 5 anos.
19: E aqueles que receberam até R$ 2.766 por mês e trabalharam pelo menos 30 dias com carteira assinada.
0: Trabalhadores nascidos em maio e junho começam a receber nesta sexta-feira, dia 15, o quarto lote do abono salarial do PIS/PASEP. Segundo o Ministério do Trabalho e Emprego, mais de 4 milhões e meio de pessoas têm direito ao benefício neste lote, totalizando a liberação de 5 bilhões e 700 milhões de reais. Em 2026, o calendário de pagamento do abono salarial referente ao ano base de 2024 iniciou os pagamentos em 16 de fevereiro. Os valores vão ficar disponíveis aos trabalhadores até o fim do calendário. O pagamento será feito pela Caixa Econômica Federal para trabalhadores da iniciativa privada e pelo Banco do Brasil para servidores públicos. Tem direito ao abono quem está inscrito no PIS ou PASEP há pelo menos 5 anos, recebeu até R$ 2.766 por mês, em média, no ano base, e trabalhou pelo menos 30 dias com carteira assinada. O pagamento do PIS vai ser feito prioritariamente em conta da Caixa ou pelo aplicativo Caixa Tem. Já o PASEP será pago em conta bancária via PIX, TED ou presencialmente nas agências do Banco do Brasil. As consultas podem ser feitas pela Carteira de Trabalho Digital no portal gov.br, pelo telefone 158 ou nas Superintendências Regionais do Trabalho. Lucília Araújo para a Voz do Brasil.
4: Essas foram as notícias do Governo do Brasil.
19: Uma realização da Secretaria de Comunicação Social da Presidência da República.
4: Com a produção da Empresa Brasil de Comunicação.
19: Fique agora com as notícias do Poder Judiciário e do Congresso Nacional. Boa noite.
4: Boa noite para você e até amanhã.
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2: Você vai ouvir agora notícias do Poder Judiciário.
23: STF valida a lei sobre igualdade salarial entre homens e mulheres.
24: STJ decide que é incabível mandado de injunção para pedir autorização de plantio doméstico de cannabis.
23: Tribunal Regional Eleitoral de São Paulo busca voluntários com conhecimento em Libras para as eleições deste ano.
24: Boa noite, eu sou Marcela Luiza.
23: E eu sou Arthur Filho.
24: O Supremo Tribunal Federal, por unanimidade, decidiu que é constitucional a lei que cria mecanismos para garantir igualdade salarial entre homens e mulheres.
23: O plenário declarou constitucional a Lei nº 14.611 de 2023 e julgou improcedentes as ações que questionavam a norma. Marcelo Della Libera.
25: Por unanimidade, o Supremo Tribunal Federal validou a lei que obriga empresas com mais de 100 funcionários a adotar medidas para promover a igualdade salarial entre homens e mulheres que exercem a mesma função. Entre outros pontos, a norma obriga a divulgação de critérios remuneratórios em relatórios de transparência que devem ser enviados ao Ministério do Trabalho e Emprego sob pena de multa. Uma vez constatada a desigualdade salarial, eles devem elaborar um plano de ação para mitigá-la, com metas e prazos.
24: Não cabe mandado de injunção com o objetivo de obter autorização para importação e cultivo doméstico da cannabis sativa à pessoa física.
23: A decisão é do STJ, Fátima Uchoa.
26: Mandado de injunção é uma ação usada quando a falta de norma impede o exercício de direitos previstos na Constituição. Um homem ajuizou ação desse tipo contra o Ministério da Saúde e a Anvisa, alegando omissão na regulamentação do tema. Mas a Corte Especial do STJ avaliou que, ainda que se reconheça lacuna normativa sobre o tema, o mandado de injunção não permite que o Judiciário substitua os poderes legislativo e executivo para decidir sobre a possibilidade de cultivo individual da planta. E, segundo o relator, ministro Og Fernandes, o ordenamento jurídico brasileiro não reconhece no nível constitucional direito ao cultivo particular de plantas que estão sujeitas a controle especial.
24: Justiça do Trabalho deve julgar ação contra a União sobre combate ao trabalho escravo.
23: O processo questiona a falta de recursos para a fiscalização. Larissa Batista.
3: Na ação, o Ministério Público do Trabalho alegava que, desde 2017, a União deixou de destinar recursos para o Grupo Especial de Fiscalização Móvel, responsável pelas operações de combate ao trabalho análogo à escravidão em todo o território nacional. Para o Tribunal Superior do Trabalho, é dever da Corte garantir o cumprimento das normas de proteção ao trabalhador e dos direitos fundamentais no ambiente de trabalho, mesmo que não exista vínculo formal. Por isso, a Justiça do Trabalho é competente para julgar o caso.
24: O Tribunal Regional Eleitoral de São Paulo lançou uma nova campanha.
23: O intuito é chamar voluntários que saibam língua brasileira de sinais a Libras para ajudar nas eleições de 2026. Estevão Furtado.
6: O tema é Traduz a Cidadania em Libras. Seja apoio Libras nas eleições de 2026. A ação busca facilitar o voto de pessoas surdas ou com deficiência auditiva. As inscrições vão até 1º de junho pelo formulário disponível na área Mesários no site do Tribunal. Quem participar vai receber e orientar eleitores, mostrar onde fica a sessão eleitoral e tirar dúvidas no dia da votação. Além de ajudar a democracia, os voluntários recebem R$ 65,00 por dia trabalhado de auxílio alimentação. Tem direito à folga em dobro pelos dias trabalhados, sem desconto no salário e podem usar as horas como atividade complementar na faculdade.
24: Justiça condena homem por apologia ao nazismo em rede social no Rio Grande do Sul.
23: A denúncia foi apresentada pelo Ministério Público Federal. Vanessa Pereira.
7: O cidadão foi denunciado à Justiça Federal Gaúcha pelo envio de uma mensagem com exaltação ao nazismo em um grupo aberto da plataforma Telegram, onde celebrava a memória de Adolf Hitler. O réu foi condenado à pena privativa de liberdade, que foi substituída por prestação de serviços à comunidade ou entidades públicas, além do pagamento de multa. Ainda cabe recurso da decisão.
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24: Uma boa noite.
23: Boa noite a você.
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8: Está no ar o Jornal do Senado.
9: Eu sou Paula Groba.
11: E eu sou Ricardo Nakaoka.
9: E estes são os destaques de hoje do Jornal do Senado, que começa agora.
11: Combustíveis mais baratos. Chega ao Congresso MP para reduzir preço da gasolina e do diesel.
9: Comissão vai votar proposta que destina 30 bilhões a produtores rurais afetados por eventos climáticos.
11: MP que zera taxa sobre compras internacionais de até 50 dólares divide opiniões no Senado.
9: Boa noite.
11: Boa noite.
9: Já está no Congresso Nacional a medida provisória que pode reduzir o preço da gasolina e do diesel para o consumidor final.
11: Editada como resposta à alta do petróleo no mercado internacional em meio ao conflito no Oriente Médio, a MP já está em vigor. Mas para se tornar lei definitivamente, a proposta ainda precisa ser aprovada pelo Congresso. Reportagem de Alexandre Campos.
12: Segundo o governo, a medida no caso da gasolina representará uma redução de até 89 centavos por litro. Em relação ao diesel, 35 centavos. Para isso, será pago aos produtores.

0: do Distrito Federal, a medida provisória será válida se houver fiscalização.
1: Só tem que ver agora o controle disso, né? Tem que controlar para ver se realmente, na bomba, se o consumidor vai sentir isso.
0: A subvenção terá vigência de 2 meses e poderá ser prorrogada por ato do Executivo.
2: A Comissão de Educação voltou a debater o projeto que proíbe a venda, publicidade e distribuição de alimentos ultraprocessados no ambiente escolar.
3: Entidades da indústria alimentícia afirmaram que o projeto ainda precisa de mais discussões, mas especialistas reforçaram que alimentos ricos em açúcar, gordura e sal contribuem para a obesidade, cáries e outros problemas de saúde. Repórter Rodrigo Rezende.
4: O projeto do senador Jacques Wagner, do PT da Bahia, proíbe a distribuição e a comercialização no ambiente escolar de alimentos ultraprocessados, preparações e bebidas com altos teores de calorias, gordura saturada, gordura trans, açúcar livre e sal. Bruna dos Santos Nunes, coordenadora de atenção à saúde dos adolescentes e jovens do Ministério da Saúde, defendeu a proposta.
5: Essa proposta legislativa é um instrumento que é bastante importante para a promoção da saúde, para contribuir com a saúde desses escolares, que valorizem a cultura alimentar local e que derivem de práticas que sejam ambientalmente sustentáveis.
4: Já o presidente executivo da Associação Brasileira da Indústria de Alimentos, João Dornelas, afirmou que o tema precisa de muita discussão, principalmente em relação aos conceitos presentes no projeto, caso da nomenclatura ultraprocessados.
6: É importante ressaltar que os alimentos industrializados, todos eles, são altamente regulados, passam por controle rigoroso de qualidade. Quando eu escuto falar sobre comida de verdade, o que eu ouço de fato é um julgamento moral disfarçado de critério técnico.
4: A senadora doutora Eudócia, do PSDB de Alagoas, ressaltou que a questão do conceito não pode maquiar os problemas que os alimentos possam causar e lamentou o excesso de açúcar, sal e gorduras saturadas em diversos produtos consumidos pelos estudantes.
2: O senador Hamilton Mourão, do Republicanos do Rio Grande do Sul, criticou as ações do governo nas áreas de segurança pública e economia. Segundo ele, o Programa Brasil contra o Crime Organizado, com previsão de investimentos de 11 bilhões de reais, representa uma reação tardia ao avanço das facções criminosas.
3: Mourão também afirmou que o governo age com foco eleitoral e defendeu ações permanentes no combate ao crime organizado.
7: O que vemos agora é uma reação tardia, feita às pressas, há poucos meses do calendário eleitoral, porque perceberam que nada fizeram e nem a narrativa na segurança pública conseguiram manter.
2: E o líder do governo no Senado, Jacques Wagner, repercutiu em plenário a divulgação de uma gravação entre o senador Flávio Bolsonaro e o empresário Daniel Vorcaro, dono do Banco Master.
3: Em resposta, o vice-líder do PL, senadores Alci Lucas, saiu em defesa de Flávio Bolsonaro. Pelas redes sociais, o senador afirmou que a conversa com Vorcaro teve como objetivo buscar recursos para um filme sobre o ex-presidente Jair Bolsonaro. Os detalhes com o repórter Márcio Maturana.
8: Repercutiu no plenário do Senado a divulgação de áudios do senador Flávio Bolsonaro, do PL do Rio de Janeiro, pedindo mais dinheiro a Daniel Vorcaro, dono do Banco Master, para financiar um filme sobre seu pai, o ex-presidente Jair Bolsonaro. O senador Jacques Wagner, do PT da Bahia, disse que a gravação revela uma relação próxima entre os dois.
9: O senador Flávio Bolsonaro, em diálogos muito particulares, solicitando 140 milhões de reais para terminar o filme sobre o ex-presidente seu pai. Eu não estou dizendo que tem dolo aqui, mas demonstra que ele tinha uma relação, senão não estaria ligando para ele, dizendo: tamo junto sempre.
8: Isalci Lucas, do Distrito Federal, é vice-líder do PL e fez uma parte defendendo Flávio Bolsonaro.
10: O pedido de patrocínio é uma coisa que, se o cara patrocinava tudo, não quer dizer que houve, por parte do pedido, que houve corrupção. Muito pelo contrário, houve um pedido, como a gente recebe todo dia pedidos de patrocínio e também de emendas para determinados eventos. Então é só para colocar isso muito claro. Posição do PL.
8: Flávio falou nas redes sociais sobre o pedido de dinheiro.
11: Eu conheci Daniel Vorcaro em dezembro de 2024. Não tinha mais governo Bolsonaro, não tinha absolutamente nenhuma acusação contra ele. O que acontece é que, com o passar do tempo, ele simplesmente parou de honrar com as parcelas do contrato. Sim, tinha um contrato que, ao ele não pagar essas parcelas, tinha uma grande chance de o filme sequer ser veiculado, do filme sequer ser concluído.
8: Flávio Bolsonaro disse que é fundamental instalar uma CPI para investigar o Banco Master.
2: produtores rurais prejudicados por enchentes, secas e outros eventos

0: climáticos extremos poderão receber um apoio de 30 bilhões de reais.
1: A proposta, que busca amenizar os prejuízos no campo, deve ser votada na próxima terça-feira pela Comissão de Assuntos Econômicos. Os detalhes na reportagem de Maurício De Sante.
2: O projeto prevê o uso de recursos do Fundo Social do Pré-Sal para a renegociação de dívidas de produtores rurais que tiveram prejuízos nas safras em razão do clima, caso de enchentes, geadas e secas. O objetivo final é garantir juros baixos e prazos de 10 anos para quem comprovadamente perdeu mais de 30% da produção. O limite da ajuda aos produtores será de 30 bilhões de reais, como explicou o relator, senador Renan Calheiros, do MDB de Alagoas.
3: Com tetos de 10 milhões por beneficiário, e de 50 milhões por associação ou cooperativa, com prazo de 10 anos, com 3 anos de carência e taxas de juros de 3,5% ao ano, para o Programa Nacional de Fortalecimento da Agricultura Familiar, 5,5% ao ano, para o Programa Nacional de Apoio ao Médio Produtor Rural e 7,5% ao ano para os demais produtores.
2: Um pedido de vista adiou a votação da proposta para a terça-feira da semana que vem, dia 19, data em que também deve acontecer a votação no plenário.
0: E o governo decidiu zerar o imposto sobre compras internacionais de até 50 dólares, a chamada taxa das blusinhas.
1: A medida provisória que acaba com a cobrança já chegou ao Congresso Nacional e agora será analisada por deputados e senadores. No Senado, a decisão do governo dividiu opiniões entre parlamentares. A reportagem é de Marcela Diniz.
4: Na época de sua criação, a equipe econômica do governo Lula argumentou que a tributação de 20% nas compras de pequeno valor protegeria o varejo nacional. Para o líder do governo no Senado, senador Jax Wagner, do PT da Bahia, a medida provisória é fruto de reavaliação interna, que considerou maior o prejuízo das famílias consumidoras do que a arrecadação com a taxa das blusinhas.
5: Na minha opinião, pela avaliação que o governo fez, a arrecadação não foi tão significativa quanto se imaginava e prejuízo, principalmente para as famílias mais humildes do ponto de vista financeiro, ou seja, que não tem tanto poder aquisitivo, foi muito grande.
4: O senador Efraim Filho, do União da Paraíba, aponta prejuízo à produção nacional e defende emenda de compensação.
6: Quem sabe a gente pode fazer uma emenda na medida provisória para que a mesma condição que está sendo dada para as compras internacionais seja dada também às empresas nacionais, às empresas brasileiras.
4: A MP que permite o fim da taxa das blusinhas será analisada primeiramente por uma comissão formada por deputados e senadores.
1: Com edição de Paula Groba e trabalhos técnicos de João Lira, o Jornal do Senado fica por aqui. Acompanhe agora as notícias da Câmara dos Deputados. Boa noite.
0: Boa noite e até amanhã.
7: Jornal Câmara dos Deputados. Câmara aprova marco legal para o transporte público coletivo urbano.
8: Plenário cria regime especial de tributação para entidades desportivas.
7: Deputados modernizam a lei das sociedades anônimas do futebol.
8: Boa noite. O plenário da Câmara aprovou projeto que deixa claro que as sociedades anônimas de futebol não respondem por dívidas antigas dos clubes. O repórter Marcelo Larche explica a nova lei.
9: A Câmara dos Deputados aprovou o projeto que muda as regras das chamadas sociedades anônimas do futebol, conhecidas como SAFs. Esse modelo foi criado em 2021 para permitir que clubes de futebol se transformassem em empresas com entrada de investidores e gestão mais profissional. O projeto foi apresentado pelo senador Rodrigo Pacheco, do PSD de Minas Gerais, também autor da lei original que deu origem às SAFs. Uma das principais alterações é deixar claras as responsabilidades do clube original e da empresa criada. A SAF não responde automaticamente pelas dívidas antigas do clube, a não ser quando isso for definido em contrato. Ao mesmo tempo, o projeto cria mecanismos para ajudar no pagamento dessas dívidas. Parte das receitas da SAF, como uma parcela do faturamento e dos lucros, deverá ser destinada ao clube original para quitar débitos anteriores. O texto também traz mudanças na gestão dessas empresas. Passa a ser obrigatória a presença de membros independentes nos conselhos e aumenta a exigência de transparência com divulgação de atas das reuniões e da lista de acionistas. Outra medida é a exigência de que administradores estrangeiros tenham um representante legal no Brasil, responsável por responder a processos na justiça. O projeto ainda prevê que as SAFs desenvolvam programas sociais e educacionais em parceria com escolas públicas, usando o futebol como ferramenta de formação. Mas o trecho que exime a SAF de se responsabilizarem pelas dívidas dos clubes, com exceção daquelas acordadas entre as duas partes, foi criticada pelo deputado Bongás, do PT do Rio Grande do Sul.
10: Diz o seguinte: a Sociedade Anônima de Futebol não responde às obrigações, exceto quando as obrigações que lhe forem expressamente transferidas. Então, se um clube anterior não transferiu expressamente a situação de delito que tinha em relação a um jogador de futebol, por exemplo, que não foi feito o seu pagamento devido, a SAF não tem responsabilidade com isso. Mas isso nós não podemos aceitar.
9: Relator da proposta, o deputado Fred Costa, do PRD de Minas Gerais, afirmou que as mudanças fortalecem o modelo das SAFs e ajudam a atrair investimentos para o futebol brasileiro. Ele diz que responsabilizar as sociedades anônimas por dívidas antigas dos clubes é um risco para o investimento nas empresas esportivas.
11: Se um clube mal gerido tiver mais uma vez dívidas de milhões e milhões administrando-se um clube de lazer, por exemplo, a SAF vai ter que se responsabilizar? Isso é uma tremenda aberração. Isso é uma insegurança jurídica descabida, onde ninguém vai querer investir no futebol.
9: O projeto que atualiza as regras das sociedades anônimas do futebol, depois de aprovado pela Câmara e pelo Senado, seguiu para a sanção presidencial e já pode virar lei. Da Rádio Câmara de Brasília, com informações de Daniela Lessa, Marcelo Larcher.
7: Esporte. Os deputados também aprovaram um regime tributário especial para clubes esportivos sem fins lucrativos. A repórter Daniela Lessa acompanhou a votação.
12: A Câmara dos Deputados aprovou o projeto que cria um regime tributário especial para associações esportivas sem fins lucrativos, como clubes que mantêm equipes de futebol, vôlei, natação e outras modalidades. O projeto foi apresentado pelo deputado Roberto Duarte, do Republicanos do Acre, e cria o chamado RETAD, um sistema simplificado para o pagamento de tributos federais, estaduais e municipais. O novo regime será opcional e valerá para entidades esportivas certificadas ligadas aos movimentos olímpico, paralímpico, clubístico e educacional. Os clubes poderão recolher vários tributos em um único pagamento mensal, com cobrança de 5% sobre a receita bruta. Esse percentual reúne impostos federais, a nova contribuição sobre bens e serviços, a CBS, e o imposto sobre bens e serviços, o IBS, criado pela reforma tributária. Entre as receitas que não entram no cálculo dos tributos estão doações, recursos de loterias, patrocínios incentivados e contribuições pagas por associados. Na prática, o projeto cria para os clubes associativos um modelo parecido com o já existente para as SAFs, as Sociedades Anônimas do Futebol. As SAFs funcionam como empresas, enquanto muitos clubes tradicionais continuam organizados como associações sem fins lucrativos. Segundo o relator da proposta, deputado Dr. Luizinho, do PP do Rio de Janeiro, a reforma tributária poderá aumentar a carga de impostos desses clubes tradicionais, criando diferença de tratamento entre os dois modelos. Ele destacou também que os clubes poderão reduzir parte do imposto devido caso invistam em modalidades olímpicas e paralímpicas além do futebol, desde que mantenham pelo menos 6 modalidades esportivas diferentes.
13: Se a dedução fica condicionada à comprovação de investimento contínuo e da participação regular em competições oficiais de âmbito nacional ou internacional, de no mínimo 6 modalidades olímpicas ou paralímpicas distintas do futebol.
12: O deputado Luiz Lima, do Novo, do Rio de Janeiro, defendeu a proposta, destacando a importância dos clubes na formação do esporte brasileiro.
14: Se a gente vê o Grêmio Náutico União, se a gente vê o Corinthians, o Pinheiros, se a gente vê o Sport Recife, se a gente vê os clubes aqui de Brasília, são eles que levam os atletas olímpicos, são eles que fazem as equipes esportivas. Então esse projeto é muito oportuno, porque eu vou repetir, no Brasil a base esportiva é realizada nos clubes.
12: O projeto, que cria um regime tributário especial para associações esportivas sem fins lucrativos, seguiu para análise no Senado. Da Rádio Câmara de Brasília, Daniele Lessa.
7: Segurança Pública.
8: Márcio Gerri, do PCdoB do Maranhão, defende o programa Brasil contra o Crime Organizado, lançado pelo governo federal. Ele explica que o plano prevê ações integradas entre os entes federados, inteligência policial e combate ao financiamento do crime.
15: O deputado sustenta que o fortalecimento das instituições de segurança é essencial para reduzir a violência e conter a influência do crime organizado. Márcio Gerri ressalta ainda a importância da cooperação entre os três poderes para fortalecer o enfrentamento às facções criminosas.
8: Na opinião de Sargento Gonçalves, do PL do Rio Grande do Norte, o programa do governo de combate ao crime organizado não é eficaz porque prioriza medidas de desencarceramento. Ele acrescenta que a flexibilização de punições enfraquece a atuação das forças de segurança.
15: Sargento Gonçalves também questiona o investimento de 11 bilhões de reais na área, ao afirmar que parte dos recursos viria de empréstimos do BNDES e de fundos já existentes. Para ele, a crise de violência no Rio Grande do Norte reflete falhas nas políticas de segurança adotadas pelo PT.
8: Já Benedita da Silva, do PT do Rio de Janeiro, celebra o lançamento do programa Brasil contra o Crime Organizado e defende os investimentos do governo federal na segurança. Ela ressalta que a iniciativa prevê recursos e ações articuladas para enfrentar as facções criminosas.
15: A deputada observa que o programa foi construído em diálogo com governadores e autoridades da segurança pública. Benedita da Silva entende que o fortalecimento das polícias e o combate ao suporte financeiro das organizações criminosas podem contribuir para reduzir a violência no país.
8: Luiz Carlos Raul, do Podemos do Paraná, questiona a demora do governo federal para lançar um programa de combate ao crime organizado. O deputado ainda alerta que a maior parte dos investimentos consiste em empréstimos que deverão ser pagos pelos estados.
15: Na opinião de Luiz Carlos Raule, o governo prioriza estratégias eleitorais em vez de soluções estruturantes para o futuro do país. O parlamentar responsabiliza gestões petistas pelo aumento da violência e pelo endividamento da população.
8: Heloísa Helena, da Rede do Rio de Janeiro, defende mais investimentos em políticas sociais e ações de prevenção à violência em áreas vulneráveis. Ela observa que a ausência de políticas públicas permanentes facilita o recrutamento de crianças e jovens pelo crime organizado.
15: Para Heloísa Helena, nenhum governo brasileiro investiu de forma adequada no fortalecimento das polícias e em políticas sociais eficazes. A parlamentar acredita que a vulnerabilidade social favorece a cooptação de jovens pelo narcotráfico.
8: Fernando Rodolfo, do PRD de Pernambuco, assinala o início dos trabalhos da Comissão Externa sobre a Exploração Sexual Infantil durante a campanha do Maio Laranja. O deputado aponta o aumento dos registros de estupro de vulnerável como sinal de falhas no sistema de proteção.
15: Fernando Rodolfo cita casos recentes de violência sexual contra crianças para defender uma atuação mais firme do parlamento. Ele explica que a comissão temporária vai apurar denúncias e promover audiências públicas para sugerir medidas de enfrentamento à exploração sexual e ao tráfico infantil.
7: Transportes.
8: A Câmara aprovou um marco legal para o transporte público coletivo urbano. O repórter Antônio Vital acompanhou a votação.
16: A Câmara dos Deputados aprovou o projeto que cria uma rede única e integrada de transporte público coletivo envolvendo o governo federal, estados e municípios. O projeto, que já passou pelo Senado, cria um marco legal do transporte público coletivo urbano, com inovações como gestão compartilhada, previsão de recursos no orçamento para cobrir os custos de gratuidades e tarifas reduzidas, metas de universalização e transição energética, além de transparência sobre custos e fiscalização. De acordo com o relator da proposta, deputado José Priante, do MDB do Pará, a integração física, operacional e tarifária é essencial para o aumento da oferta e para a melhoria da qualidade do serviço prestado à população. O projeto também separa a tarifa cobrada do passageiro da remuneração da empresa de ônibus, que ficará vinculada ao cumprimento de metas de desempenho e qualidade. A medida pretende evitar que o usuário arque com custos que não estão relacionados diretamente com a prestação do serviço. Da mesma forma, ao prever que gratuidades e descontos devem ser cobertos por recursos do orçamento, a medida impede a transferência desses custos aos demais passageiros. O projeto inicial chegou a prever regras para a criação de tributos locais para financiar o transporte, mas esse trecho foi retirado depois de críticas de diversos partidos, como o Missão e o Novo. Para o deputado Gilson Marques, do Novo de Santa Catarina, criar uma legislação única para o transporte coletivo urbano de todas as cidades não vai melhorar o sistema atual. Já o deputado Kim Kataguiri, do Missão de São Paulo, disse que o projeto não facilita a entrada de novas empresas de ônibus no setor e dificulta a operação de empresas de transporte por aplicativo ao exigir o regime de permissão no lugar da modalidade de autorização, mais simples, em vigor hoje.
17: O texto acaba com esse regime e exige, no mínimo, um regime de permissão que hoje não está sendo exigido pela NTT para esse transporte, principalmente por meio de aplicativos de ônibus interestaduais. Na minha avaliação, esse é um modelo que ajuda a quebrar um transporte que hoje é menos previsível, tem uma tarifa mais cara e tem ônibus de menor qualidade do que hoje são prestados por aplicativos.
16: O texto inclui diretrizes de sustentabilidade, como a redução dos impactos ambientais do transporte e o incentivo à modernização da frota com tecnologias mais limpas. O projeto foi defendido pela maioria do plenário. Para o deputado Hildo Rocha, do MDB do Maranhão, a proposta prevê repressão ao transporte ilegal, moderniza o sistema e favorece os municípios.
18: Nós temos que reconhecer que o transporte público em quase todas as cidades é um verdadeiro caos. Ônibus velho, ônibus sucateado, não tem horário de saída nem de chegada, não tem respeito aos usuários, mas tudo isso porque há, de fato, uma falta de interesse por parte dos municípios de bancar o déficit que existe, o déficit tarifário.
16: O projeto que institui um marco legal do transporte público coletivo urbano seguiu para a sanção presidencial e pode virar lei. Rádio Câmara de Brasília, com informações de Daniela Lessa, Antônio Vital.
7: Desenvolvimento Regional.
15: De acordo com Jorge Araújo, do PP, o governo da Bahia enfrenta dificuldades nas áreas de segurança pública, saúde e infraestrutura. Segundo o parlamentar, o aumento da violência na capital e no interior ampliou a sensação de insegurança no estado.
8: Jorge Araújo também acusa o governo da Bahia de fazer promessas sem apresentar resultados concretos. O deputado cita problemas na regulação da saúde, critica as condições da BR-324 e questiona o andamento das obras da ponte Salvador-Itaparica.
7: Política.
15: Jorge Sola, do PT da Bahia, denuncia o que considera uso político da decisão técnica da Anvisa sobre o recolhimento de lotes de detergente fabricados por uma empresa de doadores da campanha de Jair Bolsonaro em 2022. Ele pede o fim dos ataques a órgãos de fiscalização.
8: Para Jorge Sola, o discurso de perseguição política e o incentivo ao uso de produtos interditados ignoram riscos à saúde, demonstram irresponsabilidade da oposição com a vida dos brasileiros e visam apenas encobrir denúncias de corrupção e falhas em privatizações.
7: Justiça.
15: Érica Cocai, do PT do Distrito Federal, associa integrantes do campo bolsonarista ao caso do Banco Master e defende o aprofundamento das investigações sobre irregularidades financeiras. Segundo ela, documentos e diálogos divulgados pela imprensa apontam relações políticas e econômicas entre investigados e aliados do ex-presidente.
8: Érica Cocai também critica o financiamento de campanhas e operações financeiras envolvendo agentes públicos e privados ligados ao Banco Master. A deputada cobra a punição dos envolvidos no que ela classifica como um dos maiores escândalos financeiros do país.
15: Padre João, do PT de Minas Gerais, apoia a decisão do STF de suspender a lei da dosimetria e critica iniciativas para alterar a legislação. Para ele, é inaceitável que mudanças aprovadas pelo Congresso possam beneficiar condenados por crimes graves e investigados por tentativa de golpe de Estado.
8: O deputado também elogia a atuação do governo federal na área de segurança pública e defende mais participação da União no setor. Padre João pede ainda mais emendas parlamentares e apoio das prefeituras para a compra de equipamentos policiais para o estado de Minas Gerais.
7: Turismo.
15: Os deputados aprovaram dedução do imposto de renda para doações ao setor de turismo. A repórter Maria Neves explica quais são os limites.
19: Aprovado na Comissão de Constituição e Justiça da Câmara dos Deputados, projeto que permite deduzir do imposto de renda doações e patrocínios para incentivar o turismo, seguiu para análise do Senado. Pela proposta, tanto pessoas físicas quanto empresas poderão descontar do tributo devido até 100% do valor doado e até 75% do investimento em patrocínio a atividades turísticas. Autor da proposta, o deputado Felipe Carreiras, do PSB de Pernambuco, argumenta que o turismo representa uma atividade relevante para a economia porque permite a entrada de capitais de forma mais rápida que outras formas de investimento. Além disso, ressalta que o setor tem potencial para a criação e manutenção de empregos, geração de renda e indução do desenvolvimento regional. Felipe Carreiras explica como o projeto, se for aprovado também pelo Senado e entrar em vigor, poderá beneficiar o setor de turismo.
20: No mundo é o setor que mais gera emprego e agora o setor turístico poderá fazer a reforma em equipamentos turísticos, publicidade institucional de regiões de interesse turístico, poderá patrocinar festas e eventos de atividades turísticas, poderá patrocinar feiras, convenções, promoção de programas para propiciar a detecção de desenvolvimento de novos potenciais turísticos, capacitação de mão de obra de interesse turístico e obras de infraestrutura turística. Ou seja, toda a cadeia produtiva do setor será beneficiada com essa lei histórica.
19: Ainda de acordo com o texto aprovado, as doações serão limitadas a 1% do imposto de renda devido no ano. Além disso, as pessoas jurídicas não poderão descontar doações e patrocínios ao turismo na apuração do lucro real. O projeto ainda proíbe incentivos a atividades desenvolvidas pelo próprio contribuinte doador e o uso dos recursos recebidos para pagamento de gastos com pessoal ou de encargos sociais. Quem receber doações ou patrocínios que podem ser deduzidos do imposto de renda deverá comunicar os valores arrecadados aos Ministérios do Turismo e da Economia. Também ficarão obrigados a apresentar demonstrações financeiras anuais certificadas por auditores independentes e comparecer do Conselho Fiscal. Da Rádio Câmara de Brasília, Maria Neves.
8: Eduardo Bismarck, do PV, comemora a realização do 10º Salão do Turismo, que aconteceu de 7 a 9 de maio, no Centro de Eventos do Ceará, em Fortaleza. O deputado lembra que essa é a primeira vez que o Nordeste recebe o evento.
15: Eduardo Bismarck ressalta o potencial da região no turismo, com geração de emprego e oportunidades que impactam diretamente no comércio local. Ele também aponta que o evento fortalece a circulação de recursos na economia ao reunir empresas, trabalhadores, visitantes e representantes do setor.
8: Termina aqui o Jornal Câmara dos Deputados com trabalhos técnicos de Everson Urani e apresentação de José Carlos Andrade e Luciana Vieira. Uma boa noite para você.
15: Uma ótima noite. A Voz do Brasil volta amanhã.
7: 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Boa noite.

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1: Boa noite. 21 horas e 2 minutos.
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Olá, pessoal. Este é o improviso que está no ar com o melhor do jazz e do samba. Eu sou Flávio de Matos, o produtor e apresentador que há 20 anos compartilha estes momentos de boa música com os ouvintes da Rádio Senado. Comigo está o companheiro André Menezes, que nos bastidores carrega o piano, comandando a edição e a mesa de som. Abrindo o improviso desta noite, escutamos o saxofonista americano Stan Getz, um dos expoentes do cool jazz da Califórnia. O tema foi Canção do Sal, a belíssima composição do grande compositor mineiro Milton Nascimento. Essa é uma faixa do álbum A Nice Old Session, Copenhague, 1977. O disco reúne as gravações realizadas na Dinamarca em comemoração ao aniversário de 50 anos de Stan Getz. Essas fitas estavam perdidas e foram descobertas somente em 2024. E o álbum foi lançado naquele país pelo selo Steepchase. Stan Getz está no sax tenor, com Niels Henning Pedersen no baixo, Billy Hart na bateria e Joanne Breckin no piano. No improviso desta noite, vamos escutar uma seleção muito especial de alguns temas clássicos do jazz, do samba e do samba jazz. Seguiremos com o já clássico samba jazz. É a composição de João Donato e Carmen Costa, Sambolero. João Donato deixa muita saudade para os ouvintes do improviso. Ele era um amigo e sempre prestigiou muito o programa, trazendo seus últimos lançamentos para serem tocados aqui em primeiríssima mão. A versão de Sambolero que vamos escutar agora é a que dá nome ao álbum premiado com o Grammy de Melhor Disco de Jazz no Latin Grammy de 2010. É um discaço. João Donato está no piano com o seu trio de amigos queridos, Luizão Alves no baixo e Robertinho Silva na bateria. Um trio maravilhoso, fazendo um som fantástico que merece todos os adjetivos que aqui estou gastando. Depois, ouviremos um clássico do samba brasileiro, o tema Faceira, composição de Ari Barroso, lançada por Silvio Caldas em 1931. No improviso, ouviremos a interpretação de Dori Caymmi, que está em seu álbum Influências, de 2004. O disco faz um balanço de canções e compositores que influenciaram sua carreira. Vamos escutar.

0: Ouvimos primeiro João Donato Trio em Sambolero, depois Dori Caymmi em Faceira. 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
0: Olá, o Improviso está de volta. Eu sou o Flávio de Matos. No programa de hoje, estamos escutando uma seleção com o melhor do samba e do jazz que você ouviu aqui recentemente. Clássicos antigos, novos e futuros, com novas roupagens ou em velhas versões. Começaremos este bloco com uma versão muito particular de outro clássico dos clássicos da música brasileira, Aquarela do Brasil, também de Ari Barroso. Você nunca ouviu essa música tocada desta maneira? É a versão em duo de dois grandes virtuosos de nossa cultura, o multi-instrumentista Egberto Gismonti, aqui tocando violão, junto com o multi-percussionista Naná Vasconcelos. A peça está no álbum Duas Vozes, editado em 1985 pelo selo ICM Records na Alemanha. Depois ouviremos um clássico do jazz, All of Me, de Cole Porter, aqui na voz da divina Lady Day, que era como o saxofonista Lester Young chamava a Billie Holiday. A cantora, por sua vez, tratava Lester Young por Mr. Press, o presidente do jazz. Bem, fechando o bloco, ouviremos o percussionista brasileiro, radicado em Paris, Júlio Gonçalves, com o seu balançado Samba Redado. A composição é uma parceria dele com o guitarrista Sidney Rodrigues, que faz a guitarra e o vocal. A faixa está no álbum Meu Tambor, editado na França em 2021, em uma produção independente que Júlio Gonçalves gravou no estúdio improvisado em sua casa durante a pandemia. Alguns dos músicos participaram à distância, enviando material de várias partes do mundo. Vamos escutar.

0: Ouvimos primeiro Egberto Gismonti e Naná Vasconcelos em Aquarela do Brasil. Depois, Billie Holiday cantando All of Me. E a última foi o percussionista Júlio Gonçalves com seu samba arredado. Este é um improviso com o samba e o jazz mais especial que se ouve no Brasil. 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
2: O improviso volta com sua seleção de clássicos do jazz e do samba. Neste último bloco, vamos escutar primeiro a versão em duo de piano Latin Jazz para o tema There Will Never Be Another You. Esta é uma peça famosa do repertório de Chet Baker. Vamos ouvi-la na versão que a pianista brasileira Eliane Elias gravou junto com a lenda do piano jazz norte-americano Chick Corea. É uma faixa do álbum Mirror Mirror, ganhador dos prêmios de melhor álbum de jazz latino no Grammy Internacional e de melhor álbum do ano no Grammy Latino, em 2022. Depois teremos o próprio Chet Baker cantando e solando no trompete mais um de seus temas clássicos, I Remember You, de Johnny Mercer. A peça está no álbum Chet Baker Sings and Plays, edição Capitol Records de 1955. Por último, o trompetista Roy Hargrove, em duo com o pianista Mulgrew Miller, nos traz o tema escrito por nosso maestro maior, Antônio Carlos Jobim. A peça é Triste. É uma faixa do álbum Enharmony, editado em 2021 pelo selo Record Store Day. O disco registra as peças gravadas em dois concertos que Roy Hargrove e Mulgrew Miller realizaram nos Estados Unidos em 2006.

0: Ouvimos primeiro o duo de piano com Eliane Elias e Chick Corea em There Will Never Be Another You. A segunda foi Chet Baker com I Remember You. E a última, o trompete de Roy Hargrover em duo com o piano de Mulgrew Miller em Triste, de Tom Jobim. Até aqui você esteve com o Improviso, que há 20 anos apresenta o melhor do jazz e do samba na sua Rádio Senado. Improviso tem produção e apresentação de Flávio de Matos. Trabalhos técnicos do craque André Menezes. Estaremos de volta na próxima semana, neste mesmo horário. Abraços a todos e até lá!
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1: Boa noite. 21 horas e 59 minutos.
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3: Aqui fala Jussara Mendonça, trazendo para você a música da comunidade dos países de língua portuguesa. No programa de hoje, celebramos o Dia Internacional da Mulher.
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3: Eu começo com o encontro da cabo-verdiana Cesária Évora com a carioca Marisa Monte, interpretando de Dorival Caymmi, É Doce Morrer no Mar. Na sequência, a cantora Eneida Marta, de Guiné-Bissau, interpreta No História. Depois, a portuguesa Nela Deiras apresenta Lembra-me um Sonho Lindo, Tanto Mar e o Dia Internacional da Mulher.

do Mar hoje celebrando o Dia Internacional da Mulher. Eu prossigo com três cantoras portuguesas. Gisela João interpretando de Cartola, As Rosas Não Falam. Na sequência, Carminho apresentando Malva Rosa. Depois, Marisa interpretando Dona Rosa. Tanto Mar e o Dia Internacional da Mulher.

Canto Mar hoje, celebrando o Dia Internacional da Mulher. Eu prossigo com três cantoras de Cabo Verde. Sara Tavares interpretando Voz de Vento. Mayra Andrade apresentando Rosa. Depois Lura interpretando Ponciana. Canto Mar e o Dia Internacional da Mulher.

Alto Mar hoje celebrando o Dia Internacional da Mulher. Agora a pianista, compositora e cantora de Cabo Verde, Teté Alinho, interpreta Novo Amanhecer.

Tanto Mar, hoje celebrando o Dia Internacional da Mulher. Agora a presença de duas cantoras portuguesas. Ana Bacalhau, interpretando Leve Como Uma Pena. Ana Moura, apresentando Fado Dançado.

0: Aqui eu termino mais uma edição do Tanto Mar, hoje celebrando o Dia Internacional da Mulher. Tanto Mar. Nos trabalhos técnicos, Edson Neri. Sonoplastia, Messias Melo. Produção e apresentação, Jussara Mendonça.
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0: 22:59.
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0: 23:57.
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1: 0:54.
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1: Hora certa! 1:51.
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0: 10:46.
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0: 4:43.
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0: 5:40.
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0: 6:37.
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1: Hora certa! 7 horas e 52 minutos.
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0: 8:07.
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0: Zeca Pagodinho!
1: Ah, vamos cantar a primeira música que você gravou minha.
0: A primeira música de Zeca.
1: Em 1900 e... Fica quieto. 1900 e fica quieto.

0: compadre, você é demais.
1: Fiquei com Deus. Boa noite.
0: Obrigado, obrigado, Zé.
1: Feliz aniversário, Marrone.
0: Obrigado por ter vindo aqui hoje.
1: Alô, Barra, valeu.
0: Me aguarde lá no seu DVD, tá? Estarei lá. Obrigado, Pagode.

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9: Hora certa! 9 horas e 22 minutos.

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0: Agora no Acre são 10 horas e 8 minutos. Hoje é quinta-feira, hoje é sexta, né?
1: Hoje é sexta-feira. Meu filho, hoje é dia de sextar.
0: É que eu tô achando que a gente tem que ficar mais um dia de trabalho, Jéssica.
1: Fique sozinho.
0: Vamos embora então. Hoje é sexta-feira, 15 de maio de 2026. É, quando chega sexta-feira assim, eu percebo a alegria, eu vejo o sorriso no rosto aqui. Não é somente um sorriso, é aquele estampado de um canto ao outro.
1: Você já ouviu falar em sorrir com os olhos? É quando o sorriso é tão sincero que você dá aquela leve puxadinha nos olhos.
0: Isso é
1: os meus que já são puchados, meu irmão.
0: Chegou sexta, chega esse sorriso, né?
1: Mano, eu gosto de fazer da minha função, eu gosto de trabalhar.
0: Gosta?
1: Mas uma folga remunerada é muito lindo.
0: Opa.
1: Né? É muito de Deus.
0: Não é à toa que seu nome tem?
1: Parada.
0: Parada, só final de semana. Bom dia, meu amigo, bom dia, minha amiga, bom dia você que está com seu rádio ligado, bom dia Márcio Roberto, bom dia Jéssica Parada, você que acompanha o Gente Debate desta sexta-feira. Eu sou Damião Viana, a partir de agora até o meio-dia você vai se ligar nos acontecimentos que marcam a história de mais um dia na sua cidade, no nosso estado, no Brasil e no mundo. Parada, e aí?
1: Bom dia. Damião. Sextaremos.
0: Vamos lá.
1: Márcio Roberto também sextará.
0: Mas tá feliz, você viu? Mas tá fazendo o programa Espaço do Povo, né?
1: É, na ausência da diva Nilda Dantas, a rainha do rádio, Márcio Roberto, o príncipe do Estação Sucesso, assume aí os comandos, né, Márcio Roberto?
0: O Márcio, tu tem
1: os botões de
0: si. Tens o que de príncipe, Márcio Roberto? Olha dizer, você não ouviu o que ele disse. segue.
1: Muito bom dia, querido ouvinte, bom dia à nossa equipe técnica, bom dia aos nossos correspondentes nos quatro cantos desse estado. Sextamos.
0: Sim.
1: E nos preparamos aí para mais uma edição do Gente em Debate com muita informação. Contamos com a sua participação e, Damião Viana, por favor... O WhatsApp do Gente em Debate. Olha, para os nossos ouvintes, viu? Que ainda não tem o nosso número.
0: A Jéssica hoje inverteu a situação, então você pode soltar a vinheta? Toca aí. Agora você pode mandar sua mensagem através do nosso WhatsApp 689-9209-3888. Eu vou repetir para você: 689-9209-3888. Agora é a Jéssica que vai trazer para você salvar. Com toda a calma do mundo, porque eu sou meio acelerado. É isso, Jesse?
1: Damião lembra desse momento dele de âncora do esporte.
0: É.
1: Ele é meio agilizado aqui na situação.
0: O resultado dos jogos,
1: não,
0: né?
1: Antigamente. Não fale não, que eu tava contando com a vitória do meu Flamengo. Não fale não, que eu ainda tô arrasada.
0: Daqui a pouco a gente fala sobre esporte.
1: Roberto Carlos vai tirar tanta onda de mim. Então vamos lá, meu povo. Vamos anotar o número do Gente em Debate.
0: Anote.
1: 68, para você que está fora do estado. 99209-3888.
0: Anote. 68-99209-3888. Mande sua mensagem, participe e ajude a construir a história desta sexta-feira. Ok?
1: Ok, Google.
0: Segue. Nós estamos esperando a sua participação. Agora são 10 horas e 12 minutos.
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0: O dia hoje varia de céu claro a parcialmente nublado, com possibilidade de chuva em áreas isoladas mesmo. Hoje aqui, o sol, né? Radiante.
1: É, mas há possibilidade de chuva. Então, daqui para o fim do dia, você esteja preparado, né?
0: Ela pode vir?
1: Claro. Damião, embora haja essa possibilidade de chuva, né? Infelizmente, as temperaturas voltaram a subir em todo o estado. Nós teremos aí uma sexta-feira um pouco mais quente do que nos outros dias, né? Desde o fim de semana, essa frente fria trouxe aí um clima mais agradável, mas agora a gente vai voltar a se acostumar com o nosso clima acriano, né? Nós temos regionais, inclusive, que a máxima deve ultrapassar os 30 graus, sabia?
0: Fala aí, ultrapassar os 30 graus, lá no Vale do Juruá, as cidades de Porto Valter, Marechal Tomaturgo, Rodrigues Alves e Cruzeiro do Sul, hoje a temperatura máxima será de 31 graus.
1: É verdade. Em Santa Rosa do Purus, Serra Madureira, Manuel Urbano, a máxima está um pouco mais agradável, chega a 28.
0: Aqui no Baixo Acre, que aqui é a capital Rio Branco, a temperatura deve chegar em torno de 29 graus.
1: E lá no Alto Acre, as cidades de Brasileia, Assis Brasil, Chapuri e Epitaciolândia, a máxima hoje é de 30 graus.
0: Onde chega 31 graus também é no Tarauacá e Vira, as cidades de Feijó, Tarauacá e Jordão. A informação é do Centro Gestor e Operacional do Sistema de Proteção da Amazônia, o CESPAM.
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0: Vamos conferir os destaques de hoje. Governadora Maísa lança no Rio de Janeiro o programa Vem pro Acre.
1: E a educação conclui a manutenção predial numa escola indígena da minha mãe.
0: Isso, e Secretaria de Agricultura incentiva o aumento do rebanho bovino no Acre.
1: Na área policial, as forças de polícia desmontaram uma quadrilha acusada aí de crimes, né, na regional ali de Cruzeiro do Sul.
0: E estudantes brasileiros são encontrados mortos na Bolívia.
1: E a segurança realiza o dia D da Operação Caminhos Seguros.
0: Idosa fica em estado grave após ser atropelada por carro desgovernado em Manuel Urbano.
1: Direto da Central de Esportes.
0: Campeonato Acreano Sub-20, São Francisco goleia Nauas e conquista sua segunda vitória. E o Santinha? O Santinha empatou com a Semurbe em 1-1.
1: Infelizmente, meu Flamengo falhou e foi eliminado da Copa do Brasil e ainda levou o Botafogo do meu querido Zezinho Melo. É meu filho, infelizmente não deu certo pro Flamengo. Essas são as principais notícias do dia. A gente te conta a partir de agora em mais uma edição do Gente em Debate.
0: Chora não, bebê. Desse jeito, Márcio Roberto.
1: Márcio Roberto, você não me ama,
0: desse
1: cara.
0: Desse jeito, chora não, né? Vamos embora, vamos embora.
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0: O programa Reforma Casa Brasil teve mudanças e o limite de renda sobe para 13 mil. Quem conta pra gente é Sayonara Moreno.
4: A partir desta quinta-feira, passam a valer as mudanças no programa Reforma Casa Brasil. Aprovadas no início do mês pelo CMNE, o Conselho Monetário Nacional, as reformas podem ser contratadas com juros menores e prazos maiores. Agora, as famílias interessadas em aderir ao financiamento de uma reforma no imóvel podem verificar se estão enquadradas nos critérios e, em seguida, simular as condições antes de contratar. Um dos requisitos é o de renda. O limite mensal era de R$ 9.600 e agora é de R$ 13.000 reais por família. O Reforma Casa Brasil é uma modalidade do Minha Casa Minha Vida, voltada para famílias que já têm casa própria, mas querem reformar o imóvel por meio de recursos do Fundo Social. A decisão do CMNE reduz a taxa de juros para até 0,99%. Antes, podia chegar perto dos 2%. O número de parcelas também foi aumentado, de 60 para 72 meses, causando uma redução no valor mensal das parcelas. Em meados de abril, o governo federal havia anunciado um incremento de 20 bilhões de reais este ano para o Minha Casa Minha Vida. Na ocasião, foi anunciada a expansão no Reforma Casa Brasil, que mudou também o valor máximo contratado para reformas. Subiu de 30 mil para 50 mil reais. Da Rádio Nacional em Brasília, Sayonara Moreno.
1: E para você que por algum acaso, por alguma dificuldade, não concluiu o ensino fundamental ou o ensino médio, eu quero te dizer que o prazo para as inscrições do Enseja 2026 terminam hoje, sexta-feira. Sâmia Mendes vai trazer os detalhes dessa matéria.
5: Termina amanhã o prazo de inscrição no Enseja 2026, o Exame Nacional para Certificação de Competências de Jovens e Adultos. O exame é uma oportunidade para quem não concluiu os estudos na idade certa de obter a certificação do ensino fundamental ou ensino médio. Serão 4 provas objetivas e uma redação. As avaliações são organizadas por áreas de conhecimento. No ensino fundamental, as provas são de ciências naturais, matemática, língua portuguesa, incluindo redação, língua estrangeira, artes, educação física, história e geografia. Já no ensino médio, as áreas incluem linguagens e códigos, acompanhadas de redação, matemática, ciências da natureza e ciências humanas. Cada prova objetiva conta com 30 questões de múltipla escolha, além de produção de texto. Os exames serão realizados no dia 23 de agosto, em 2 turnos, em todos os estados e no Distrito Federal. A participação é voluntária e gratuita, e a inscrição deve ser realizada exclusivamente pelo sistema Enseja. Com informações da Agência Brasil, da Rádio Nacional em Brasília, Sâmia Mendes.
0: Agora são 10 horas e 18 minutos. Casos de síndrome respiratória aguda aumentam em todo o país. Isso é verdade. Aqui no Acre, eu tenho percebido muita gente, né, com gripe, com síndrome respiratória. E todo cuidado é pouco. Vamos conferir na reportagem de Vitor Mendes.
6: Os casos de síndrome respiratória aguda grave aumentaram em todo o Brasil. Essa elevação é causada pelo vírus sincicial respiratório que vem atingindo, na maioria das vezes, crianças menores de 2 anos. A informação é da nova edição do Boletim Infogripe da Fiocruz, divulgado nesta quinta-feira. Os dados levam em consideração o período de 3 a 9 de maio. Apesar dos casos de vírus sincicial respiratório terem aumentado em todas as regiões do país, alguns estados apresentaram queda ou interrupção, segundo a pesquisadora do Boletim Infogripe, Tatiana Portela.
7: Os casos de SRAG por VSR têm aumentado, né, em estados de todas as regiões do país, mas já apresenta um sinal de interrupção do crescimento ou queda em boa parte da região norte e também em alguns estados do centro-oeste. Já as hospitalizações por influenza A continuam aumentando em todos os estados da região sul e também em alguns estados da região norte e sudeste do país.
6: Tatiana Portela destaca que a principal forma de se prevenir contra os casos graves dessas doenças é a vacinação.
7: Esses casos de SRAG que a gente monitora aqui no Infogripe são os casos graves, né, tanto pelo vírus da influenza A quanto pelo VSR. E esses casos, eles podem ser prevenidos, né, por meio da vacinação. Então a gente tem a vacina contra o VSR disponível no Sistema Único de Saúde, que é uma vacina que é aplicada nas gestantes. Elas têm como papel proteger os bebês, né, as crianças pequenas, por pelo menos os 6 primeiros meses de vida.
6: O Ministério da Saúde realiza a campanha de vacinação contra a influenza até 30 de maio, nas regiões Nordeste, Centro-Oeste, Sul e Sudeste. A região Norte vai ser contemplada com a campanha no segundo semestre deste ano. Até o momento, foram registrados mais de 57.800 casos de síndrome respiratória aguda grave em todo o país. Desses, 26 mil tiveram resultado laboratorial positivo. Com supervisão de Roberta Lopes, da Rádio Nacional em Brasília, Vitor Mendes.
1: E na nova modalidade, né, no novo programa Desenrola, o saldo do FGTS poderá ser usado. E a Samia Mendes conta pra gente como fazer isso.
5: A partir do dia 25 de maio, os trabalhadores poderão consultar o saldo do FGTS disponível para ser utilizado no programa de renegociação de dívidas Novo Desenrola. A medida permitirá o uso de até 20% do saldo do fundo de garantia ou até R$ 1.000, prevalecendo o maior valor para amortização ou quitação de dívidas em atraso. As instituições financeiras têm até 30 dias para formalizar os contratos com os trabalhadores e registrar as informações nos sistemas da Caixa Econômica Federal. A estimativa do Ministério do Trabalho e Emprego é de que até R$ 8.200.000 do fundo possam ser utilizados para renegociação de dívidas por meio do programa. Da Rádio Nacional em Brasília, Samia Mendes.
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1: E agora nós vamos a um panorama nas principais notícias, né? As últimas notícias que aconteceram no mundo. Infelizmente, a gente tem visto aí que um dos principais assuntos ainda são os confrontos, né? A guerra. E o Irã acabou. O chanceler, né, iraniano, acusou o Emirados Árabes de participarem de ataques contra o país. Nós vamos também até Cuba saber como é que anda essa questão da crise energética, que acabou se agravando e acabou gerando algumas ondas de protestos lá em Havana. E também saber como é que anda, depois desses confrontos, a questão da participação da seleção iraniana na Copa, né? A gente teve uma informação aí de que os Estados Unidos acabou flexibilizando as regras para a entrada de participantes, né? De torcedores de alguns países, mas infelizmente parece-me, Márcio Roberto, que o visto da seleção iraniana ainda não foi liberado, viu? Nós vamos conferir essas e outras notícias a partir de agora no Giro Internacional com a Maíra Guedes.
8: A tensão no Oriente Médio ganhou novos capítulos nesta quinta-feira. Durante o encontro do BRICS na Índia, o chanceler iraniano acusou os Emirados Árabes Unidos de participarem de ataques contra o Irã durante a guerra recente na região. Teherã afirma que o território dos Emirados teria sido usado em operações militares. O governo emiradense negou o envolvimento. Enquanto isso, Israel e Líbano retomaram negociações em Washington para tentar manter o cessar-fogo entre o exército israelense e o Hezbollah. Mesmo com a trégua, novos ataques deixaram mortos e feridos nos dois lados da fronteira. Em Cuba, a crise energética se agravou e provocou protestos em Havana. Moradores fizeram panelaços e cobraram o retorno da energia elétrica em bairros que enfrentam apagões de até 20 horas por dia. O governo cubano afirma que as reservas de diesel e óleo combustível se esgotaram por causa das sanções americanas. A situação afeta transporte, comércio e serviços essenciais. Em meio à pressão dos Estados Unidos, Havana disse que está disposta a discutir uma ajuda humanitária de US$100 milhões oferecida por Washington. Nos Estados Unidos, 11 pessoas sobreviveram à queda de um avião bimotor no mar próximo à costa da Flórida. A aeronave vinha das Bahamas quando sofreu uma possível pane no motor. Passageiros e um tripulante conseguiram escapar e ficaram cerca de 5 horas à deriva, agarrados às boias. O resgate foi feito pela Guarda Costeira Americana, com apoio de uma aeronave militar que participava de um treinamento na região. Todos foram resgatados com vida. Autoridades classificaram o caso como um milagre. Faltando menos de um mês para a Copa do Mundo de 2026, o governo dos Estados Unidos flexibilizou as regras de entrada para torcedores de 5 países africanos. A Casa Branca suspendeu a exigência de uma caução de até US$15 mil para turistas que comprovarem a compra de ingressos para os jogos. A medida beneficia torcedores da Argélia, Cabo Verde, Costa do Marfim, Senegal e Tunísia. Ao mesmo tempo, a participação do Irã na Copa segue incerta. A Federação Iraniana afirmou que ainda aguarda a liberação dos vistos para a delegação viajar aos Estados Unidos. Com informações da agência Reuters, da TV Brasil, em Brasília, Maíra Guedes.
0: Agora no Acre são 10 horas e 25 minutos. Vamos falar de oportunidade de trabalho.
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0: É, vamos falar de 146 novas vagas que o Cine está disponibilizando hoje. Entre elas, 8 vagas para auxiliar de linha de produção, 5 para empregada doméstica e 5 para auxiliar de linha de produção PCD. Mais informações sobre estas vagas, você vai no Cine, que fica aqui no centro da cidade, aqui no antigo hotel, né? O Cine está funcionando ali no hotel
1: Pinheiros.
0: Exatamente. Você pode dar um pulo lá, aqui próximo do estúdio da Rádio Aldeia FM. E aí você pode também entrar em contato através do WhatsApp 0800-647-8182. Vou repetir, 0800-647-8182 é o telefone do Cine.
1: Daniel, e você falava de... Aliás, você acabou de falar de oportunidades. Eu também tenho uma oportunidade para a nossa população. Você sabia que o Sebrae está com seleção aberta?
0: Tá.
1: É, o Sebrae no Acre está com mais de 80 vagas abertas para orientadores e também bolsistas do programa Gente Local de Inovação, o programa ALI, né? São diversas regiões do estado e as bolsas vão de R$5.000 até R$6.500. As contratações acontecerão de forma imediata e haverá também uma formação de cadastro de reservas, tá?
0: Que boa, tá aí para você deseja, né?
1: É, para você concorrer a algumas das funções, por exemplo, a de agente, é necessário você possuir nível superior completo e para de orientador é necessário ter pós-graduação reconhecida pelo MEC. As vagas serão para atuar em todo o estado, por exemplo, Sena Madureira, Brasileia, Feijó, Tarauacá. E essas vagas são para atuar na área de educação, empreendedorismo, indicação geográfica e produtividade rural. Então, se você tem interesse em concorrer a alguma dessas vagas, as inscrições são gratuitas e vão até o dia 25 de maio. Você pode se inscrever pelo portal www.fapec.org e você vai lá na aba de processos seletivos. Se você tiver alguma dúvida, faz o seguinte, acessa o canal oficial da FAPEC.
0: Agora são 10 horas e 28 minutos, vamos para os nossos ouvintes. É, chegou a hora do ouvinte, nós temos aqui um recadinho, olha, bom dia queridos locutores, aqui é a Fabiola Pontes, manda um alô pra mim, pra dona Bezinha e também para as trigêmeas e minha xará Fabiola que mora, mora onde? Fabiola Moura, é isso?
1: O Damião, ontem você lembra que Fabiola mandou uma mensagem pra você?
0: Foi.
1: Eu achei que era a Fabiola, mãe das trigêmeas.
0: Não
1: e é. Não era, era a nossa querida Fabiola Pontes, que andou sumida, Fabiola andou abandonando a gente sabe que eram muitas demandas, porém, eu acabei confundindo com a Fabiola, que é filha da dona Bezinha e mãe das trigêmeas.
0: Então,
1: na verdade, nós temos duas Fabiolas, viu, querido ouvinte?
0: Lembrando que ela está lá na Linha Seca, né, na Fazenda Esperança.
1: Uhum.
0: Uma ótima sexta-feira, um bom final de semana para vocês aí. Domingo estou apagando as velinhas, vai completar
1: que
0: mais uma
1: lindo.
0: Primavera. Fala aí, apagar velhinhas. Sabe quem está apagando a velhinha hoje? É o Davi que está apagando as velinhas, né?
1: É verdade.
0: Está completando mais uma. O Davi é o nosso... É o mascote aqui da difusora.
1: Nosso assessor para assuntos aleatórios.
0: É, o Davi é uma figura. Está todo o tempo ligado. Ele disse, eu estou ouvindo lá no meu celular. Ele fica ali fora
1: Davi
0: ouvindo.
1: Tem mais tempo de rádio difusora do que qualquer um de nós.
0: Não, tem não, Jessica. É não, não é tanto não.
1: Davi diz que tem 40 anos de rádio difusora, querido.
0: Ele tem, que ele escuta?
1: Ele disse.
0: Agora, vamos fazer o seguinte... Vamos para o intervalo?
1: Vamos sim. Vou mandar um beijo para a Lidy Santos, que está sempre ouvindo a gente, para o seu Manuel Teles e para toda a família dele. Enfim, para todos os nossos ouvintes que estão aí na escuta da Rádio Difusora Criana, da Aldeia FM, pelo aplicativo ou pelo rádio. Um cheiro e a gente volta já já.
0: Vamos lá, agora são 10 horas e 30 minutos e ainda a seguir do Gente Debate. Estudantes brasileiros são encontrados mortos na Bolívia.
1: A polícia desmonta uma quadrilha de crime que atuava ali na região de Cruzeiro do Sul.
0: E ainda hoje, segurança realiza o dia D da Operação Caminho Seguro. Voltamos já.
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10: Agora no Acre são 10:35, 10:35. Estamos de volta para a segunda meia hora do Gente em Debate. Eu queria fazer uma pergunta a você. Você está ouvindo em debate? Através das 11 emissoras da rede pública de rádio ou através da internet? Como o sinal está chegando aí? Porque nós estamos aqui.
11: Souza, Edinho, que ouve a gente lá em Porto Acre, ele sempre ouve pelo aplicativo. Edinho, está convocado. Nos diga como está chegando o nosso sinal aí pelo aplicativo. Porque quem tem propriedade no assunto, Antônio José Macedo, vai falar sobre isso, né? Seu Antônio, bom dia.
12: Bom dia, gente em debate. Bom dia, Jesse, Damião, o Márcio ali no comando. Bom dia a você que nos ouve neste momento. As emissoras que fazem parte da rede de rádios públicas de comunicação do governo do estado, para você. Nesta madrugada, nesta noite, tivemos problemas técnicos e nós prontamente, né, ficamos atentos, estivemos atentos e logo cedo fizemos a correção. Pode acontecer, não tem problema nenhum, vamos trabalhar para repor programas que na madrugada foram deixaram de ir para o ar, possivelmente. Mas estamos atentos a isso, Francinildo Pereira e eu, com técnica de rádio físico e lógico, para que os nossos ouvintes, você que está retransmitindo o programa Jornalismo aí, através da rede de rádios do estado do Acre, isso foi corrigido. O ouvinte falou sobre eco, né, Damião? Sobre eco na recepção do sinal. Isso pode acontecer se dois aplicativos estiverem ouvindo a nossa emissora. E continue conosco no portal difusora.ac.gov.br, no Rádios Net, Rádio Garden, ou onde quer que você conecte para ouvir a difusora Criana aqui, tá ok?
10: Esse
12: fizemos
10: é...
12: a correção, da...
10: certo.
12: Estamos atentos, vamos continuar atentos aí por todo o período, até direto, né?
10: Claro.
12: Nossa missão, manter o áudio da difusora da melhor forma possível.
10: Qualquer eventualidade,
12: liga para cá, chama aí, né? Faz a conexão.
10: Avisa
12: mesmo, não tem dó não, avisa aqui.
10: Muito bem, doutor José Macedo é o homem que comanda a TI aqui da Difusora Criana. Agora no Acre são 10 horas e 37 minutos. Durante o primeiro dia da campanha Vem pro Acre, lançada no Rio de Janeiro, a governadora Maiusa Assis apresentou o Acre como elo estratégico com o Pacífico. Quem conta pra gente é o repórter Jefferson Dourado.
13: Imagine um caminho que começa no coração da floresta e termina nos maiores mercados do planeta. Este caminho existe, tem nome e passa pelo Acre. Longe dos protocolos tradicionais, a passagem da comitiva acreana pelo Rio de Janeiro não foi apenas uma apresentação de dados, mas um convite para enxergar o estado como um grande centro logístico do Brasil para o Pacífico. A governadora Maiusa Assis subiu ao palco com uma mensagem clara. O Acre não é apenas o fim da estrada, mas o começo de uma nova era de exportação.
14: Estamos no Rio de Janeiro, um dos nossos centros de referência de cultura, de história, de economia e turismo. E nós viemos apresentar o Acre ao Rio de Janeiro e ao mundo, apresentar as nossas riquezas, a nossa bioeconomia, nossa floresta, nossa cultura indígena, nossos produtos riquíssimos, como o café, o cacau, o açaí, a farinha, e nós queremos crescer junto com você.
13: O foco principal é a economia de tempo e dinheiro. Com a integração pelo porto de Xangai, no Peru, o Acre reduz em até 15 dias o trajeto das mercadorias brasileiras rumo ao mercado asiático. É um atalho que o setor produtivo esperava, feito com a responsabilidade de quem mantém 85% da sua floresta intacta. De um lado, a biodiversidade, do outro, a tecnologia logística. O evento Vem pro Acre prova que a união entre os estados é a chave para o Brasil crescer de frente para o mar e com os pés no chão da floresta. Jefferson Dourado para o Sistema Público de Comunicação.
11: E esse primeiro dia de Vem pro Acre foi marcado por muitos acordos envolvendo aí energia limpa, logística internacional e o nosso Jefferson Dourado, que está acompanhando esse encontro, vai trazer aí algumas informações para a gente.
13: O foco central das negociações é a transição energética e a modernização da logística internacional no estado. Um dos principais destaques é o aporte do empresário Demóstenes Barbosa da Silva, que confirmou a intenção de investir inicialmente R$500 mil no desenvolvimento de biocombustíveis e hidrogênio verde. O projeto visa substituir o uso de combustíveis fósseis por fontes renováveis, especialmente para atender comunidades isoladas. O empresário reforçou a viabilidade econômica do projeto, destacando o alto custo atual da matriz energética baseada em diesel.
15: Nós estamos iniciando, neste momento, trabalhando, executando uma obra no estado do Acre, que é uma usina solar fotovoltaica no aeroporto de Rio Branco. Já está em andamento, fomos contratados pela Vinci Airports, que vai usar essa energia para equilibrar o atendimento de energia do aeroporto de uma forma totalmente limpa. Com essa ideia, nós temos como proposta, que estaremos formalizando hoje ao governo do Acre, a proposta de implantarmos uma linha de produção na ZPE para a produção, a fabricação de sistemas autônomos de energia que poderão substituir as centenas, dezenas de grupos geradores a diesel que dependem de diesel produzido fora do estado do Acre.
13: Além da economia direta para os cofres públicos, o projeto prevê a instalação de sistemas autônomos de energia solar integrados à conectividade via satélite. A iniciativa tem o suporte técnico da Agência de Negócios do Acre, a ANAC, que atua na recepção de empresas interessadas em ativos ambientais. Outros empresários dos ramos de logística, saúde e turismo estiveram no encontro e demonstraram interesse de conhecer melhor e investir no Acre. Jefferson Dourado para o Sistema Público de Comunicação.
10: Muito obrigado, Jefferson Dourado. Agora são 10 horas e 42 minutos. O governo, em parceria com a Prefeitura, discute ações de proteção às mulheres em Brasileia. Roseli Farrapo conta pra gente.
16: O prefeito de Brasileia, Carlinhos do Pelado, acompanhado da coordenadora da Organização de Política para as Mulheres, Edivânia Braga, recebeu nesta quarta-feira 13 a visita da nova secretária de Estado de Políticas para as Mulheres do Acre, doutora Simone Santiago. O encontro teve como propósito fortalecer o diálogo e ampliar as parcerias entre o município e o governo do estado no desenvolvimento de políticas públicas voltadas às mulheres, além do enfrentamento à violência de gênero e da campanha Feminicídio Zero. A Secretaria de Estado da Mulher, Ser Mulher, instituída pela Lei Estadual nº 4.085/2023, representa um importante avanço na consolidação das políticas públicas para as mulheres no Acre. A pasta atua na formulação, coordenação e execução de estratégias que promovem a equidade de gênero, a defesa dos direitos das mulheres e o fortalecimento da rede de proteção e assistência, garantindo acolhimento humanizado às vítimas de violência. Durante a reunião, o prefeito Carlinhos do Pelado destacou a importância da união entre município e estado para garantir mais proteção e dignidade às mulheres. Nosso compromisso é trabalhar em parceria com o governo do estado para fortalecer as ações de proteção, acolhimento e valorização das mulheres de Brasileia. Precisamos unir forças para combater qualquer tipo de violência e ampliar as políticas públicas que garantem mais segurança, respeito e oportunidade para todas as mulheres, afirmou o prefeito. A secretária doutora Simone Santiago ressaltou que a gestão estadual tem como prioridade avançar no combate à violência contra a mulher, com foco especial na campanha Feminicídio Zero. Estamos fortalecendo o diálogo com os municípios para ampliar as ações preventivas, levar informação e garantir uma rede de acolhimento cada vez mais eficiente. O enfrentamento à violência contra as mulheres precisa do envolvimento de toda a sociedade e das instituições públicas, enfatizou a secretária. Com informações de Brasileia, Roseli Farrapo para o Sistema Público de Comunicação do Acre.
11: E a Prefeitura de Chapuri discute uma parceria com o Governo do Estado que irá possibilitar uma mega operação na recuperação de ramais. Raimari Cardoso é quem conta para a gente os detalhes desse convênio.
17: Depois de cumprir agendas nesta semana em Rio Branco para tratar de ações voltadas para a infraestrutura no município, especialmente no que diz respeito a ramais, o prefeito Maxwell Maia informou que está em vias de ser firmado um convênio com o Governo do Estado com o objetivo de aquisição de combustível e locação de máquinas para reforçar os trabalhos de reestruturação da malha rural. Depois de se reunir com o presidente do DERACRE, Roberto Assaf, o prefeito explicou o que foi definido nesse encontro.
18: Tivemos uma reunião muito boa com o diretor-presidente, o Roberto Assaf, a pedido da nossa governadora Maílza Assis, e ficou estabelecido que nós vamos, nos próximos dias, assinar um convênio com o DERAC, com o governo do estado. A gente só está discutindo a finalização dos valores, mas nós vamos assinar um convênio que é para quê? Para compra de combustível e também para locação de equipamento, para reforçar ainda mais o nosso trabalho na zona rural. Além disso, a governadora Maílza Assis, em tratativa com o deputado Manuel Moraes, também estabeleceram que, além do nosso equipamento, o DERAC vai enviar a Chapuri uma patrulha também do governo do estado para ajudar nos trabalhos nos nossos ramais.
17: O prefeito também adiantou que o início da operação verão deste ano já tem data marcada e vai começar em 1º de junho. De Chapuri, Raimari Cardoso, para o Sistema Público de Comunicação.
10: Muito obrigado, Raimari Cardoso. Agora são 10 horas 46 minutos. Vamos direto para a Central de Esportes.
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10: Chegando ele, Alberto Casas, é isso, Márcio Alberto? É mesmo, Alberto Casas. Alberto, bom dia.
19: Muito bom dia, Damião, Jesse, Márcio, e você, ouvinte, que é a razão do nosso sucesso.
10: Vamos falar de Copa do Brasil, resultado dos jogos de ontem. Queda, Alberto,
11: Damião,
10: queda,
11: você não gosta
10: queda,
11: de mim,
10: queda.
11: Eu já quero, entendi.
10: Já quero começar falando, nós somos flamenguistas, mas infelizmente, aquele chamado salto alto, não desmerecendo a equipe do Vitória. Mas o Flamengo, os camaradas se sentem tão bons, que vão jogar, parece que estão. Eu faço gol na hora que eu quero, né? Aquela coisa toda. Agora, Alberto, essa derrota de ontem pode complicar a situação do Flamengo nas competições futuras? Bom dia.
19: Damião, olha, a situação é que, como você bem frisou, não pode menosprezar o adversário, porque
10: não.
19: Jogo é jogo e só termina quando o juiz apita os 90 minutos. Né? Não tem essa de, olha, entrei e ganhei.
10: Eu sou superior a qualquer... Não existe.
19: Você pode ter os melhores jogadores, mas tem dias que são noite, né?
10: Tem dias que são noite.
19: Então, é a situação, e tem noite que são dias. Então, a situação do Vitória, o Vitória, ele saiu do Maracanã com 2-1, jogo apertado, e foi para casa e ganhou de 2-0 ontem. Duas bolas, que golaço o primeiro, hein? E o segundo também não deixou para trás, não. Só que a bola do Flamengo não queria entrar. Ou melhor, a pontaria dos atacantes do Flamengo não estavam boa, né? Para acertar a casinha.
10: Aí não rola. Bola na trave não altera o placar.
19: Não, já dizia o Samuel disso.
10: Não é isso?
19: Exatamente.
10: Bola na trave não altera o placar.
19: E o Vitória foi lá e tirou o todo poderoso Flamengo da Copa do Brasil. Ontem caíram dois gigantes
10: Do Rio?
19: Do Rio de Janeiro.
10: Botafogo foi junto?
19: O primeiro foi o Botafogo, que perdeu para Chapecoense por 2-0. Jogo esse que começou às 5 da tarde, aqui para nós. O Corinthians, né, o Confiança, melhor dizendo, não teve chance contra o Grêmio. E o Grêmio foi lá no Batistão,
10: e resolveu.
19: Sergipe, e meteu 3-0. O Corinthians, mais uma vez, ganhou do Bar, né? 1-0.
10: Pois é.
19: O CRB não segurou o Fortaleza, ou melhor, segurou o Fortaleza no Rei Pelé, 0-0, mas deu Fortaleza. E aí o Vitória, rapaz, partiu para cima do Flamengo e tirou mais um gigante.
10: Agora falando...
19: Ontem caíram Botafogo
10: e Flamengo. Essa queda do Flamengo, né, para a sequência aí das competições que ainda disputa este ano.
19: Tem Libertadores Brasileirão.
10: Libertadores Brasileiro. Essa vai vir uma pressão muito grande, né, nessas duas competições. O Flamengo pode se preparar para uma pressão e eu acho que já começa a acender uma luzinha vermelha ali no fim, lá, né? No finzinho lá do túnel em relação à diretoria. Porque trouxe o treinador agora, tá, mas aí, e os resultados estão convencendo a torcida. E aí começa a pressão fora de campo, extra-campo, né?
19: Exatamente.
10: E a pressão quando começa extra-campo, ela vem para dentro de campo e chega lá na diretoria e o campeão tem que rescindir mais um contrato, como aconteceu recentemente com quem?
19: Roger Machado.
10: O Roger Machado.
19: Exatamente.
10: É isso.
19: E por aqui, né, vamos para a nossa Serra, porque ontem nós tivemos sub-20.
10: Isso.
19: E o Nauas perdeu mais uma, né? Perdeu para o São Francisco 4-0. E o Santa Cruz, como eu disse que era jogo duro contra a Semurbi,
10: empatou.
19: Foi 1-1.
10: Jogo.
19: 1-1, jogo duro. Amanhã teremos uma partida isolada. Hoje teremos uma partida isolada, que é Vasco da Gama e Independência, lá no Tonicão. E amanhã, mais uma, às 15h30, tem Plácio de Castro e o Andirá. Então, portanto, o campeonato...
10: É o jogo preliminar, né?
19: Preliminar da Série D, né, que é o Maitá, lanterna dos lanternas, contra o quarto colocado, que é o Galvez. Então, esse jogo do Plácio de Castro contra o Andirá é às 15h30, para terminar às 17h30 e começar o outro às 18h.
10: Galvez vencendo a partida pode já se manter na próxima fase da competição? Ainda não.
19: Depende do resultado do Independência e Araguaína, porque se o Araguaína vencer, e aí o Galvez se distancia ainda mais do quinto colocado e dá um tchau, né?
10: Isso.
19: Dá um tchau pro quinto colocado.
10: Né?
19: Hoje que é o Independência.
10: Porque a briga está entre Independência e Galvez para essa quarta vaga.
19: Exatamente, né? Exatamente. Porque o Araguaína tem 14 pontos, tem saldo de gols. O Guaporé tem 14 pontos, tem saldo de gols. E o Porto Velho está ali na terceira posição. Né? E o nosso Galvez está na quarta. Se não fosse garfado lá em Rolim de Moura, teria somado mais um ponto. E se fosse mais eficiente, teria feito gol porque teve um jogador a mais, né? O certo é que, mesmo sendo gafado, ele não conseguiu furar o bloqueio do Guaporé. Amanhã teremos no estádio Antônio Aquino Lopes, às 18 horas, o Maitá e o Galvez. E no domingo, estádio Arena da Floresta, às 16 horas, tem Independência e Araguaína. Independência jogando todas as suas fichas nesse jogo. Como também o Araguaína. Se vencer, ele já garante a sua classificação, né? Se não for agora, pode ser no jogo contra o Galvez lá no Cerejão. Cerejão não, Cerejão é outro canto. Estou esquecido o nome aqui. Mas é lá em Araguaína. Então, tem essa situação ainda. Tá certo, Damião?
10: Tá certo, Alberto. E vôlei? Como está a questão do vôlei aqui? Tem... Vôlei, tem etapa de vôlei?
19: O vôlei termina, tá tendo o Sub-18, né?
10: É, vai ter uma etapa lá em Cruzeiro do Sul?
19: Essa aí é de praia, né?
10: É de praia, vôlei de praia.
19: Vôlei de praia.
10: Masculino, né?
19: Masculino e feminino.
10: Masculino e feminino?
19: É.
10: É uma etapa em Cruzeiro.
19: É uma etapa em Cruzeiro do Sul, né? É. Que terminou aí agora o Sub-17 e o Master, onde o Cláudio ganhou ali com o Evaldo, né? O Cláudio perturbado com o Evaldo ganhado no Master. E com isso, Damião, esse jogo do Master que aconteceu na semana passada, no sábado, acendeu aí uma luz para trazer aqueles atletas que estão na ociosidade, que pararam de jogar e tal, voltarem a se exercitar.
10: Uou.
19: É muito bom aí, então. É uma boa aí. O Cláudio já pensa em formar uma dupla para disputar também em Saquarema, porque lá tem 50, 60 e 70 anos, meu amor. E o pessoal de 70 ainda dá peixinho.
10: Ainda?
19: Imagina aí, né?
10: 70.
19: Vai buscar a bola lá embaixo ainda. Então,
10: são poucos, né?
19: São poucos, mas tem lá, né? Tem essas categorias lá em Saquarema, que é o berço do voleibol, né?
10: É
19: o berço do voleibol nacional. Portanto, essa. Tem mais alguma?
10: Na verdade, eu iria fazer uma pergunta a respeito. O Santos. Santos jogou e o Neymar, ele jogou também. Ontem o treinador da seleção brasileira recebeu uma boa notícia que renovou o contrato até 2030,
19: isso,
10: né?
19: Isso.
10: Até 2030. E eu ouvi ele falando alguma coisa assim, por alto e tal, em relação ao Neymar, porque hoje o Brasil, se você fizer aqui uma análise de jogadores aí, o Brasil é um time comum, uma seleção comum hoje. Antigamente, quando se falava de seleção brasileira, aí você já olhava, já tinha aqueles atletas que eram muito superior, né, aos demais. A seleção não tem mais isso. Então, o Neymar, mesmo sem ter a condição física para poder jogar aí os 90 minutos, mas ainda é um nome que...
19: É o nome mundial.
10: É o nome mundial, né, isso.
19: É marketing. O Neymar é marketing. Seleção com o Neymar vale 50 milhões.
10: Sem Neymar?
19: Sem Neymar vale 25.
10: Pois é. Aí é onde é que eu quero chegar.
19: Eu estou dando só um exemplo.
10: Claro. Isso aqui é só uma ilustração. Então, o treinador da seleção brasileira, que vai ficar até 2030, ele falou, vamos trabalhar para esta Copa e para outra Copa, né? Ele precisa de tempo para poder montar um time bom. Ele deixou assim, entre linhas, que o Neymar está na Copa.
19: Ele vai.
10: Né?
19: O Neymar vai para a Copa. Neymar vai para a Copa. É a última dele, ele vai para a Copa.
10: Ele deixou.
19: E isso aí, com a renovação do Celote, até 2030, vai embora. E o Neymar, quem apostou contra, vai perder.
10: Vai perder, né?
19: Vai perder.
10: E ele tem esses últimos jogos, ele tem estado em campo e tem dado resultado, né, para o Santos.
19: Ele, com certeza, e não só a seleção, não é só o apelo do brasileiro, tem apelo do mundo inteiro para o Neymar estar lá. E principalmente, sabe de quem? Dos empresários, meu amigo, que querem a seleção brasileira com o Neymar. É o que eu estou te falando, é marketing.
10: Leva...
19: Ser um bom jogador é marca.
10: É marca. Na verdade, a seleção com Neymar, ela leva, sim, o torcedor para o estádio. Né? O torcedor no sentido mundial, né? Não somente o brasileiro. E sem Neymar fica um negócio meio...
19: Fica meio obscuro.
10: Aí você vai lá...
19: Pela
10: não,
19: metade.
10: Pela metade. Não, mas tem o Vini Júnior. O Vini Júnior não é essa Coca-Cola
19: ainda
10: toda.
19: Mais, né? Sem dois atacantes jovens... Que machucaram.
10: O Estevão, né?
19: Estevão e o
10: Rodrigo.
19: E aí, com certeza, Neymar vai. Amanhã teremos aí o Campeonato Brasileiro, sequência já, porque final de semana é do Campeonato Brasileiro. Atlético Mineiro e Mirassol, esse jogo é lá na Arena MRV. Internacional e Vasco, jogo lá na Arena Beira-Rio. Fluminense e São Paulo no Maracanã.
10: Fluminense com Hulk.
19: E São Paulo com novo técnico, ou novo sem técnico, né?
10: É, não, já vai contratar o técnico, né? O Dorival, né?
19: Pois é.
10: Mas talvez não, já, ele não vai estar em...
19: Mas pode...
10: Já pode ir também para campo,
19: pode,
10: já.
19: Pode ir observar.
10: É. Né? Como é que se não estiver na beira do campo, vai estar
19: mas
10: na...
19: Mas vai auxiliar, né? É. E o Palmeiras recebe o Cruzeiro. É outro jogo duro.
10: Palmeiras e Cruzeiro. É. Jogando em casa, Palmeiras?
19: Palmeiras joga em casa.
10: Cruzeiro vai para cima porque precisa tirar 3 pontos do Palmeiras.
19: Já no domingo, só para a gente fechar aqui o Campeonato Brasileiro, tem o Santos enfrentando o Curitiba, o Bahia recebendo o Grêmio, o Botafogo recebendo o Corinthians, a Chapecoense recebendo o Remo, e aí é jogo de times parelhos, né?
10: Ah.
19: Que

0: dessa música, gente.
1: Faz parte do...
2: Isso aí é só a primeira competição.
1: Tem muita coisa para acontecer.
2: Tem
1: Libertadores.
2: Tem uma parada aí de...
1: Tem.
2: Não é o seu sobrenome, mas tem uma parada.
1: Tem
2: um hiato, né, da Copa do Mundo, depois eles voltam. Vai ter tempo de treinar com os que ficarem, com os que não foram para a Copa.
1: Eu acho que o Flamengo deve mandar uns 4 para a seleção.
2: É.
1: Ou mais.
2: E ontem disseram assim, rapaz, os selecionáveis do Flamengo... Cadê? Sumiram na frente do Vitória, né?
1: Tão ansiosos, pensando na convocação de segunda-feira.
2: Um abraço, galera. Até segunda.
1: Valeu,
2: mas, olha, daqui a pouco tem lance esportivo e no sábado teremos direto do Tonicão. A partir das 17h30 estaremos batendo bola lá com a equipe 1400. Domingo é na Arena da Floresta, às 15h30. Um abraço. Fui.
1: Daqui a pouco tem mais, viu? Daqui a pouco tem mais. Você vai curtindo o lance esportivo, tudo sobre esporte. Agora... 10 horas e 59 minutos e ainda hoje no Gente Debate.
3: Ainda hoje no Gente Debate nós vamos te trazer todas as informações sobre uma quadrilha que a polícia desmontou ali na região de Cruzeiro do Sul.
1: Idosa fica em estado grave após ser atropelada por carro desgovernado em Manuel Urbano. Essas e outras nós vamos te contar daqui a pouquinho, não sai daí não.
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4: Agora no Acre são 11 horas e 5 minutos. Estamos de volta para a terceira meia hora do Gente em Debate. 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Você tem diversas opções para poder se conectar aqui no Gente em Debate. Agora são 11 horas e 6 minutos. Vamos direto para o interior do estado.
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4: Nós vamos chegar agora com Jusa Bispo lá em Sena Madureira. Olha, que notícia, né? Complicada. Idosa fica em estado grave após ser atropelada por carro desgovernado em Manuel Urbano. Que coisa! Jusa, conta pra gente essa história. Bom dia.
6: Muito bom dia, meu amigo Daniel Viana, gente parada e ouvintes do Gente em Debate. Verdade, rapaz. Ontem uma idosa ficou gravemente ferida após ser atingida por um carro desgovernado no início da tarde, né? Da quinta-feira, né? No município de Manuel Urbano, no interior do Acre. Segundo informações repassadas pelo próprio motorista, que permaneceu no local e prestou socorro à vítima, o acidente aconteceu durante uma troca de marcha no veículo. O condutor relatou que o volante teria travado e fazendo com que o carro ficasse sem controle e atingisse a idosa. Com o impacto, a vítima sofreu um grave ferimento, né, na cabeça e precisou ser atendida às pressas por uma equipe do Serviço de Atendimento Móvel de Urgência, o SAMU. Após os primeiros socorros, ela foi encaminhada para a unidade mista de saúde de Manuel Urbano, onde permanece internada em estado delicado. O veículo envolvido no acidente pertence a uma empresa, mas o nome ainda não foi divulgado pelas autoridades. As circunstâncias do caso deverão ser investigadas através da polícia, né, militar, através do policiamento de trânsito, onde vão levantar, na verdade, a causa real deste acidente. E aqui de Sena Madureira são essas informações. Daniel Viana, Jéssica Parada e ouvintes, Jusa Bispo para o Gente em Debate.
7: Muito obrigada, José Bispo, pela sua participação, suas informações. Um excelente fim de semana a você. E agora nós vamos para a região ali do Juruá, falar com o Nonato Costa, que traz informações sobre uma operação realizada pela Polícia Civil que acabou indiciando um diretor e um professor e também uma outra pessoa que foi presa por conta desta operação. E Nonato Costa, conta pra gente agora que operação foi essa realizada pela Polícia Civil. Bom dia, Nonato.
8: Agora, que operação foi essa realizada pela Polícia Civil?
9: Bom dia para você, Jesse Parada, bom dia, Daniel Viana, e bom dia para quem está nos ouvindo neste momento, através do nosso Gente em Debate. Finalmente sextou, não é? E a Polícia Civil do Acre participou esta semana da Operação Caminho Seguro, que levaram ao indiciamento dessas pessoas e outras ações importantes. Caminho Seguro, dentro das ações que fazem parte do Maio Laranja, com foco na apuração de casos de violência e violações contra crianças e adolescentes. De acordo com... Durante a operação foram concluídos inquéritos policiais que estavam em andamento, incluindo investigações envolvendo profissionais da área da educação. Em um dos casos, um diretor de escola e dois professores foram indiciados por suspeita de condutas relacionadas a aliciamento de adolescentes. O inquérito foi encaminhado ao Poder Judiciário para as devidas providências, isso lá na cidade de Marechal Taumaturgo. A Polícia Civil também informou a prisão em flagrante de um homem de 21 anos acusado de importunar duas estudantes e realizar perseguições. Segundo a investigação, uma das vítimas acionou a polícia após as situações, o que permitiu a rápida atuação da equipe no local. O suspeito foi conduzido, autuado e encaminhado para a audiência de custódia. Durante a operação, também foram feitas representações por medidas cautelares, como pedidos de prisão preventiva e mandado de buscas e apreensão, além de ações preventivas e educativas em escolas. Outro destaque foi a inauguração de uma sala de escuta especializada no Conselho Tutelar, voltado ao atendimento de crianças e adolescentes em situação de vulnerabilidade. O delegado Marcílio Laurentino destacou que a operação faz parte de um trabalho contínuo de enfrentamento a esse tipo de crime e reforçou que novos desdobramentos podem ocorrer com a conclusão de inquéritos ainda em andamento. A polícia afirmou que segue atuando na responsabilização dos envolvidos e na proteção de vítimas, com possibilidade de novas prisões nos próximos desdobramentos desta operação. De Cruzeiro do Sul, Nonato Costa, para o Sistema Público de Comunicação.
4: Muito obrigado, Nonato Costa. Agora são 11 horas e 11 minutos de Cruzeiro do Sul, direto para a Princesinha do Acre. Vamos a Chapuri com Joseni Oliveira. Olha, o governo do Acre retoma obras em ramais de Itaciolândia para fortalecer escoamento agrícola. É isso, Joseni, bom dia.
10: Viana, muito bom dia a você, bom dia Jéssica Parada, bom dia amigo ouvinte do Gente em Debate em todo o estado. O cenário esportivo de Chapuri está prestes a ganhar um novo e vibrante capítulo. Amanhã, a cidade sediará um evento inédito que promete mobilizar a comunidade. A primeira graduação de Muay Thai do município. Organizado pelo CT Monster Rock, o evento representa um marco para as artes marciais na região, consolidando o crescimento do esporte e o fortalecimento de uma cultura voltada ao bem-estar e à disciplina. O evento, que terá início às 10 horas da manhã na quadra da Juventude, contará com a presença ilustre do professor renomado faixa preta Tawan Victor. Ele estará acompanhado pelos instrutores locais Roque e Elisânia, figuras fundamentais para o desenvolvimento da modalidade em Chapuri. A graduação não é apenas um teste de técnica, mas uma celebração da jornada dos atletas que escolheram as artes das oito armas como estilo de vida. A realização deste evento histórico é um reflexo direto do crescente interesse da população local por atividades físicas diversificadas. Se antes o futebol e o futsal dominavam as atenções, hoje Chapuri demonstra que há espaço para o tatame, a luva e o chute canelado, abre aspas. Ver uma graduação deste porte acontecer pela primeira vez em nossa cidade mostra que o esporte em Chapuri não está apenas crescendo, está se profissionalizando, fecha aspas, afirmou o coordenador do CT Monster Rock. Esse movimento fortalece o comércio local, atrai visitantes e, acima de tudo, oferece aos jovens e adultos uma alternativa saudável de lazer e carreira. Mais do que formar lutadores, a prática do Muay Thai em Chapuri tem sido uma ferramenta poderosa para a promoção da saúde pública. Os benefícios vão muito além do condicionamento físico. O treino intenso melhora a resistência e queima calorias de forma eficiente. A prática auxilia na redução do estresse e da ansiedade, promovendo foco e autoconfiança, valores fundamentais das artes marciais que se refletem no convívio social e familiar. Praticar esportes é, sem dúvida, o melhor investimento que o cidadão chapuriense pode fazer para garantir uma vida longa e produtiva. Toda a comunidade é convidada, especial, para prestigiar esse momento único e fazer parte da história do esporte aqui na nossa região. Portanto, só ratificando, o evento acontece amanhã na quadra da Juventude, a partir das 10 horas. Um abraço a vocês do estúdio e a todos os nossos ouvintes de Chapuri, desejando um excelentíssimo final de semana a todos. Josenio Oliveira para o Sistema Público de Comunicação do Acre.
7: Muito obrigada, Josenio Oliveira, pela sua participação. Te desejamos um excelente final de semana e aguardamos a sua participação na segunda-feira. E agora o Gente em Debate está entrando no seu momento entrevista. Márcio Roberto, nossa vinheta, por favor.
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7: Hoje nós teremos duas entrevistas e a nossa primeira entrevista de hoje vai falar de oportunidades, de empreendedorismo e também de geração de renda. A Caixa Econômica Federal lançou uma nova plataforma chamada Conecta MEI. Ela vai permitir que microempreendedores individuais possam prestar serviço para as agências da Caixa aqui no Acre e também em toda a região norte. Para conversar sobre esse assunto, nós recebemos o superintendente da Rede Caixas no Acre, Elias Landivar. Seja muito bem-vindo ao Gente em Debate, aos estúdios da Rádio Difusora Acreana.
12: Obrigado, bom dia, Gércio, bom dia ao público do, Gente em Debate, bom dia, Damião. É um prazer enorme estar aqui falando com o seu público.
4: Seja bem-vindo aqui ao Gente em Debate. Já vamos iniciar esse nosso bate-papo falando, né, como nasceu a ideia da plataforma Conecta MEI e qual é o principal objetivo dessa iniciativa da Caixa em parceria com o Sebrae.
12: A bem da verdade, o Conecta MEI, ele é uma parceria, é uma plataforma, perdão, criada pela Caixa em parceria com o Sebrae, que visa conectar MEIs, né, à demanda de pequenos serviços e reparos nas suas unidades. É uma iniciativa que valoriza o mercado local, né, que amplia as oportunidades de ganho dos pequenos empreendedores e também aumenta substancialmente a celeridade de manutenção das nossas unidades.
4: Presidente, eu como pequeno empreendedor, eu como uma MEI, vamos fazer aqui se eu tiver interesse em buscar algum crédito, algum benefício para poder dar um boom nessa MEI, para gerar empregos, né? Porque você, quando tem uma MEI, o cara pensa, é individual, mas você pode gerar ali um, dois empregos. O que fazer para poder ter acesso?
12: Então, existem linhas destinadas especificamente ao MEI, né? Basicamente ao Procred, e outras linhas que a Caixa opera, são linhas com taxas bastante atrativas, né? E para tanto, basta ser cliente da Caixa e passar pela avaliação de risco.
4: Teria que ter uma conta na Caixa Econômica para poder iniciar.
12: Tanto para a contratação do crédito, como você, né, citou agora, me perguntou, quanto para a prestação de serviço.
4: Tem que ter, né?
12: Sim.
4: Então, para você que é MEI, e aproveitando que nós estamos falando aqui dessa semana do MEI, né? Que essa semana nós tivemos até o mês do MEI, falamos aqui com o pessoal do Sebrae a respeito da importância. E lembrando que as micro e pequenas empresas, elas geram um volume muito grande de investimento no país, né?
12: Exatamente, né? E aí, até completando a informação anterior, o MEI ele pode se dirigir a uma agência da Caixa, caso ele não tenha conta, naturalmente, para abrir conta, ou de forma eletrônica pelo aplicativo Caixa Tem. A hora que ele rola o menu, já aparece um ícone, né? Abrir conta MEI. Então é possível fazer tudo isso de forma
4: virtual.
12: Virtual.
4: Precisa nem ir na Caixa, de forma física.
12: Nem na Caixa.
4: Facilidade, né?
12: Para se cadastrar na plataforma, para prestar serviço à Caixa, a plataforma é www.caixa.gov.br/conectamei. E para abrir conta, no aplicativo Caixa Tem ou, se ele preferir, se o empreendedor preferir, né, nas nossas unidades.
4: Que bacana.
7: Voltando a falar do nosso objetivo principal, que é divulgar, né, essa plataforma, que está na sua fase inicial, o Acre está inserido nessa primeira fase, né? Qual a expectativa da Caixa Econômica em relação ao impacto que essa ação vai trazer para os pequenos empreendedores aqui, né, do estado do Acre?
12: Na verdade, nós não temos um número ainda exato daquilo que a gente, né, pode contratar neste momento. Então, a gente precisa experimentar a ferramenta. O Sim. que nós sabemos é que no estado do Acre, nós temos 21 MEIs, isso é informação que nós temos, foi colhida junto ao Sebrae, né? 21 mil MEIs. Desse total, aproximadamente 40% estão regular, porque é uma condição para prestar serviço para a Caixa, tem que estar regular perante a Receita Federal e perante o FGTS. Então, aproximadamente 40% estão regular, e desse total, aproximadamente 2 mil MEIs se enquadram nos critérios, nos quinais, né, de prestação de serviço relativa à manutenção e conservação de unidades.
4: Superintendente, muita gente que está ouvindo Gente em Debate agora deve estar se perguntando: que tipos de serviços poderão ser oferecidos pelos MEIs dentro dessa plataforma?
12: São aproximadamente 80 serviços, todos eles ligados à manutenção e conservação predial. Por exemplo, jardinagem, vidraçaria, marcenaria, hidráulica, enfim, todos aqueles serviços inerentes à manutenção e conservação predial.
4: E para participar, quais são os requisitos básicos? Como o empreendedor pode fazer o cadastro e entrar nesse banco de prestadores de serviço da Caixa?
12: O cadastro, Damião, ele é bem simples, né? Ele é feito de forma digital pela plataforma www.caixa.gov.br/conectamei. Aí ele vai preencher um formulário, as perguntas, né, são guiadas, então ele é bem simples de fazer. E, além disso, né, como eu disse antes, estar regular na Receita Federal, no FGTS e ter conta da Caixa. Se ele não tem, ele pode vir numa agência, abrir a conta, ou de forma digital pelo aplicativo Caixa Tem. É muito simples.
4: Muito bem.
7: Uma dificuldade, né, que os pequenos empreendedores têm é de conseguir contratos formais, né, ter uma segurança para receber, né? De que forma o ConectaMEI, né, essa plataforma maravilhosa, ajuda a resolver esse problema?
12: Então, o ConectaMEI, ele é uma oportunidade para que o MEI preste serviço, né, em condições formais, né? E, além disso, é um excelente currículo, né? Quando ele for ao mercado buscar novas oportunidades, tendo a prestação de serviço para a Caixa no seu currículo, naturalmente isso amplia significativamente as oportunidades, né, as novas oportunidades para esse empreendedor.
4: ConectaMEI, olha, para você que está ouvindo o Gente Debate, eu queria só que o senhor reforçasse a questão de que forma o cidadão pode estar realizando esse cadastro, né? Porque tem muita gente que, como será que eu consigo fazer o cadastro da minha MEI? Eu sou um empreendedor, trabalho com algum produto, e aí eu preciso fazer esse cadastro. Aí tem a questão da emissão de nota fiscal, um exemplo, que às vezes tem a dificuldade da emissão da nota fiscal. Ele fazendo esse cadastro no ConectaMEI, ele já tem ali os acessos para poder emitir notas?
12: Ele faz o cadastro para prestar serviço. E nós temos uma empresa que faz a intermediação, que faz a conexão, MEI Caixa. Então, caso o MEI tenha dificuldade na emissão da nota fiscal, essa empresa, ela auxilia o MEI na emissão dessa nota fiscal. Você bem disse, né, o pagamento, ele é feito mediante emissão de nota fiscal, mas é bem rápido. Em até 3 dias úteis após o ateste do serviço pelo gerente-geral da unidade, o MEI recebe o seu recurso em conta corrente.
4: E quando tem essa parceria Sebrae Caixa Econômica, superintendente, isso aí vem para... O senhor está trazendo aqui a questão das facilidades que o cidadão tem. A gente está fugindo da burocracia. Pensando aqui, vamos botar aqui 20 anos atrás, ou menos, para fazer qualquer uma transação, teria que ir lá no prédio da Caixa Econômica, teria que enfrentar uma fila, aí aguardar ali 1-2 horas para poder chegar a ser atendido, e muitas vezes não saía satisfeito, né? Porque não tinha como resolver no momento. Agora, com essa facilidade da internet das coisas, quando chega, você em cima de sua, na sua cama deitada, você começa a fazer ali o processo todo e você consegue chegar a uma resolução e poder ter um futuro, né, trabalhando tranquilo, trabalhando por conta própria. Você monta um MEI, o MEI é o empreendedor individual, você trabalhando na sua, você é o seu patrão.
12: Exatamente, a única coisa que não é digital é a prestação de serviço, o resto ele faz tudo de forma digital, tanto o cadastro, né, pela plataforma que citei anteriormente, que é bem simples, ela é bem guiada é, quanto a emissão de nota fiscal, quanto o recebimento, quanto a abertura de conta, todo esse processo é digital. E, naturalmente, a Caixa, nesse processo, conta com a parceria do Sebrae, né, que é um grande indutor aí na formalização dos empresários, daquelas pessoas que prestam serviço. Né?
4: Hoje, para prestar, vamos, que eu estou pensando aqui, a MEI ela tem um valor, ela tem um limite de valor que é anual, né?
12: Isso.
4: Não é como a ME, que tem um limite bem maior, a MEI tem um limite anual.
12: A caracterização de MEI, ele é um enquadramento dado pela Receita Federal, não é nosso, né? Então ele tem que ter faturamento de até 81 mil reais.
4: Até 81. Isso. Passou, já passa.
12: Aí ele vai para um outro nível de empresa, que são as microempresas, ele cai numa outra classificação da Receita Federal. Essa classificação não é nossa.
4: A Caixa Econômica vem só para facilitar a vida do MEI.
12: Exatamente.
4: Agora o tempo passa, a gente está conversando aqui, o tempo está passando. Essa parceria realmente faz uma diferença. Eu queria que o senhor falasse para a gente aí, traz uma mensagem assim para os micro e pequeno empreendedores, né, aqui do Acre, que querem crescer e formalizar e aproveitar essa nova oportunidade que a Caixa Econômica criou aí para que o cidadão possa se dar bem. Por que a gente fala se dar bem? Trabalhando de forma legal e tendo um auxílio aí de um banco que é um dos bancos do Brasil que tem respaldo para poder trazer benefícios para o empreendedor.
12: Então, acho que é muito interessante a sua pergunta, mas o que eu posso dizer é que acreditem no processo. É uma oportunidade de mais renda, né, e de trabalhar de maneira formal, né, e ampliar o seu negócio, né? E para isso nós contamos com uma importante parceria que é o Sebrae, que pode auxiliar os MEIs tanto na abertura, né, do CNPJ, quanto na regularização de eventuais pendências fiscais para se habilitarem a prestar serviço para a Caixa. Aqui no estado do Acre nós temos 18 unidades e mais uma unidade administrativa que podem ser atendidas por esses MEIs. Isso em todos os lugares. Não estamos falando de Marechal Taumaturgo, de Feijó, de Sena, de Manuel Urbano. Todas essas unidades, todas essas cidades que constam uma unidade nossa, eles podem trabalhar para a Caixa.
4: O senhor falando aí dessas cidades, nós estamos nesse exato momento ao vivo para todas essas cidades, viu?
12: Perfeito.
4: É superintendente regional também, né, nessa cidade?
12: Eu sou superintendente de rede aqui no estado.
4: No estado. E lá é regional. Ou é gerente só, que chama... Não,
12: lá é uma gerente geral.
4: Geral.
12: Cada uma das cidades que citei tem uma agência nossa. Nessa agência tem um gerente geral.
4: Gerente geral. Então, isso. Era para o senhor ter dito, ó, vocês ficam ouvindo a difusora em Sena Madureira, inclusive do Sul, que daqui a pouco eu estou lá.
12: Perfeito.
4: A turma lá de Sena Madureira, que nós estamos ao vivo para a Sena. O Gente Debate, ele está ao vivo para todo o estado. São 11 emissoras do sistema público e a gente leva esse sinal, esse som aí para todo o estado do Acre.
12: Maravilha, muito bom.
4: Superintendente, nós queremos agradecer a sua vinda até aqui e dizer muito obrigado pelos esclarecimentos. Eu também sou MEI, por isso que às vezes eu faço algumas perguntas aqui para entender.
12: Entendi.
4: Né?
12: Parabéns.
4: Trazendo esse assunto que realmente ele ajuda a esclarecer e tirar dúvidas de muita gente. E impacta a vida do micro e pequeno empreendedor. Na verdade, quando você tem acesso, né, à linha de crédito, automaticamente você tem possibilidade de trazer um ganho de forma mais próspera para sua casa, sua família e o seu negócio. Nós queremos agradecer e aproveitar esse momento para só deixar aí uma mensagem aí para os nossos ouvintes, né, que estão em casa e que ainda não são, que têm algum tipo de trabalho de forma informal, que eles possam ir no Sebrae, abrir uma MEI e vir até a Caixa Econômica através desse aplicativo para poder se legalizar e poder ter um futuro na família, que tem uma família aí abençoada financeiramente.
12: Pois bem, Daniel, o que eu posso dizer é que na Caixa nós temos crédito, como você bem perguntou no início da entrevista. Nós temos, né, produtos e serviços bancários, como a maquininha para ele, né, vender por intermédio do cartão de crédito, a conta corrente, e agora nós temos trabalho. Então a Caixa é completa para o MEI, né? Tem produtos e serviços bancários e tem trabalho também. Como disse anteriormente, acredito no processo, nós estamos aí para trabalhar e operar com esse microempreendedor, gerando mais valor no mercado local, né? Valorizando os trabalhadores locais. Então, esse é importante ressaltar, né? E, por fim, agradecer a oportunidade de falar ao público, agradecer a Gerci
4: Parada.
12: Isso.
4: Ela é parada assim, mas ela faz.
12: Agradecer o programa pela oportunidade de falar desse produto tão importante aqui para o estado do Acre.
4: Obrigado. Conversamos hoje com o superintendente de rede Caixa Econômico Federal no Acre, Elias Landivar, falando aqui sobre o Conecta MEI. essa nova plataforma que promete abrir oportunidades para microempreendedores individuais em várias áreas de serviço aqui no nosso estado. Se o superintendente falou aqui, é todo o Acre, né? O Acre todo está coberto com essa plataforma que vem só fortalecer e, lembrando, fortalecer a economia do estado, né, superintendente? É.
12: Exatamente.
4: O MEI, ele tem essa... às vezes o cara, não, mas é um valor X, mas quando soma a somatória de tudo, dá um montante aí bem grande, né?
12: Considerável.
4: Né? Então, pronto. Então, para você que é MEI, continue trabalhando, continue melhorando a economia do nosso estado. Obrigado. O espaço está sempre disponível, viu?
12: Obrigado.
4: Agora, no Acre, são 11 horas e 28 minutos. Nós vamos ao intervalo comercial, sim. Nós vamos faturar porque é preciso, meu amigo. Olha, vamos faturar daqui a pouco. Daqui a pouco nós vamos receber aqui também o senador Márcio Bittar. Bater um papo aqui e vamos falar também sobre segurança, sim, né? Temos a sequência aqui da segurança pública, essas e outras a seguir, logo após o intervalo comercial. Voltamos já.
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4: Agora são 11 horas e 34 minutos. Olha, a partir de agora nós vamos falar de segurança pública. Vamos falar de segurança?
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4: É, rapaz, tem coisas que acontecem que realmente deixa todo mundo muito apreensivo, preocupados. Ó, lá na fronteira, brasileiros desaparecidos são encontrados com sinais de execução em Cobija, na Bolívia. Quem conta pra gente é o repórter Jair Correa.
22: O desaparecimento de 2 jovens que supostamente seriam acadêmicos de medicina pode estar relacionado a um possível duplo homicídio registrado na cidade de Cobija, capital do departamento de Pando, na Bolívia. Segundo informações preliminares, familiares procuraram a delegacia de Pitaçolândia na manhã da quinta-feira para registrar o desaparecimento dos estudantes, que teriam sumido ainda na tarde da quarta-feira. Horas depois, autoridades policiais bolivianas foram acionadas após a localização de 2 corpos no bairro El Castanhal, na parte alta da cidade de Cobija. A área foi isolada para os trabalhos forenses e, posteriormente, os corpos foram removidos para o necrotério do Hospital Roberto Galindo. De acordo com informações divulgadas preliminarmente pela Polícia de Pando, as vítimas apresentavam sinais de ferimentos provocados por disparos de arma de fogo. Os corpos foram encontrados fora de um automóvel no momento em que as equipes policiais chegaram ao local. As primeiras informações apontam que as vítimas seriam de nacionalidade brasileira. Familiares de um dos jovens já haviam registrado o desaparecimento de um estudante do curso de medicina de la Universidade Privada Domingo Sábio. A polícia boliviana segue investigando o caso para confirmar oficialmente a identidade das vítimas, esclarecer as circunstâncias do crime e identificar possíveis envolvidos. Segundo a imprensa e autoridades locais, as vítimas foram identificadas como sendo Breno Oliveira Tessinari e Carlos Eduardo Amaral Brizola. Da Regional do Alto Acre, Jair Correa, para o Sistema Público de Comunicação.
7: E ainda com notícias ali da região da fronteira, um aluno foi brutalmente agredido após sair de uma escola em Brasileia. Esse caso acabou gerando revolta não só entre os estudantes, mas também a comunidade. E o Jair Correa vai trazer para a gente essa informação.
22: Um caso de violência envolvendo um estudante da Escola Estadual Graça Rocha causou revolta e preocupação entre alunos e moradores de Brasileia. Segundo relatos da tia da vítima, o adolescente vinha sofrendo episódios de bullying dentro da unidade escolar antes de ser violentamente agredido na saída da escola. De acordo com as informações divulgadas por familiares, o estudante de 17 anos foi surpreendido pelas costas enquanto ainda usava o uniforme escolar. Durante a agressão, ele sofreu diversos golpes na cabeça, chutes, enquanto tentava se proteger, já caída ao chão. A vítima teve cortes profundos na boca e precisou receber atendimento médico no Hospital Regional do Alto Acre, onde ferimentos foram fechados com pontos. Vídeos e fotografias do momento da agressão foram divulgadas pela tia do adolescente. Rapidamente passaram a circular entre estudantes e moradores da região, causando forte repercussão. Até o momento, não há confirmação oficial sobre a identidade do agressor, nem informações sobre eventual registro de ocorrência policial por parte da família. A escola divulgou nota dizendo ter tomado providências e chamado para conversar os responsáveis de ambos os alunos. Disse também que muitas das conversas que circulam nas redes sociais não são verídicas. Da Regional do Alto Acre, Jair Correa, para o Sistema Público de Comunicação.
4: Agora são 11 horas e 38 minutos. A Polícia Civil de Cruzeiro do Sul avançou nas investigações sobre um grupo criminoso suspeito de envolvimento em roubos, arrombamentos e sequestros de motoristas de aplicativo no município. Novas prisões foram realizadas nesta semana. Gladys Albano traz as informações.
0: Segundo a Polícia Civil, a organização criminosa é investigada por uma série de assaltos registrados nos últimos 45 dias em estabelecimentos comerciais de Cruzeiro do Sul. Na mais recente ocorrência, os suspeitos arrombaram uma loja no centro e levaram bolsas, mochilas, sapatos e outros objetos, como contou o delegado Jadson Santos.
1: A equipe da Polícia Civil do Clã Nepatri já foi a campo, né, e conseguiram já identificar 5 dos que participaram dessa ocorrência. 3 foram presos em flagrantes.
0: As investigações apontam que o grupo utilizava violência e ameaças durante os crimes. Em alguns casos, motoristas de aplicativo eram sequestrados e obrigados a dar apoio às ações criminosas.
1: Alguém liga para um motorista de aplicativo e ele vai até ao local pensando em se tratar de uma corrida, de uma contratação de uma corrida, e acaba sendo tomado ali, né, de ameaça para poder fazer o que eles estão determinando, ou seja, ir até o local do crime, aguardar e dar fuga aos criminosos.
0: Durante a operação, a Polícia Civil cumpriu mandados de prisão e de busca e apreensão. A investigação também identificou integrantes de facção criminosa apontados como responsáveis por coordenar os roubos em Cruzeiro do Sul.
1: A contar com 2 aí das iniciais ISN e o MFS, eles são autores de diversos crimes de roubos aqui, como na loja Texcel, na Jobutique, na loja Americanas, na distribuidora Igarapé Preto, na lojas Bemol, no mercantil Andreisson. Então, todos esses crimes aqui, a gente investigou cada um deles, foi chegado à conclusão da identificação de cada um, e eles foram devidamente agora, né, retirados da sociedade.
0: Ainda segundo a Polícia Civil, outros suspeitos já foram identificados e novas prisões devem ocorrer nos próximos dias. De Cruzeiro do Sul, Gladson Albano, para o Sistema Público de Comunicação do Acre.

0: Agora no Acre são 11:41, 11:41. Polícia Civil leva conscientização sobre abuso sexual a escolas de Marechal Thaumaturgo. Quem conta pra gente é Marcelo Torres.
1: Realizou a campanha Maio Laranja, mês dedicado ao combate ao abuso sexual e exploração de crianças e adolescentes. A Polícia Civil do Acre, em parceria com a Secretaria Nacional de Segurança Pública, SENASP, deflagrou a Operação Caminhos Seguros, no município de Marechal Thaumaturgo. O foco inicial da operação está nas salas de aula. Na última quinta-feira, dia 14, o delegado Marcílio Laurentino, acompanhado dos oficiais investigadores de polícia, realizaram uma série de atividades e palestras direcionadas a estudantes da Escola Estadual Elvira Ferreira Gomes, com o objetivo de munir crianças e adolescentes com informações claras sobre os riscos e sinais de abusos. Como parte do fortalecimento da rede de proteção local, a equipe da Polícia Civil, que atua em Marechal Thaumaturgo, participou de um marco importante para o município, que foi a inauguração da sala de escuta especializada do Conselho Tutelar da cidade. O novo espaço será fundamental para o acolhimento humanizado. Na sala, será realizada a escuta especializada e a coleta de depoimentos especial de vítimas de crimes sexuais, evitando a revitimização e garantindo que o relato de criança seja acolhido por profissionais capacitados em um ambiente protegido. Paralelamente às ações educacionais e institucionais, as equipes de investigação da Polícia Civil estão dando andamento célere a diversos inquéritos policiais e procedimentos criminais em curso. O objetivo é apurar com rigor as denúncias já registradas no município e responsabilizar criminalmente os autores de abusos. Da Polícia Civil do Acre, Marcelo Torres, para o Sistema Público de Comunicação.

0: Agora no Acre são 11 horas e 44 minutos, 11h44. Olha agora, como já, nós já tínhamos anunciado, a nossa segunda entrevista. Vamos para um bate-papo agora com o senador Márcio Bittar, para falar sobre a destinação de emendas parlamentares voltadas para investimentos importantes no Acre, especialmente nas áreas de saúde, infraestrutura e apoio aos municípios. Entre os temas estão obras como a do mercado de Marechal Thaumaturgo, além da entrega de barcos, máquinas e outros equipamentos para atender a população acreana. Senador, o senhor garantiu mais de 13 milhões para o Estado, focados na atenção primária. Por que priorizar o repasse direto para os postos de saúde dos municípios, em vez de grandes centros hospitalares? Bom dia, é um prazer estar lhe recebendo aqui mais uma vez.
1: Querido, primeiro, bom dia, um abraço a todos que nos prestigiam com a audiência. Primeiro que 13 milhões é muito pouco. Na verdade, 13 milhões é só uma emenda minha de 40, aliás, 39, que eu arrumei para Rio Branco através do DERAC, para pavimentação urbana. E foi empenhado 13 milhões. Outros 13 milhões é para a da saúde. Outros, esses dias, outros 10, 12 milhões é para a infraestrutura. Como você mencionou, 1 milhão lá para Thaumaturgo, que eu vou com o Nicolas Ferreira lá na terça-feira da semana que vem, para a construção do novo mercado Elias Mansur. O vereador Glaucio, nosso pré-candidato a deputado estadual, junto com o prefeito Valdério, me pediram essa emenda. Aliás, quero anunciar para Thaumaturgo que o DERAC me informou que logo reinicia o trabalho da passarela, os palanques estão prontos, e a mais desejada obra de Thaumaturgo deve ser inaugurada este ano. Agora saiu para município de Porto Walter recurso para a área da saúde, Rodrigues Alves também. Para Tarauacá foram quase 4 milhões, que é 1 milhão 900 e pouco para pavimentação urbana, mais ou menos mais de 2 quilômetros de asfalto na cidade, e 1 milhão, quase 2 milhões para a saúde. Feijó, o prefeito Railson está começando a terminar as primeiras casas de uma emenda minha ainda da época do governo do presidente Bolsonaro. Eu fiz uma emenda para Feijó para construção de casas, e agora finalmente na prefeitura do Railson, elas começam a aparecer. De 30 e poucas casas, 2 já estão lá em pé. Eu vou visitá-las na segunda-feira. Para Rio Branco, tem mais de 9 milhões que caiu aqui para a saúde da prefeitura da nossa capital. E a outra notícia é que o DERACRE, finalmente, nós conseguimos ajudar a resolver, eu digo eu também, porque eu estava atento, visitando, falando com amigos do Tribunal de Contas da União, para resolver, de acordo com a área técnica, qual a empresa, afinal de contas, que tocaria o viaduto da corrente.
0: Certo.
1: Que é uma emenda que eu consegui também no final do governo do presidente Bolsonaro. Então aqui é uma satisfação, uma alegria poder dizer ao povo, não só da capital, porque qual é o município do interior que não passa aqui na nossa corrente, na velha corrente? Então esse semestre, o DERAC, eu acho que no máximo em 30 dias, finalmente poderá dar a ordem de serviço para a Albuquerque Engenharia, que é a mesma empresa acriana que construiu o viaduto Mamede Bittar, viaduto importantíssimo. Então essa empresa acriana vai receber a ordem de serviço provavelmente nos próximos 30 dias para começar a obra, talvez um dos viadutos mais importantes do Acre inteiro, que é o viaduto ali da corrente. O Alisson vai começar um programa de pavimentação urbano que conta com aquela emenda que eu mencionei agora há pouco, de 40 milhões, 39, dos quais 13 milhões já está empenhado, e esses 13 milhões já deverá estar liberado para o Alisson, através do DERAC, estabelecer quais as avenidas e ruas que eles vão priorizar. E esse ano, o Alisson, prefeito de Rio Branco, deve dar a ordem de serviço para outro elevado, que também é uma emenda minha, que é o elevado do Horto Florestal. Eu destinei 10 milhões para a primeira fase, e aí quando for no final desse ano, eu coloco mais 10 milhões, porque é o valor total desse elevado, vai chegar a 20 milhões. E também o DERAC me disse que ainda este ano deve abrir a licitação para a segunda ponte de Brasileia e Epitaciolândia, que é uma emenda que a bancada federal me ajudou, eu propus e a bancada acompanhou, o senador Alan Henrique, deputado Roberto Duarte, o deputado Ulisses, a deputada Socorro Neri, enfim, a bancada federal abraçou a ideia, né, e aprovou. Então, há uma emenda de bancada, né, que eu tive a iniciativa, aprovada, recurso garantido, mais de 30 milhões para o DERACRE, e agora eu tenho informação que este ano ainda ele deverá dar abrir a licitação. E aí, lógico, a ordem de serviço no ano que vem. Mas um dia na minha vida eu vou ver a segunda ponte de Brasileia e Epitaciolândia. Eu quero mais uma vez dizer ao povo de Brasileia, ao povo de Epitaciolândia, todo o Alto Acre, a emenda está feita e o dinheiro garantido. Então agora é a questão do DERACRE, que já fez a ponte de Sena com a minha ajuda, já fez a ponte de Chapuri com a minha ajuda. Então o DERACRE tem esse know-how e eu confio que isso vai dar certo, como as outras deram certo.
0: O senhor falando aí em relação ao Alto Acre, tem também a destinação de veículos, né, para Brasileia, ali para melhorar a questão da mobilidade. Há planejamento para enviar mais equipamentos para essas regiões?
1: Na verdade, a Secretaria de Agricultura do Tchê, que agora saiu, eu fiz uma emenda, quando era relator do orçamento, de 50 milhões. Nós tivemos oportunidade, a primeira fase, chegaram vários equipamentos, que esses equipamentos e máquinas agrícolas é para a área rural, dos 22 municípios do estado. Depois saíram, já com o Tchê, mais duas parcelas. Então, dos 40, porque são 50 milhões, mas há um desconto lá do Ministério, ficou em 47. Então, desses 47, a metade disso foi liberado. Então, são máquinas e implementos agrícolas. As máquinas e implementos agrícolas que a Secretaria da Agricultura adquiriu é com a emenda minha. E essas máquinas e implementos agrícolas é para atender os municípios do interior do estado do Acre. Você está falando de outra emenda, que é uma emenda que me pediu o presidente da Câmara de Brasileia, certo, Marquinhos, que é uma, para ajudar o trabalho, né, da Câmara, é um carro
0: 4x4, né?
1: Já foi liberado.
0: Já? Tem previsão para chegar?
1: Olha, que é liberado, eles vão comprar, né, e tal, enfim, mas é esse ano, no verão. No próximo inverno,
0: já está lá.
1: Eles já terão esse carro.
0: Senador, vamos falar dessa agenda. O senhor convidou o deputado Nicolas Ferreira para uma agenda aqui no Acre. Qual a importância, né, da visita do Nicola nesse momento aqui no Acre?
1: Eu sou cristão, eu não ando, vamos dizer assim, com a Bíblia debaixo do braço, mas eu sou cristão, e para mim o dom, a vocação, quem dá é Deus. Você tem o Pelé, maior jogador, maior atleta do século passado, e não é por isso que o filho dele também virou
0: vai ser o melhor, né?
1: A mesma coisa, o filho do...
0: O Pelé foi o maior atacante e o filho, o Edinho, foi goleiro.
1: Aí vamos combinar, foi um goleiro meia boca, né? Então o dom, o talento, você
0: é
1: pode treinar, é de Deus.
0: Quem Deus dá que é dá. Deus.
1: Porque senão o cara passava pro filho, e não passa. Então, para mim, o talento deste jovem, com 29 anos de idade, é Deus.
0: Certo.
1: Esse menino, ele nasceu com algum propósito grande. Eu entendo que, não só na política, mas o exemplo que ele dá. É um rapaz que nasceu na favela, filho de um pastor, portanto é um evangélico raiz, e é um jovem que inspira. Você veja que no momento em que nós temos quantos jovens desempregados, parte desses jovens acabam sendo conquistados por crime organizado. Então você vê um jovem que é uma inspiração, né, de bom comportamento, de temor a Deus. Isso é importantíssimo, a sociedade precisa disso. E esse jovem tocado por Deus, eu passei 4 anos da minha vida para bem, nos momentos que eu pude, e tentando conquistar a confiança dele para que ele pudesse falar por nós. Uma coisa é quando eu digo lá em Brasília que não adianta os indígenas terem tanta terra se não tem o poder de utilizar os recursos naturais. Se o indígena tem tanta terra, mas não pode fazer uma estrada, não pode fazer uma ponte, não pode fazer o agronegócio, não pode tirar petróleo, não pode tirar potássio, então ele tem um monte de terra, mas vive pobre. Então uma coisa é eu dizer isso, A outra é o Nicolas, que tem 23 milhões de seguidores no Instagram. Uma coisa é eu dizer que o seringal extrativista não tem perigo de voltar, porque o seringal extrativista não concorre com o seringal de cultivo. Uma coisa é eu dizer em Brasília que ficam glamorizando como se a vida de um seringueiro na floresta fosse algo que a pessoa desejasse para o filho dela. Não deseja. Por exemplo, quer um exemplo? A turma da Marina, do Jorge, que governaram o Acre. Você lembra de algum parente deles que foi virar seringueiro? Então veja, se uma atividade que você não quer para si, não quer para seu filho, não quer para seus pais, para quem que você quer? Então, na verdade, é uma vida desumana. O cara imaginar que o seringal extrativista pode ser um modelo de vida, de atividade econômica, o cara viver na mata, longe de um posto de saúde, longe de um posto policial, longe de uma escola, meninos tendo que andar 3-4 horas a pé na lama para chegar numa escola, quando tem. Quer dizer, então, uma coisa é eu dizer isso. A outra coisa é o Nicolas ir numa reserva extrativista, andar numa estrada de seringa, conhecer o que é uma escada de seringueiro. Então, a outra coisa é quando eu falo que não tem cabimento a perseguição do Ministério do Meio Ambiente, do ICMBio, do IBAMA, que faz com que homens da mão calejada, humildes, que trabalham de sol a sol com as suas esposas, com a sua família, receber a visita do IBAMA, do ICMBio, com a Polícia Federal, com o Exército, tratando como se fosse bandido. Porque, presta atenção, está tudo errado. Se um pai de família trabalhador é tratado como bandido, tem pânico da palavra ICMBio, morre de medo de falar, o IBAMA está indo na semana que vem, isso está errado.
0: Como mudar, senador, isso? Tudo
1: mudando
0: isso?
1: Mudando o governo. Nós temos que tirar o PT da Marina. Quem que manda na Amazônia há 30 anos? Conta para mim. Quem está me ouvindo? A pessoa que mais manda na Amazônia há 30 anos chama-se Marina Silva, que nem aqui mora mais. Eu lembro quando a Marina, Jorge Viana, essa turma toda, dizia que eu só aparecia em campanha. Eu tive 3 convites para ir embora do Acre, disse não aos 3. 2 governadores, governador eleito do Amazonas, Eduardo Braga, em 2002, governador eleito do Mato Grosso do Sul, meu amigo Reinaldo Azambuja, eleito em 2014, eu e ele fomos para o segundo turno, eu perdi a eleição que ele ganhou lá, e o prefeito, que comanda até hoje uma das cidades mais ricas do Brasil. Aos 3 convites eu disse não. E aí aquela turma que disse que amava o Acre, sumiu daqui. Marina nem aqui mora mais. Agora eu vejo eles que falavam dos outros, né, fazer a mesma coisa. Agora, quando chegou na campanha, começa a aparecer. Então, sim, se você ama o Estado, muda a lei. Eu vi vocês aqui falando, por exemplo, de campanha, né, contra o feminicídio. Eu acho toda a campanha bem-vinda. Mas, menino, diz uma coisa para mim. Se as campanhas não estiverem acompanhadas com o rigor da lei, pouco vale. É. Nós tivemos aqui um governo de quase 28 anos, Jorge Viana tem 28 anos de poder no Acre, e o feminicídio aumentou, o estupro aumentou. Por quê? Porque quando a gente quer endurecer a lei, eles são contra. Agora há pouco, na Câmara Federal, a nossa bancada queria endurecer a lei, aumentar a pena para estuprador. Quem foi contra? A esquerda. Então veja, as campanhas são importantes, mas a campanha sem o rigor da lei não funciona. Quando você vê um camarada que matou a mulher dele, 3-4 anos depois solto matando outra, isso é impunidade, e a impunidade é o maior motor da violência.
0: E aí,
1: então, se você quer mesmo combater o feminicídio, combater o estupro, bote o criminoso estuprador na cadeia para mofar lá dentro. Pare de trabalhar por audiência de custódia, pare de trabalhar por progressão de pena para crime hediondo. Enfim, então o Nicolas, ao vir ao Acre, eu me sinto extremamente honrado. Tu sabe que no meio da política, lá em Brasília, tem muita gente com inveja da gente, inveja mesmo. Eu estive lá no PL há 2 dias, encontrei com senadores, até o ex-governador.

0: do voo da Azul, que vem de BH, nós já vamos para os caravan e vamos para o rumo do interior. Ele vai conhecer Feijó e Tarauacá, vai conhecer a BR-364, vai conhecer uma aldeia indígena, é, vai dormir em Tarauacá, isso tudo na segunda-feira.
1: Certo.
0: Terça-feira, nós vamos para Taumaturgo, município lá no Alto Juruá, faz divisa com o Peru, que não pode fazer uma estrada, porque as ONGs não deixam, é, financiada por países estrangeiros, município que tem 95% do seu território em reserva. Dali nós vamos para uma reserva extrativista, para ele conhecer o que é uma estrada de seringa, é para ele conhecer a realidade.
1: Sentir um pouco o
0: clima. De ex-seringueiros que vão estar lá com ele, para ouvir deles, dos ex-seringueiros, por que que eles não estão mais contando de seringa, porque não compensa e ninguém quer aquela vida. É só parar para olhar. Qual é o jovem que está na escola que deseja para o pai voltar para o seringal? Ou que deseja ter um filho e ser seringueiro? Ninguém. É extrativista, né?
1: Senador.
0: Voltamos para Cruzeiro, vamos passar em cima da balsa, né, lá onde tem que ser feita a ponte, é, e que as ONGs não deixam. Vamos para o Santa Luzia, conversar com moradores, vai lá numa colônia, visitar, tomar um café lá dentro. Voltamos já de tardezinha para Cruzeiro, aí no Nauas ele vai ser presenteado com um quadro de machetaria, de um acriano que hoje é um artista internacional, que é o Maxon. Nós vamos doar para ele um presente, eu comprei, estou comprando para dar para ele um presente de machetaria. Chega a noite em Rio Branco, aí sim, que eu aproveito agora para convidar,
1: faça uma...
0: na quarta-feira, na Uninorte, depois dele ter feito uma imersão no interior do nosso estado, aí sim eu convido, quarta, 8 da manhã, na Uninorte, ele vai passar mais de uma hora do começo até chegar no palco, falando com as pessoas. Muita gente quer tirar foto com ele, e eu aproveito aqui para dizer que ele tem toda a paciência do mundo e carinho. Então ele vai passar mais de uma hora para chegar no palco, cumprimentando as pessoas, tirando fotografia, recebendo o carinho do povo acriano. Aí no palco, aí sim vai ter a coletiva com a imprensa, todos estão convidados.
1: Quarta-feira,
0: a partir das 8 horas lá no Uninorte. O evento mesmo no palco vai demorar muito menos que a caminhada dele, e depois ele vai de novo caminhar no outro corredor, mais uma hora, né, de abraço com as pessoas e tal, e ainda dali se encaminha para o aeroporto, para voltar para a casa dele em BH.
1: Senador, eu quero agradecer o senhor. Entramos aqui no Tempo do Esporte. Muito obrigado pelas informações e parabéns por trazer o Nicolas aqui para poder... A gente sabe que a juventude gosta muito dele.
0: O nosso papel, meu papel, é preparar o meu time para que, estando no governo, nós possamos desarmar todas as armadilhas que fizeram contra nós e que nos impedem de prosperar. A floresta tem que ser preservada, mas só que nós não podemos esquecer que aqui dentro moram 28 milhões de seres humanos e que merecem ter o direito de prosperar. Abraço, fiquem com Deus, tamo junto.
1: Muito obrigado, senador, muito obrigado aí você que ficou conosco. Edson, meu irmão, um abração, obrigado, viu? Olha, vamos embora porque Alberto Casas, Zezinho Melo e Darlene Cardoso já está chegando. Fique agora com o nosso esportivo, muito obrigado pelo carinho da sua audiência, fica com Deus, porque com ele nós vamos e até segunda-feira. Um bom final de semana.

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0: no Acre, 12 horas 6 minutos. Tá chegando na Difusora M, na Aldeia FM, o Lance Esportivo. Hoje é sexta-feira, dia 15 de maio de 2026. Está no ar o Lance Esportivo e a partir de agora você fica por dentro de tudo o que movimenta o esporte no Acre, no Brasil e no mundo. Informação, análises, resultados e bastidores. Aqui o esporte entra em campo com credibilidade e emoção pelas rádios públicas do Acre. Eu sou Alberto Casas e a partir de agora o jogo começa. 12:07, boa tarde, Zezinho Melo.
1: Boa tarde, Alberto, boa tarde, queridos ouvintes. Vitória Malvado.
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0: Noite de zebras para os times cariocas. Flamengo e Botafogo são eliminados e dão adeus à Copa do Brasil. Isso aqui o cara falou ali para mim agora, Zezinho. Sabe o que é? Não fizeram dever de casa direito, né? Não venceram como teriam que vencer. E ontem amargaram aí as derrotas. Tanto o time do Botafogo, mais cedo para a Chape. Sabe que horas o Botafogo começou a jogar, Zezinho Melo? Depois que estava 2-0. Estava 2-0. E o craque do time perdeu um gol só ele e a trave. De frente pro crime, ele chutou para cima, o Danilo. É, eu vi esse lance, né? O Flamengo, a bola não quis entrar, ou excesso de preciosismo, né? Isso tudo ocasionou a eliminação dos dois. E o Corinthians bateu Barra novamente, carimbou a vaga para as oitavas e meteu mais 3 milhões no bolso, nos cofres. Grêmio domina o Confiança fora de casa e segue firme na Copa do Brasil. Isso aí já era praxe, né? O Confiança chegou muito longe, rapaz. Chegou na quinta fase ainda. Atlético do Paraná bate o Atlético Goianiense nos pênaltis e avança de fase. Que caboclo para bater pênalti ruim, rapaz, esse do Atlético Goianiense. É louco, né? Após negociações, São Paulo confirma Dorival Júnior no comando técnico. Volta na casa o Dorival. A arbitragem acreana está ganhando espaço em nível nacional. E neste final de semana, teremos dois atuando pela Série D do Brasileiro. Galvez quer a vitória diante do Lanterna. O Maitá para seguir firme na classificação. No Sub-20, São Francisco goleia e Santa Cruz fica no empate. Você vai conferir essas e outras aqui no programa que está apenas começando.
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0: Estamos aqui, né, com o Esporte do Brasil para você. Times cariocas, Flamengo e Botafogo são eliminados, né? Com uma vitória sobre o Botafogo, a Chapecoense avançou para as oitavas da Copa do Brasil. Já em Salvador, o Flamengo tropeçou diante do Vitória. De quem, rapaz? O técnico lá, Jair Ventura.
1: Ventura.
0: É, e também foi alvo da zebra. Daniela Esperon traz o balanço completo das partidas que tiraram os dois grandes do Rio de Janeiro da Copa do Brasil. Mais cedo foi o Botafogo. Mais tarde foi o Flamengo. Chega aí, Daniela Esperon.
3: A zebra passeou na quinta-feira de Copa do Brasil e a Chapecoense está nas oitavas de final da competição, eliminando o Botafogo, que tinha a vantagem, mas perdeu na Arena Condá pelo placar de 2-0 e deu adeus à competição. O lateral esquerdo, Alex Telles, desabafou após a partida e admitiu um jogo ruim.
4: Eu acho que a gente não começou jogando bem, a gente não controlou o jogo. Eu acredito que a gente deu o primeiro tempo para a Chapecoense jogar. Começamos muito lento o jogo e quando a gente tentou recuperar já estava tarde. A gente começa a ir para cima, começa a deixar espaço na defesa porque a gente precisa empatar o jogo, virar, enfim. Complicado. A culpa é nossa, dos jogadores. Nós tínhamos a obrigação de passar. A Chapecoense fez o jogo que fez, lutou, encarou o jogo da forma que tinha que encarar e a gente, na minha visão, a gente deu o primeiro tempo para a Chapecoense inteira, depois ficou difícil. Então, pedir desculpa ao nosso torcedor. Isso não tem que ser a nossa imagem. Não tem outra coisa a fazer a não ser trabalhar. Tem brasileira, tem sul-americana, mas hoje a gente sai muito frustrado aqui, porque esse não é o nosso nível.
3: Quem perdeu por 2-0 também foi o Flamengo, jogando no Barradão diante do Vitória. O detalhe é que no Rio de Janeiro tinha vencido por 2-1 e acabou derrotado no Barradão, dando adeus à Copa do Brasil. O Vitória embolsa R$3 milhões com essa classificação para as oitavas de final. Agência Rádio Web com informações da Copa do Brasil, Daniela Esperon.
0: É, Copa do Brasil que prega surpresa, né, rapaz? Aí, como a Chape, que fazia tempo, Botafogo ganhou 3 ou 4 da Chape. No momento certo, a Chape foi lá e deu troco.
1: Perdeu pro Lanterna do Brasileiro. O ano passado, o Botafogo foi eliminado, se não me falha a memória, pelo Vitória. Nessa mesma consequência que aconteceu ontem também.
0: Jogando no Barradão, Vitória é osso duro de roer.
1: É, meu amigo.
0: E a Chape teve até dança de africano, rapaz.
1: Foi.
0: Depois, não foi?
1: Foi.
0: Fez o gol, o segundo gol?
1: Foi.
0: Qual o nome do cara? Bolazzi. Ele é o quê?
1: E era pra ter sido. E era pra
0: ter sido. É de lá da África.
1: Era para ter sido 3.
0: Continente africano.
1: Mais. Rapaz, veio acordar depois que tomou 2 gols.
0: O homem saiu dançando tipo aqueles candomblé lá da África, né? Eu pensei. E teve um princípio de confusão, pensei que tinha sido pela comemoração, mas não foi não.
1: Né? Foi não.
0: Rapaz. Meu amigo, jogo é jogado e lambaria é pescado. E o jogo só termina quando o juiz apita, né? O final da partida, não tem essa de entrar em campo dizendo, olha, eu já venci esse jogo, mas tem 90 minutos, é bom que se lembre que tem 90 minutos da bola rolando, né?
1: Nome não ganha jogo.
0: Nome não ganha jogo e não adianta ter o elenco mais caro do Brasil e não mostrar dentro de campo.
1: É verdade.
0: A força de vontade do jogador do Vitória foi superior a força de vontade do jogador do Flamengo.
1: Eu me lembrei...
0: A mesma coisa, sim.
1: Eu me lembrei quando eu jogava no Internacional, que ia jogar contra Rio Branco, Juventus, Independência, a gente se desdobrava.
0: É isso mesmo. Mas
1: se unia e se desdobrava. Era difícil ganhar do Internacional.
0: Pois é, e jogando, e você com como é inferior, você tem que se superar. Em quê? Na força de vontade. E na condição física. E com certeza o Vitória trabalhou essa parte aí com psicólogo, com todo mundo, ali com o Jair Ventura, conversando com os jogadores dentro do vestiário e mostrando para eles que uma classificação ali valeria muito. E com certeza o bicho foi gordo, viu?
1: Eu acho que nem o flamenguista percebe. O Flamengo só joga pelos lados, na velocidade dos pontos, dos laterais. E ontem o Jair fechou os lados e o Flamengo não conseguiu ir de jeito nenhum, que foi até substituído o lateral esquerdo, porque não ia. Bem marcado.
0: Pois é, tiraram o Wesley, né? Colocaram o Varela.
1: Foi, entendeu?
0: O cara nem lateral, é?
1: Pois
0: aí,
1: é.
0: Meu amigo, aí o que o Ancelotti diz, hein?
1: Mas esse Vitória é muito malvado, deixou a nossa colega sem fala.
0: Rapaz, ela gritou demais ontem, não foi?
1: A Darlene.
0: E ela, rapaz, ainda bem que ela não estava no plantão, não tinha gol de Arrascaeta.
1: Não tinha direito.
0: Vamos para frente, né? 12:15. Com o placar agregado de 2-0, o Corinthians superou o Barra de Santa Catarina e garantiu seu lugar entre os 16 melhores da Copa do Brasil. O autor do único gol da partida na Neoquímica Arena foi ele, Yuri Alberto. Voltou a balançar as redes após 9 jogos de seca. Apesar do triunfo, o centroavante surpreendeu a torcida ao fim do jogo, ao revelar que busca um novo desafio para a carreira, manifestando explicitamente sua intenção de sair do clube nesta temporada, na janela. Vamos ouvir aí a fala do Yuri Alberto.
5: Cara, vou ser sincero. Já foram 5 temporadas, eu já tô numa fase assim que eu particularmente já conversei com o meu staff. O Diniz tem conversado comigo bastante também. Ele fala da minha importância pro grupo, pro estilo de jogo dele, que tem encaixado bastante. Mas foi uma coisa que eu pedi pro André, que esse ano a gente teria que buscar alguma coisa diferente, um novo desafio.
6: Cara, tem muita coisa, pode acontecer muita coisa, velho.
5: Pode acontecer muita coisa, porque como o Zenit ainda tem 50%, a venda que o Corinthians vai querer vai ter que ser uma coisa absurda, então a gente vai ter que estudar uma boa estratégia.
0: É, olha aí o Yuri Alberto, saiu lá do Internacional, veio pro Corinthians e agora já tá querendo novos ares. É a vida de jogador, né, Zé?
1: É a vida de jogador. Tem que procurar, né? Se tá se destacando, tem que procurar outro lugar para
0: melhor. Com certeza, ele recebeu propostas. E como vai ter esse ato aí, essa parada, né, da Copa do Mundo, ele está jogando também, que ninguém é bobo. Olha, tem alguém me querendo e tal, se não tiver um aumento de salário aqui, uma proposta boa, eu vou para lá. Né? E o Corinthians tem que correr contra o tempo.
1: E aí, do jeito que o Corinthians está devendo, será que vai aceitar isso aí?
0: Rapaz, aí é esperar pra ver. E o Grêmio, hein? Venceu Confiança, rapaz, lá no Batistão, lá em Sergipe, em noite inspirada, na Arena Batistão, o Grêmio não deu chances ao Confiança e venceu por 3-0 no duelo da volta da quinta fase. O Brightman, né? Como é o nome dele? Duas vezes. Brown White. Duas vezes, e o William, rapaz, o William bateu um pênalti. Foi, ele bateu bem, o William. Garantiram o triunfo do tricolor com uma vantagem confortável, construída desde o primeiro jogo. O Imortal encerrou o confronto com um placar agregado de 5-0. Agora a equipe gaúcha aguarda o sorteio da CBF para conhecer seu adversário. Não só o Grêmio, mas todos, né, vão aguardar aí o sorteio, porque esses jogos agora são em agosto. Só depois da Copa, então vai ter muito tempo aí. E o Atlético do Paraná bateu o Atlético Goianiense nos pênaltis no jogo dos Atléticos. Após dois empates sem gols nos confrontos de ida e volta, a decisão da vaga foi para a marca da Cal. O Furacão mostrou competência nas cobranças, venceu o Atlético Goianiense por 4-1. Agora o pessoal bate pênalti ruim, parece que aprenderam com o Vasco da Gama aqui, não foi, né? E garantiu seu lugar nas oitavas de final. O próximo adversário do time paraense será conhecido... Paranaense, melhor dizendo, será conhecido no dia 26 de maio em sorteio realizado na sede da CBF a partir das 9 horas, hora do Acre. Isso significa dizer que no dia, né, do sorteio, dia 26, que será uma terça-feira, nós vamos estar aqui colocando todos os jogos, né, que vão ser disputados no mês de agosto. O que acha dessa aí, J. Mello, desse sorteio aí? Será que vai cair grande conta? Porque tem dois intrusos aí, né?
1: Tem. E sempre.
0: Dois,
1: sempre.
0: Três, porque se você for botar na tabela, tem a Chape, tem o Remo, tem o Vitória, tem o Mira, mas aí é tudo Série A, né?
1: E a maioria dos times são da Série A. São times grandes, claro que vai cair no sorteio pequeno, né?
0: Tem o Fortaleza, que é a Série B, né?
1: Pois é, tem o Fortaleza.
0: Fortaleza, que é a Série B, tirou o CRB ontem, empatou em casa, fez o dever de casa, ganhou lá no Castelão e empatou ontem no Rei Pelé. E o Dorival Júnior, rapaz, é o novo técnico de quem? Do São Paulo, ele fica rodando ali, né? Santos, Corinthians, São Paulo... Estava bem no Flamengo, tiraram o homem, né? Após uma maratona de reuniões em Florianópolis, né, lá no apartamento, né, onde mora o Dorival, o São Paulo fechou a contratação do Dorival Júnior até dezembro. O acordo financeiro foi o ponto de equilíbrio entre a oferta inicial do clube e as expectativas do técnico. Mais do que valores... O que ditou o ritmo das conversas foi a transparência, né? Dorival mergulhou nos bastidores do clube, que questionando sobre a influência da política no futebol e os planos da diretoria para vendas e contratações, com as garantias dadas por Rui Costa e o aval, né? de lideranças do elenco, o treinador aceitou o desafio de liderar o projeto. E, rapaz, é o primeiro confronto que ele vai ter domingo contra o Fluminense no Maracanã. Né? No Maracanã tem aí Fluminense e São Paulo no domingo. Né? Vamos ver se o Dorival já vai estar em campo ou somente não vai estar em campo porque não dá tempo cair no bid. A verdade é essa. Então, ele fica nas tribunas de honra, lá, nas cabines de honra lá, nas tribunas, para acompanhar esse jogo no Maracanã. 12:21 na capital acreana.
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0: E o Barcelona mira João Pedro para substituir o Lewandowski, né? Os próximos dias prometem emoções especiais para João Pedro, às vésperas da final da Copa da Inglaterra, sábado pelo Chelsea, e da convocação para a Copa do Mundo na segunda-feira pelo Ancelotti. O atacante brasileiro tem o assédio forte do Barcelona, que projeta para breve o início das tratativas para tê-lo na próxima temporada. Já pensou um ataque ali, hein? João Pedro, Yamal e também o Rafinha. É ataque de peso e de velocidade. Mesmo que ainda em estágio inicial das conversas, especula-se que a chance de negociação gira na casa dos 100 milhões de euros, cerca de 585 milhões de reais, entre valor fixo e bônus. Sem interesse em vender o jogador, o Chelsea fará jogo duro na negociação. Aí é quem dá mais, meu amigo, não tem pra onde correr. Quem dá mais, leva na Jota.
1: A grana aqui que manda.
0: Então essa é a situação aí do João Pedro e o Barcelona, mas lógico, isso aí nessa janela vai ter muita situação de bastidores e muito mais. Daqui a pouco nós teremos, né, você vai saber que dois árbitros acreanos estarão seguindo já um com destino a Brasília e o outro com destino a Nova Iguaçu, no Rio de Janeiro. Você vai saber também que o Galvez quer vitória em cima do Lanterna Humaitá. E no Sub-20, dois jogos, né, movimentaram o Estádio Arena da Floresta ontem. Hoje tem um jogo isolado no Tonicão e também tem um jogo amanhã na preliminar. Já você vai saber de tudo isso e muito mais. 12:24.
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E a justiça aceita pedido da SAF do Botafogo, que entra em recuperação judicial. A situação não é boa lá no Fogão, hein? Vamos ver essa matéria aqui. A SAF do Botafogo está em recuperação judicial. A segunda vara empresarial do Rio de Janeiro, em decisão do juiz Marcelo Mondengo de Carvalho Lima, deferiu o pedido feito ontem e iniciou o processo, né? Por tais fundamentos, defiro, né, a emenda da inicial e o processamento da recuperação judicial do requerente e nos termos do artigo 52 da lei número 11.101/2005, passo a analisar os pedidos de forma específica constantes no presente requerimento, diz em parte da decisão, né? O Botafogo afirmou que a decisão de protocolar a recuperação judicial ocorre pelo grave cenário financeiro enfrentado pela companhia com risco de decorrentes de transfer bans impostos no âmbito da FIFA, vencimento antecipados de obrigações financeiras e severas restrições da Caixa. Leia a nota completa no fim desta matéria. Eu vou ler, hein? A SAF é representada pelos escritórios Salomão, Advogados e Basílio e Fux. Na petição protocolada na Justiça, a SAF Botafogo afirmou que o passivo dívida, né, sujeito à recuperação judicial é de cerca de 1.286 bilhões. A dívida total supera a casa de 2.500 bilhões de reais, sendo cerca de 400 milhões em dívidas tributárias, mas nem todo passivo é sujeito à renegociação no ambiente de recuperação judicial. Vamos lá, atrás da nota aqui, está aqui a nota do Botafogo. A SAF do Botafogo informa que, em continuidade ao processo de reorganização financeira já iniciada com o ajuizamento de medidas cautelar, protocolou na noite de ontem, quinta-feira, dia 14, pedido de recuperação judicial com a medida necessária para proteger o clube, preservar suas atividades, garantir o cumprimento de suas obrigações e assegurar a continuidade do projeto esportivo do Botafogo. A decisão foi tomada diante do grave cenário financeiro enfrentado pela companhia, agravado por sucessivos bloqueios, riscos decorrentes de transfer bans impostos no âmbito da FIFA, vencimentos antecipados de obrigações financeiras e severas restrições de caixa que passaram a comprometer a própria operação cotidiana do clube. Com o ajuizamento da recuperação judicial, a SAF Botafogo ingressa em uma nova etapa de reorganização estruturada, né, com maior estabilidade jurídica e financeira para condução de renegociações com credores, investidores e parceiros estratégicos. A medida também permite o início formal da elaboração e discussão de um plano de recuperação judicial, que será submetido aos credores da forma da lei, né, criando um ambiente de previsibilidade, supervisão judicial e proteção institucional necessária para o reequilíbrio financeiro da companhia. Portanto, a nota da SAF do Botafogo. 12:28, Márcio. Fatura aí. Daqui a pouquinho teremos os resultados dos jogos sub-20 que aconteceram ontem lá na Arena da Floresta.

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6: Às 12 horas 32 minutos, aqui a Difusora Criana e a Aldeia FM no Lance Esportivo desta sexta-feira, dia 15 de maio de 2026. Aqui você fica por dentro de tudo que acontece no esporte do Acre, do Brasil e no mundo. Não é isso, J. Melo?
7: É isso mesmo. Às 12h33.
6: E olha só, a semana S começa hoje, hein? Para você que tem aí a população a serviços sem custos, o SESC oferece serviços sem custos, lazer, cultura e educação, qualificação profissional e cidadania. Ontem encontrei um atleta que vai participar. Ele disse: rapaz, a partir de amanhã começam as festividades da Semana S lá no SESC Bosque. No domingo, às 6 da manhã, tem a corrida, J. Melo. É uma corrida que tem dois percursos. Você escolhe 3,5 ou 10. 3,5 quilômetros, 3,5 quilômetros ou 10 quilômetros.
7: E vai ter lá no SESC também a abertura das inscrições de xadrez, né?
6: A semana essa semana aí, tem tudo lá, né? Você quer fazer teste rápido, você quer fazer embelezar-se, lá tem o Senac, aquele pessoal do Senac que está se formando, né, na parte de cabeleireiro, de pintura de unha e tudo mais, lá vai ter tudo isso à disposição no SESC Bosque a partir de hoje, hein? Semana essa é sexta, sábado e domingo. Bom, ontem nós tivemos aí a sequência do Campeonato Acreano Sub-20, hein? Sub-20, que tivemos duas partidas. O Nauas, que a gente frisou aqui, que havia perdido de 11 para o Santa Cruz, perdeu de 4 para o São Francisco. 4-0 foi goleado mais uma vez. E o Santa Cruz, que enfrentou a Semurbe, terminou no 1-1. Um para a Semurbe, um para o Santa Cruz. Esse jogo, jogo duro, e nós falamos aqui que não tinha vida fácil para o Santa Cruz contra a Semurbe, né? Tanto é que teve matéria aí a respeito do próprio Santa Cruz e da Semurbe.
7: É. E nos acréscimos, a Semurbe empatou.
6: Pois é, mas o jogo só acaba quando o juiz apita.
7: Verdade.
6: Não tem essa de dar moleza. Não tem essa de dar moleza não, meu amigo. Tá apertado? Ah, tá. Então, enquanto não terminar o jogo, não tem essa de... Ah, não, tal. Não é isso não, meu amigo. Vamos pra frente, porque o jogo começa pra valer, tá certo? Às 12 horas, mais 35 minutos, vamos falar da arbitragem acriana. A arbitragem acriana que vem ganhando espaço, né, a cada dia que passa, depois que a galera tiver aí, né, da Comissão Nacional de Arbitragem, passaram aqui mais de uma semana, veio para o encerramento do curso, e a federação também local está dando todo o suporte aí para a arbitragem, principalmente aqueles que estão em nível nacional, são CBF já, e um deles é o Josué França, que até então era só árbitro da periferia, era árbitro do Calafate, árbitro do Ayrton, mas ele tomou gosto pela profissão, está se dedicando a essa profissão, já tem agora mais uma escala para este final de semana, vai a Brasília, e isso é bom, porque os árbitros estão sendo observados, e quiçá, o que a gente vê de lambança aí desses árbitros paulistas, cariocas, Rio Grande do Sul, Rio Grande do Sul.
7: Se dizem nível 1, estão falhando absurdos. Não,
6: aquele que apitou o pênalti contra o Galvez, meu amigo, é de São Paulo, né?
7: Ah, o Josué vai para Brasília e dois árbitros de Brasília vão atuar aqui no sábado e no domingo.
6: É, o intercâmbio, isso é muito importante, a CBF fazendo esse rodízio.
7: Verdade. É.
6: Então, chama aí essa matéria do Josué.
7: Às 12h37, vem aí Alberto Casas.
8: Eu chego no lance esportivo para falar da arbitragem acriana que está tendo espaço em nível nacional. São vários árbitros que já saíram e mostraram seu potencial lá fora. Um deles é Josué França. Ele que já está escalado novamente para a Série D do Campeonato Brasileiro, vai apitar em Brasília um jogo bem disputado, um jogo que vale vaga para a próxima fase, vale classificação. E o árbitro tem que estar centrado, tem que estar tranquilo para apitar o que acontecer dentro de campo. Josué França é um dos nossos árbitros que está tendo essa oportunidade. Já tivemos da Série A, sendo o quarto árbitro, já tivemos Copa Verde e outras competições. Boa tarde, Josué.
9: Boa tarde, né? Agradecer a oportunidade aí, né? A Comissão Nacional, ela veio aqui no Acre, ela deu uma olhada aqui nos árbitros e ela está dando grandes oportunidades para os árbitros acreanos, né? A gente tá aí num revezamento aí, todo mundo tá saindo, tanto eu quanto o Jax, o Julián. Toda semana o árbitro acriano tá escalado aí no cenário nacional.
6: Além de Série D, teve também já quarto árbitro na Série A, né?
9: Isso, quarto árbitro na Série A, teve Copa do Brasil, primeira fase, Copa Verde, né? Jax saiu na Copa do Brasil, Julián, eu saí na Copa Verde também, o Jax também. Então a gente tá tendo bastante oportunidade. E tentar almejar aí uma Série C, quem sabe Série B, né? Dar um passo maior, né, na carreira da gente, né?
6: Josué, com certeza vocês estão sendo observados e quem se destacar vai ganhando mais oportunidade.
9: E isso, com certeza, né? E no meu jogo, por exemplo, da Copa Verde, o do jogo do Cuiabá, eu teve um assessor que foi o Fabrício Vilarinho, né? Ele foi o assessor do meu jogo, que depois conversou com a nossa equipe de arbitragem, passou os feedback e gostou bastante. Então, eu creio que dessa vez a Comissão Nacional lá, com o Rodrigo Sintra, está tendo um olhar diferente aqui para a arbitragem acriana, certo?
6: Você já tem uma saída para esse final de semana, apitar em Brasília.
9: Isso, estou indo para Brasília hoje, né? na sexta-feira. Apito amanhã lá em Brasília, é Capital e Ceilândia. O Capital é o segundo colocado do grupo e o Ceilândia é o terceiro. Caso o Capital vença, já garante a classificação para a próxima fase. E se o Ceilândia ganhar, encosta no Capital em número de pontos, né? Então é uma briga direta aí já pela vaga, praticamente, né?
6: Ô Josué, antes de sair, quando sai a escala, você estuda as duas equipes?
9: Sim, é como eu falei agora, né? Já sei que o Capital é segundo colocado, Ceilândia é terceiro. A gente estuda todo o histórico dos jogos entre as duas equipes, quem venceu mais fora de casa, em casa, ver vídeos de como as equipes jogam, qual é o atleta que pode dar um possível trabalho. A gente faz toda uma análise ali das duas equipes para tentar desenvolver um melhor desempenho dentro de campo e fazer uma boa arbitragem.
6: Boa sorte, José.
9: Obrigado.
6: Bom, tá aí tranquilo, né? Josué França mantendo a sua forma e, como ele bem disse, estuda primeiro os adversários. Quando sai a escala, ele vai buscar como que estão aí esses times na tabela de classificação. Não importa a competição, e sim tá por dentro do assunto. Porque, logicamente, tem jogador que é esperto e vai para cima da arbitragem. E ele, sabendo de tudo, dá o troco. Portanto, a arbitragem acreana está se destacando lá fora. Alberto Casas, para a Rede Pública de Comunicação.
10: É muito bom aí para a nossa arbitragem, né? Ter esse intercâmbio, né? Como o Josué bem frisou aí, o árbitro, ele não só se concentra na partida, mas também ele tem que estudar os dois times que ele vai trabalhar, né? Porque tem atletas que dá uma de João sem braço, né? Joga contra a arbitragem e tal, joga uma pergunta e se ele não sabe responder, aí vão querer partir para cima, sabendo que ele é fraco. Agora, se ele responder, aí que ele responde à altura e sabendo do que está falando, aí mesmo, com convicção, o atleta fica, opa, esse cara aí não é bobo não. Então, a situação tem que tomar pulso do jogo e não deixar a coisa descarrilhar, né, Jota?
7: Pois é, vamos esperar, faça um bom trabalho todos os árbitros, tanto aqui como também fora, os assistentes que estão trabalhando muito bem, deixar as dúvidas de lado na hora de marcar um lateral, que sempre a gente observa e fica esperando pelo árbitro. Se você tem convicção que é a favor de um time, então procure, né, marcar direitinho e corretamente. O Luiz diz aqui, o homem lá da Líder.
6: Liga.
7: Da Líder.
6: Líder. Seguros.
7: Né? Seguros. Diz, boa tarde, meus amigos. Se o Botafogo tá passando por isso, imagina quando chegar a conta dos clubes aqui do Acre, que alugaram seus CNPJ.
6: É, a gente já falou isso aqui. Não adianta que quem vai estar lá é o nome do clube.
7: É, nome do clube.
6: Não é o nome de quem entrou aqui para fazer investimento, que nunca foi feito investimento, só quis tirar proveito e às vezes não tira, né? Aí deixa o rombo lá. Tá aí a situação do São Francisco aí hoje.
7: É a do Botafogo lá no Rio.
6: Botafogo lá do Rio. E olha só aí, o Manuel Neto diz aqui, olha, eu falei, rapaz, que o Vitória foi garfado no primeiro jogo lá no Maracanã. Eu sabia que no jogo da volta, o Vitória daria o troco. É, o Manuel Neto tá dizendo aqui.
7: É o Giliard botafoguense.
6: Giliard?
7: É, botafoguense.
6: É ele que tá aí?
7: É ele, o Giliard botafoguense, tá de cabeça inchada também.
6: Rapaz, olha só. Às 12 horas mais 43 minutos, daqui a pouquinho nós vamos falar aqui da Série D do Campeonato Brasileiro. Teremos três times acreanos em campo neste final de semana. Mas vamos lá então com o Galvez, que vai enfrentar no sábado a equipe do Maitá, lanterna da competição. Esse aí, minha amiga, só para dizer assim, ó, tô participando, mas não quero saber de nada. Não, eu... principal mesmo do Galvez, assim. O do Maitá é o sub-20 do Galvez, que deve retornar lá pelo dia 28, 29 agora desse mês. Todo mundo vai retornar pro
7: Campeonato Sub-20.
6: Campeonato Sub-20. E aí vai jogar o principal contra o sub-20 mais uma vez.
10: O Maurício costuma dizer, que é técnico do Galvez, que os meninos que treinam lá, que eles treinam mais cedo, né? Quando eles chegam lá 3h30, já tem terminado o treino do Chumbinho. Né? O Maurício é treinador do principal, o Chumbinho é treinador do Sub-20 e do Maitá.
7: E né? O Maitá vai jogar dia 31 com o Independente pela Série D.
10: Pois é, dia 31. É um domingo. E vamos agora saber do Paulo Roberto, né, como que vem esse Imperador.
11: Vamos falar do Imperador. Campeonato Brasileiro da Série D, fase classificatória, grupo 2. O time permanece no G4, 7 pontos, mas que tem um jogo importante no fim de semana. Primeiramente, o presidente Igor Oliveira falando dos fatos ocorridos lá na cidade de Rolim de Moura, na derrota para a representação do Guaporé.
12: Paulo, é muito bom falar com você mais uma vez, trazer as notícias do Imperador. Realmente, fato lamentável que aconteceu em Rolim de Moura. Não precisava daquilo, uma arbitragem desastrosa que prejudica o espetáculo, né? Prejudica todo um projeto, um trabalho, um investimento que é feito pelas equipes e acaba sendo jogado por água abaixo por uma arbitragem, no mínimo, irresponsável. O Imperador vai fazer uma representação, está juntando relatório, o vídeo do lance polêmico do pênalti, e vamos fazer uma representação junto à comissão de arbitragem da CBF, porque para que esse fato não se repita e que a gente possa estar combatendo esse tipo de situação. Precisamos de uma arbitragem mais responsável e mais preparada. Muito se cobra dos clubes e é preciso que a cobrança seja refletida também na arbitragem. Afinal, eles são uma figura importante desse grande espetáculo que é o futebol.
11: Agora, presidente, falando desse próximo confronto, jogo do sábado no Tonicão, partida das 18 horas, hora do Acre, um jogo contra o Maitá, e é jogo para se vencer, chegar a 10 pontos e tá mais do que nunca próximo da vaga à segunda fase da competição.
12: Uma partida importantíssima, mais uma oportunidade de se aproximar da classificação. Acreditamos que vamos chegar até a última rodada brigando aí para garantir essa classificação. Temos aí mais 4 partidas, né? 4 rodadas do retorno. No próximo sábado é um jogo de 6 pontos.
11: Você acredita que essa vaga ela está sendo disputada entre vocês, do Galvez e o Independência, Igor?
12: Com certeza, essas são as duas equipes aí que, das três que representam o estado do Acre, que estão disputando essa vaga. Eu ainda sonho que a gente possa classificar numa posição um pouco melhor ainda, que não seja a quarta, quem sabe a gente chegar ali numa terceira colocação, numa segunda, que pode refletir num adversário teoricamente mais fraco na fase seguinte, né? Mas das equipes acrianas, eu acho que quem está diretamente na disputa realmente é a Independência e Galvez.
11: Presidente, agora quando é que os jogadores 20 hoje emprestados ao Maitá, que está jogando a competição nacional, eles começam a retornar para o Galvez, um total de 12. A partir de quando você começa a trazê-los de volta?
12: A partir da próxima rodada do Sub-20, a gente já deve, após essa rodada da partida de Galvez e o Maitá, a gente já deve estar iniciando a transição desses atletas, né, de forma gradativa e lenta. Cada rodada a gente vai trazer aí 2, 3, tendo em vista que a inscrição para o campeonato Sub-20 só é possível até o final da primeira fase da competição estadual. Então, a gente vai iniciar a transição desses atletas à medida que os jogos também do Campeonato Estadual Sub-20 vão ficando mais complexos, né? São as equipes que, ao meu ver, elas detêm a maior possibilidade de classificação, detêm um nível técnico maior, o que vai ser exigido que a gente faça essa transição de retorno dos atletas de maneira antecipada e gradativa.
11: Te agradeço pelas informações e que o Imperador possa, no sábado, diante do Maitá, conseguir o seu objetivo, que são os pontos, e manter viva essa chance de classificação.
12: Obrigado, Paulo. É a expectativa que a gente alimenta também, que o Imperador possa trazer essa classificação para o estado do Acre. Precisamos também desse ponto de flexão aí, precisamos de um resultado positivo esse ano, tendo em vista que não tem sido fácil, Não terminamos o campeonato estadual profissional na posição que gostaríamos, fizemos um alto investimento e seria muito importante para o fator motivacional de todos, tanto do elenco quanto da diretoria, e eu me incluo nisso, essa classificação.
11: Correto, presidente. Tem que tomar providências. Tem que ir mesmo, tem que fazer um relatório, tem que juntar imagens e reclamar na Comissão Nacional de Arbitragem. Esse erro aí não foi qualquer erro, não. Decidiu a maneira com que foi dada aquela penalidade. Não é choro. Todo mundo viu. Quem estava assistindo, quem viu os vídeos. O senhor Gustavo Holanda Souza, que veio de São Paulo, veio de tão longe. Eu vou te contar. O que tem aparecido de coisa horrorosa apitando esse Campeonato Brasileiro da Série D, principalmente aqui, é uma grandeza. Presidente da Comissão Nacional de Arbitragem criou um programa, a CBF instituiu um programa, Arbitragem Sem Fronteiras. Mas tem dado muita coisa ruim nessa arbitragem. O Galvez fez uma preparação na tarde da quinta-feira no Forte. Hoje pela manhã, os jogadores retornaram para fechar a sessão de treinamentos visando o jogo deste sábado, partida às 18 horas, Tonicão, diante do Maitá. Vitória, sabe o que significa. O Galvez vai chegar a 10 pontos. Hoje, com 7 pontos, no grupo 2, é o quarto colocado. É vencer do Maitá, chegar a 10 e depois ficar na expectativa do que vai ocorrer no domingo, quando o Independência, que está na perseguição ao Imperador, com 5 pontos, na sexta posição, vai entrar em campo para jogar diante da Araguaína. São notícias do Imperador, Paulo Roberto, Sistema Público de Comunicação.
6: Às 12h51.
7: E o senhor Marcelo Ruda Neves Ramos, do Distrito Federal, vai ser o árbitro desse jogo. Assistentes Rosiane Amorim e Renault Cassiano Loredo do Acre. Quarto árbitro, Fábio Santos. Analista, Gilson Malopes.
6: Às 12h51, como nós não temos hoje matéria do Tricolor, saiu ontem, né, matéria do Independência, hoje não tem, foi mais folga aí para os jogadores, né, estão concentrados para o jogo de amanhã, e o Araguaína enfrenta o Independência pela 7ª rodada do Campeonato Brasileiro Série D. O Tourão do Norte deve seguir com os desfalques de Gustavo Gomes e Ian, né? A equipe vive momentos de muito, muito positivo na competição, com 4 vitórias e 2 empates, figurando entre os 9 clubes que permanecem invictos. Após golear o Maitá na última rodada por 7-0, o elenco permaneceu aqui na capital acreana para o duelo contra o Independência, evitando o retorno à Araguaína e também aquele cansaço de ida e volta de voo. Sob o comando do técnico Léo Goiano, o time ainda realizará treinos hoje e amanhã, hein? Pela manhã, realizou hoje pela manhã, amanhã também pela manhã, no centro de treinamento lá do Santa Cruz, que está cedendo aí as instalações para o time do Araguaína fazer suas movimentações, tá certo? O técnico classificou o espaço como um espetáculo. Se não gostar, meu amigo. O Tourão entra na rodada com chance de garantir a classificação antecipada para a próxima fase. A diferença para o primeiro, o clube fora da zona de classificação, é de 9 pontos, sendo justamente o adversário da rodada, que é o Independência. Assim, uma vitória segura a vaga. É o que eu falei. Independência joga todas as suas fichas nesse jogo de domingo.
7: Né?
6: Se o Araguaína vencer, chegará a 17 pontos. Mesmo que o Independência triunfe em todas as partidas restantes e o Tourão perca todas, isso é só comparação. O máximo que alcançaria seriam 14 pontos do Independência, sem possibilidade de ultrapassagem dos 17. 14 tem hoje o Araguaína.
7: E o Galvez, se ganhar amanhã, vai para 10. Se o Independência perder, fica numa situação difícil no domingo.
6: E com o empate, o Araguaína também se classifica. O clube iria a 15 pontos, enquanto o Independência somaria 6 pontos. Mesmo que o Tourão perca os 3 jogos seguintes, o rival vença todos. Ambos terminariam empatados em pontos, mas o saldo de gols favorece amplamente o Araguaína, 15-0. Além disso, o Independência ainda terá confronto direto com Galvez na oitava rodada da competição.
7: E o árbitro para esse jogo Independência e Araguaína é Pedro Alves de Oliveira, do Distrito Federal, Antônio Neilce, Verônica Severino, assistente, quarto árbitro Jackson Rodrigues, analista Jean Carlos.
6: É, o Campeonato Brasileiro da Série D passado a limpo aqui para você no Lance Esportivo. Só relembrando que teremos duas partidas. É, hoje tem aí pelo Campeonato Sub-20 um jogo isolado entre Vasco da Gama e Independência no Tonicão. Esse jogo é às 16 horas. Amanhã, na preliminar de Humaitá e Galvez, teremos Plá de Castro e Andirá. Andirá barra Santa Cruz Sub-17, né? São jogos, o jogo de amanhã às 15 horas e 30 minutos, porque às 18 a bola rola para o Maitá e o Galvez, né? Como o Igor deixou claro aí, o presidente do Galvez está juntando provas para representar contra o árbitro paulista. E o que nós falamos aqui, falando
7: e tem que fazer isso mesmo.
6: Tem
7: que fazer, porque é um absurdo aquilo ali. Tem que fazer.
6: Falando em arbitragem, olha aqui, eu estou vendo aqui Nova Iguaçu, que é SAF, contra o Sampaio Correia. O jogo acontece lá no Jânio Moraes, em Nova Iguaçu. Tem arbitragem acriana, hein? Juliana Negreiros de Castro, né? Vai apitar esse jogo, auxiliado por Vitor Augusto Camões de Abreu e Nayara Mendes Tavares, do Rio de Janeiro. Quarto árbitro é o Michael Leal de Moura, também do Rio de Janeiro, né? Outro acreano vai estar aqui, né? Deixa eu chegar até lá no Santa Catarina, aqui já está o Galvez e o Maitá, aqui está o Rondoniense e o Guaporé, o Rondônia, o Gazinho, Porto Velho e o Guaporé, quem apita é o Mato Grossense, né? O Rafael Odílio, né? Ramos, já Independência e Araguaína, vem o árbitro do Distrito Federal, Pedro Alves de Oliveira, como o Zezinho já frisou aí. E entre daqui. Capital e Ceilandense. Ceilandense é SAF, Zezinho.
7: Sábado, né?
6: É sábado, né? No estádio JK, né? No JK, estádio JK Brasília, né? E vamos ter aí o árbitro José França de Castro, que concedeu entrevista para nós hoje, falando a respeito dessa ascensão da arbitragem acreana, novamente, né? Tivemos já no passado aí Marcos Café, Carlos Rony, Antônio de Cláudio, né? Marcos Café representando muito bem aí o futebol acreano no Brasil, né? Então, Série A apitou aí. O árbitro Josué França de Castro, do Acre, vai ser auxiliado, assistente 1 é o Joselito Silva dos Santos, de Brasília, e também o assistente 2 é o Felipe dos Santos Oliveira, também de Brasília. Portanto, está aí. Esses são os árbitros acreanos que estarão atuando fora do estado. 12:57, chegando a 12:58, vamos colocando ponto final aqui no Lance Esportivo desta sexta-feira, hein? 15 de maio de 2026. Amanhã, novo encontro com a equipe 1400, direto do estádio Tonicão, a partir das 17 horas e 30 minutos, né, Jazinho? Porque às 18 a bola rola.
7: Com certeza estaremos lá.
6: E a garganta tá boa para gritar gol?
7: Tá ótima.
6: Tá ótimo. Então pode preparar, viu? Porque é a lanterna.
7: Eu sou Botafogo, não sou Flamengo.
6: É? Porque da Flamenguista saiu aqui. Ruim, né?
7: Saiu ruim da garganta.
6: A fone que ela chegou hoje, né?
7: Pois é.
6: Ela gritou muito ontem.
7: Pois é. Pensar que ia gritar gol do Flamengo, gritou foi o do Vitória.
6: Gol do Vitória. Aí, gol do Vitória. Mas aí, no domingo, teremos novo encontro também, direto da Arena da Floresta. Ou seja, o Araguaína vai jogar nos dois estádios. Jogou no domingo no Tonicão e agora vai lá na Arena. E, diga-se de passagem, os dois estádios estão em perfeitas condições, em ótimas condições para receber o futebol, né?
7: Com certeza.
6: Piso de primeira.
7: E vamos

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1: Sexta-feira, 15 de maio de 2026. Começa agora o nosso encontro diário com as notícias, informações e serviços do Poder Judiciário Acreano. Eu sou a Jacira Bidon e o Boletim TJ Acre de hoje está no ar. 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Cliente consegue na justiça indenização por sofrer queimadura em depilação a laser. As manchas decorrentes da queimadura não desapareceram naturalmente, por isso foi necessário um tratamento para recuperação da pele. Miriane Teles tem mais informações.
2: A primeira Câmara Civil manteve a condenação imposta a uma unidade de franquia de depilação a laser, em razão de uma intercorrência. A consumidora deve ser indenizada em R$5.000 por danos materiais e R$2.500 por danos morais. A decisão foi publicada na edição do Diário da Justiça desta quarta-feira, dia 13 de maio. De acordo com os autos, a cliente sofreu queimaduras decorrentes da intensidade inadequada do laser. As lesões geraram múltiplas manchas esbranquiçadas nas pernas, que precisaram de tratamento dermatológico. As aplicações ocorreram em estabelecimento de Senador Guiomar. O relator do processo, o desembargador Roberto Barros, enfatizou que o conjunto probatório, incluindo o laudo pericial, comprova que as lesões sofridas decorreram do procedimento estético. Portanto, está configurada a falha na prestação do serviço e o dever de indenizar. Em seu voto, o relator assinalou ainda que os danos materiais são devidos diante da comprovação das despesas médicas e os danos morais ficaram caracterizados pela violação à integridade física e psíquica da autora. Miriam Teles para o Boletim TJ Acre.
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1: Novo procedimento para pagamento de peritos é implementado pelo TJ Acre. A norma define fluxo administrativo desde a entrega do laudo até o pagamento dos honorários. A matéria é de William Azevedo.
4: O Tribunal de Justiça do Acre publicou portaria que regulamenta o fluxo de pagamento de profissionais inscritos no cadastro eletrônico de peritos e órgãos técnicos ou científicos. A medida estabelece regras para garantir maior segurança administrativa e agilidade no pagamento dos honorários periciais. Assinada pelo presidente do Tribunal de Justiça,

desembargador Laudivan Nogueira, a norma define como o pedido de pagamento deve ser apresentado. Conforme o texto, a solicitação precisa ser encaminhada diretamente à unidade judiciária após a entrega do laudo pericial. Caso sejam necessários esclarecimentos adicionais, a liberação dos valores fica condicionada à complementação das informações. O normativo também estabelece a documentação obrigatória para credores, pessoas físicas e jurídicas, incluindo dados pessoais, comprovantes bancários e documentos de identificação. Entre as exigências está a obrigatoriedade de que a conta bancária utilizada para o recebimento seja do tipo corrente e esteja vinculada ao titular cadastrado no sistema. O fluxo definido prevê ainda que, após a validação da documentação e a confirmação do cumprimento do encargo pelo magistrado responsável, a unidade judiciária deve formalizar o pedido em processo administrativo. Em seguida, os dados serão encaminhados à presidência do Tribunal de Justiça para análise e, posteriormente, à Secretaria de Gestão Orçamentária e Finanças para emissão do empenho. Após a emissão da nota de empenho, o profissional será intimado para apresentar a nota fiscal e o comprovante de recolhimento tributário. Após concluída esta etapa, será realizado o pagamento dos honorários periciais. A portaria está disponível na edição do Diário da Justiça de segunda-feira, dia 11 de maio. William Azevedo para o Boletim TJ Acre.

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0: E a edição do Boletim TJ Acre desta sexta-feira, dia 15 de maio de 2026, fica por aqui. Esse programa é uma realização do Tribunal de Justiça do Acre, em parceria com o Governo do Estado do Acre. 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Produção, edição e apresentação, Jacira Abidon. Reportagens, William Azevedo e Miriane Teles. Jornalista responsável, Andréa Zílio. Obrigada por sua audiência, bom fim de semana e até segunda-feira.

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1: 13 horas e 11 minutos.

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1: 13 horas, 55 minutos.

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2: 15 horas em ponto.
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1: Olha só que especial, tô chegando aqui pelas ondas da Aldeia FM para trazer mais uma edição especial do nosso Aldeia Classic, hein? Você já sabe, toda sexta-feira você tem um encontro marcado junto com a gente e a reprise desse programa num sabadão especial, né? Você curte durante a noite, das 19 às 21 horas. Esse programa em grande estilo, hein? Você já sabe, o Aldeia Classic aqui na Aldeia FM, trazendo para você das 15 às 17 horas os grandes clássicos da música dos anos 70, 80, 90, 2000. Pra você que ama boa música, não é diferente não. Então eu te peço aí a tua companhia. Durante 120 minutos nós vamos estar junto aí pra trazer pra vocês esse programa especial. Um programa e uma edição feita especialmente pra você que ama boa música. Como eu já falei por aqui, Mr. DJ Janei, muito prazer em ter você em nossa companhia. Eu sei que tá no seu carro, tá em casa, tá feliz, tá especial conectado com a gente. Você conectou www.aldeiafm.com.br .ac.gov.br, sintonizou com a gente, ou você sintonizou no seu carro aí na faixa 96,9, a hotline, a linha quente é aqui. Então aumenta o volume do teu rádio, porque a gente vem chegando agora trazendo esse super clássico pra vocês do Labuche e a música Sweet Dreams. Seja feliz, você está na melhor Aldeia FM e o programa Aldeia Classic. Aumenta o volume do teu rádio.
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1: Na sequência especial do seu programa Aldeia Classic aqui pela Aldeia FM, já estamos aí com 34 minutinhos de muita música bacana. Esse sucesso especial aí do Auto Control, dando sequência aqui na programação do seu Aldeia Classic. Muita música bacana, ainda tem por vir, hein? Agora que nós estamos com 34 minutinhos da primeira hora do programa Aldeia Classic, você que tá em casa, tá no seu carro, tá feliz, tá conectado com a gente, seja feliz e está bem conectado, hein? Tá bem sintonizado na melhor Aldeia FM e o programa Aldeia Classic. Aquele encontro marcado toda sexta-feira com a reprise no sábado é aqui. Não tem outra não, hein? Sucesso em primeira mão. Quero deixar um beijo a cada um de vocês que sempre tá junto com a gente aí, trazendo pra você esses grandes clássicos num programa feito especialmente pra você que ama boa música. Então aumenta o volume do teu rádio, porque a sequência continua. Aqui é só sucesso.
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1: Olha só, não falei pra vocês que era papo de vulto, nós estaremos de volta na segunda hora do programa Aldeia Classic. Não é diferente não, hein? Você que tá aí feliz, tá curtindo a boa programação, o que, que você tá achando da programação? Manda aquele toque especial e a gente já devolve pra vocês em grande estilo aí, a galera que tá curtindo a boa programação. Aldeia Classic, toda sexta-feira, você tem encontro marcado das 15 às 17 horas e a reprise desse sábado das 19 às 21 horas. O grande encontro da boa música é aqui. Aumenta o volume do teu rádio, trazendo o sucesso da Sasha e a música Iwoma Freda. Aumenta o volume.

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1: Boa tarde.
2: Boa tarde.
1: 16:24.
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1: Olha só que especial, tô chegando aqui pelas ondas da Aldeia FM para trazer mais uma edição especial do nosso Aldeia Classic, hein? Você já sabe, toda sexta-feira você tem um encontro marcado junto com a gente e a reprise desse programa num sabadão especial, né? Você curte durante a noite, das 19 às 21 horas. Esse programa em grande estilo, hein? Você já sabe, o Aldeia Classic aqui na Aldeia FM, trazendo para você das 15 às 17 horas os grandes clássicos da música dos anos 70, 80, 90, 2000. Pra você que ama boa música, não é diferente não. Então eu te peço aí a tua companhia. Durante 120 minutos nós vamos estar junto aí para trazer para vocês esse programa especial. Um programa e uma edição feita especialmente para você que ama boa música. Como eu já falei por aqui, Mr. DJ Zianney, muito prazer em ter você em nossa companhia. Eu sei que tá no seu carro, tá em casa, tá feliz, tá especial conectado com a gente. Você conectou www.aldeiafm.com.br .ac.gov.br, sintonizou com a gente, ou você sintonizou no seu carro aí na faixa 96,9, a hotline, a linha quente é aqui. Então aumenta o volume do teu rádio, porque a gente vem chegando agora trazendo esse super clássico pra vocês, do Labush e a música Sweet Dreams. Seja feliz, você está na melhor. Aldeia FM e o programa Aldeia Classic. Aumenta o volume do teu rádio.
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1: Na sequência especial do seu programa Aldeia Classic aqui pela Aldeia FM, já estamos aí com 34 minutinhos de muita música bacana. Esse sucesso especial aí do Auto Control, dando sequência aqui na programação do seu Aldeia Classic. Muita música bacana, ainda tem por vir, hein? Agora que nós estamos com 34 minutinhos da primeira hora do programa Aldeia Classic, você que tá em casa, tá no seu carro, tá feliz, tá conectado com a gente, seja feliz e está bem conectado, hein? Tá bem sintonizado na melhor Aldeia FM.
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4: Olá, estamos chegando pontualmente 17 horas em todo o Acre. Muito boa tarde, eu sou Jonathan Costa e seja bem-vindo ao Conexão Acre. A partir de agora, compartilhamos com você as notícias do Sistema Público de Comunicação do Acre no seu fim de tarde. Comigo na bancada, jornalista de todos os dias, Larissa Costa. Boa tarde, Larissa.
5: Boa tarde, Jonathan. Boa tarde, ouvintes. Durante uma hora, vamos deixar você muito bem informado com as principais notícias do nosso Acre, do Brasil e do mundo. Nós estamos ao vivo para todo o estado pelas rádios Aldeia FM e Difusora Acreana. E também ao vivo para o planeta pelos sites aldeiafm.ac.gov.br e difusora.ac.gov.br. Temos ainda o nosso WhatsApp, que é 99203-2962. Repetindo, 99203-2962. Aguardamos sua mensagem.
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0: março, diz IBGE.
1: E Anvisa nega recurso e mantém proibida a fabricação de produtos da IP.
0: FIES 2026 começam as inscrições para a lista de espera.
1: Secretaria de Educação conclui manutenção predial em escola indígena de Porto Walter.
0: Prefeitura de Brasileia fortalece investimentos em infraestrutura, saúde e lazer para 260 pessoas idosas no município.
1: Segurança Pública realiza dia D da Operação Caminhos Seguros.
0: 30ª edição da Marcha para Jesus já tem data marcada.
1: Diocese de Cruzeiro do Sul lança a programação do novenário de Nossa Senhora da Glória.
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0: 17 horas e 2 minutos e a gente já fala direto com você, motorista, com você, condutor da nossa capital. Afinal, muita gente saindo do seu trabalho, do seu compromisso, sintonizados nas rádios públicas do estado, e a gente já tem um recado importante para você que está no trânsito da nossa capital. A gente já vai falar da Avenida Getúlio Vargas, pode-se dizer desde a altura ali do Sesc Bosque, tá bom? Tanto a sentido centro-bairro como bairro-centro, trânsito bastante intenso neste momento na Avenida Getúlio Vargas, como também no cruzamento da Avenida Nações Unidas. Nações Unidas ali no sentido ao sétimo BEC, trânsito também bastante intenso pelaquela região. Olha, trânsito também bastante intenso neste momento na Avenida Ceará, nas imediações do terminal urbano da cidade, como também na rua, Guaporé, sentido ali do bairro Aviário, trânsito também bastante intenso ali pelaquela região. Outro ponto que podemos estar destacando é a rua Minas Gerais e rua Rio de Janeiro. Rua Rio de Janeiro, desde as imediações do cemitério São João Batista até a altura do bairro Floresta, e já na rua Minas Gerais, nas proximidades da escola Heloísa Marão Marques, logo ali na Bola Preta, né, descida do Bola Preta, a região que vai para o bairro da Sobral. Vamos ter muita atenção, muito cuidado no trânsito e respeitando os limites de velocidade. Afinal, além de ser uma infração ao Código de Trânsito Brasileiro, dirigir acima da velocidade permitida vai contra tudo aquilo que a direção defensiva ensina. Quanto maior a velocidade, menor será o tempo de reação ao se deparar com imprevistos e a maior a gravidade das possíveis colisões. Tá bom? Essa é a dica de trânsito, 17 horas e 4 minutos.
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1: E agora a gente confere a previsão do tempo para o fim de semana. No sábado, a previsão para o Alto e Baixo Acre e os municípios de Sena Madureira, Manuel Urbano e Santa Rosa do Purus é de céu claro a parcialmente nublado, com possibilidade de chuva em áreas isoladas. Já no Vale do Juruá, a previsão para sábado é de céu parcialmente nublado a nublado, com pancadas de chuva e trovoadas isoladas. No domingo, a previsão para todo o estado é de céu parcialmente nublado a nublado, com pancadas de chuva e trovoadas. Agora a gente confere as temperaturas para amanhã. Na capital e municípios do Baixo Acre, a temperatura mínima deve ficar em torno de 21, com máxima de 31 graus. No Alto Acre, nos municípios de Assis Brasil, Brasileia, Epitaciolândia e Chapuri, as temperaturas variam entre mínima de 20 e máxima de 32 graus. Nos municípios do Vale do Juruá, a temperatura mínima deve ficar em torno de 22 graus, com máxima de 32 graus. E em Sena Madureira, Manuel Urbano e Santa Rosa do Purus, as temperaturas variam entre mínima de 21 e máxima de 30 graus.
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0: A gente inicia o Conexão Acre desta sexta-feira falando do setor de serviços, que cai 1,2% em março, diz IBGE. A maior influência negativa veio do setor de transportes. Vamos entender melhor na reportagem de Solimar Luz, da Rádio Nacional.
4: O volume de serviços prestados no país caiu 1,2% em março, após registrar estabilidade em fevereiro, segundo dados da Pesquisa Mensal de Serviços, divulgados nesta

0: sexta-feira pelo Instituto Brasileiro de Geografia e Estatística. Mesmo com a queda mensal, o setor ainda opera acima do nível pré-pandemia. A maior influência negativa observada em março veio do setor de transportes, explica o analista do IBGE, Luiz Carlos de Almeida Júnior.
1: O destaque ficou com o setor de transportes, que caiu 1,7% na margem, influenciado principalmente pela queda observada no transporte rodoviário de cargas e do transporte aéreo. Em segundo lugar, vem a queda de 1,1% dos serviços profissionais, administrativos e complementares. Em seguida, vem o setor de informação e comunicação, com uma queda de 0,9%. Depois, temos os outros serviços, com uma queda de 2%. E, por último, os serviços prestados às famílias, com uma queda de 1,5%.
0: Apesar desse resultado, o setor apresenta avanço em relação a igual período de 2025, com expansão de 3%, registrando assim seu 24º resultado positivo seguido. Da Rádio Nacional, no Rio de Janeiro, Solimar Luz.
2: Ministro do STF, Flávio Dino, manda investigar emendas para ONGs e filmes de Bolsonaro. A medida foi tomada com base em informações enviadas por parlamentares. A reportagem é de Gabriel Brum, da Rádio Nacional.
3: O ministro do Supremo Tribunal Federal, Flávio Dino, determinou nesta sexta-feira a abertura de investigação sigilosa sobre possível envio de emendas parlamentares de forma irregular para ONGs e projetos culturais. Entre as suspeitas, a produtora do filme sobre a vida do ex-presidente Jair Bolsonaro. A medida foi tomada com base em informações enviadas pelos deputados Pastor Henrique Vieira e Tabata Amaral. Os parlamentares denunciaram o envio de emendas para o Instituto Conhecer Brasil, Academia Nacional de Cultura e Go Up Entertainment, que produz o filme do ex-presidente. As emendas teriam sido enviadas pelos deputados federais Mário Frias, Bia Kicis e Marcos Polon. O ministro Dino determinou que os parlamentares citados se manifestassem. Até o momento, apenas Frias ainda não apresentou explicações. Após as notícias sobre o pedido de R$ 134 milhões por Flávio Bolsonaro para Daniel Vorcaro, do Banco Master, a deputada Tabata Amaral reforçou questionamentos, entre eles o elevado custo da produção, a dificuldade de honrar os compromissos, o fato de o deputado Mário Frias atuar para viabilizar o financiamento e as versões contraditórias sobre a origem do dinheiro da produção. Nesse sentido, a parlamentar pede apuração pela falta de transparência e pela semelhança na destinação dos recursos. Da Rádio Nacional em Brasília, Gabriel Brum.
4: Anvisa nega recurso e mantém proibida a fabricação de produtos da IP. Produtos contaminados prejudicam pele, olhos e sistema respiratório. A reportagem de Sayonara Moreno, da Rádio Nacional.
5: Por unanimidade, a Anvisa manteve a proibição de produtos de limpeza da IP. Em reunião extraordinária nesta sexta-feira, os diretores da agência reguladora analisaram o recurso da fabricante de produtos de limpeza e mantiveram a suspensão da fabricação e o recolhimento de lotes do produto. O diretor-presidente da Anvisa, Leandro Safatli, citou que a fiscalização começou em fevereiro deste ano, após uma denúncia no canal Fala BR, e foram encontradas 76 irregularidades na fábrica em Amaro, interior de São Paulo.
6: Após denúncia recebida pelo sistema Fala BR sobre possível contaminação bacteriana nos produtos, incluindo a bactéria Pseudomonas aeruginosa, a própria empresa confirmou a contaminação microbiológica em diversos lotes dos produtos, com presença de Pseudomonas aeruginosa, o que indica, segundo a avaliação técnica da agência, falhas no controle de processo produtivo. Essa bactéria é conhecida por sobreviver em ambientes úmidos e em produtos líquidos, como saneantes analisados. O contato com produtos contaminados pode causar infecções na pele, olhos, sistemas urinários e respiratórios, especialmente em pessoas mais vulneráveis.
5: Após o voto do presidente, os demais diretores concordaram em manter as medidas como forma de resguardar a segurança sanitária dos consumidores. Com isso, fica mantida a resolução da semana passada. Detergente de louça, sabão líquido de roupas e desinfetantes com lotes terminados em 1 não devem ser consumidos. Durante o voto, o diretor Daniel Pereira determinou que a IP melhore os canais de atendimento ao consumidor e mantenha a orientação adequada.
7: Cabe à empresa comunicar imediatamente aos consumidores e comerciantes o seu plano de destinação dos produtos que se encontram no mercado e junto a esses consumidores. Cumpre registrar que essa agência recebeu relatos de que o serviço de atendimento ao consumidor da empresa não se encontra em funcionamento adequado no presente momento, situação que agrava ainda mais o cenário de risco. Dessa forma, a empresa deve promover o restabelecimento e pleno funcionamento do seu saque, garantindo atendimento eficaz, transparente e acessível à população.
5: Ainda na votação, a defesa da IP citou medidas já tomadas pela empresa para atender às exigências sanitárias. Na avaliação do diretor Tiago Campos, isso demonstra boa vontade, mas ainda é insuficiente.
8: A própria empresa apresentou medidas corretivas relevantes ao longo do processo, em poucos dias, incluindo o reforço dos controles microbiológicos, protocolos extraordinários de quarentena, aprimoramento de mecanismos de rastreabilidade e manutenção voluntária da paralisação da linha Fabril. Esses elementos demonstram postura colaborativa da recorrente e, neste momento processual, entendo que a confiança regulatória necessária para a retomada plena das atividades ainda não se encontra suficientemente restabelecida.
5: Após a suspensão dos produtos, a IP chegou a informar que busca reverter a medida, porque afirma que os produtos em questão são seguros e não representam qualquer risco ao consumidor. De acordo com a Anvisa, a denúncia foi feita no canal Fala BR pela fabricante do mesmo ramo, Unilever, que não pediu anonimato ao fazer o registro. Da Rádio Nacional em Brasília, Sayonara Moreno.
2: E na série Tira Dúvidas, a gente aprende como fazer declaração de ganhos com BETs no Imposto de Renda 2026, com Edgar Matsuki, da Rádio Agência Nacional.
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10: Para o bem ou para o mal, os sites de apostas já são uma realidade nas finanças dos brasileiros. Por isso, uma das principais novidades da declaração do Imposto de Renda de 2026 é um campo específico para os lucros relacionados às chamadas bets. Se o contribuinte ganhou mais do que R$ 28.467,20 em apostas de cotas fixas, ele é obrigado a pagar 15% sobre o lucro excedente a este valor. Quem explica é o auditor fiscal da Receita Federal, José Carlos Fonseca.
11: O que a pessoa tem que fazer? Ela tem que ver se no ano passado, em todos os sites de aposta que ela fez, se nessas bets, somando tudo que ela ganhou, se ultrapassar os 28, ela tem que calcular o imposto sobre a parte que ultrapassar. Então, digamos que o contribuinte deu muita sorte ano passado e conseguiu ganhar R$ 30.000. Nesse caso, ele diminui os 28.400, vai sobrar ali 1.500 mais ou menos de ganho líquido e aí aplica 15% em cima disso. E tem que apresentar na declaração esse rendimento que ele teve. Ele teve um rendimento isento de 28.400 e um rendimento que foi tributável de 1.500 e pouco.
10: Mas com tantos sites de apostas, como saber se a pessoa de fato teve sorte suficiente para lucrar acima do limite com bets em 2025? A resposta está em um documento chamado Comprova Bet. Quem detalha é Hugo Dias Amaro, professor de Ciências Contábeis da PUC do Paraná.
12: Foi criado um instrumento importante de controle chamado Comprova Bet. É um relatório que as próprias plataformas devem fornecer ao apostador até o final de fevereiro, contendo todo o histórico de ganhos e perdas. Esse documento facilita muito o cálculo e a conferência das informações.
10: Só recapitulando, primeiro você junta todos os comprovantes fornecidos pelos sites. A partir daí, você calcula o resultado líquido de todas as bets. Se o lucro for maior do que R$ 28.467,20, você tem que declarar e pagar 15% sobre o valor excedente. Tem mais dois detalhes. Um deles é falado por Francisco Araújo, do CRC do Rio de Janeiro.
13: Ganhos líquidos acima de R$ 28.467,20 devem ser declarados na aba Rendimentos sujeitos à tributação exclusiva e definitiva, no campo 13. Neste campo você vai declarar os valores, lembrando sempre que incluem titulares e dependentes.
10: O outro detalhe é que saldos de contas em plataformas de apostas acima de R$ 5.000 devem ser declarados na ficha Bens e Direitos como conta gráfica mantida em agente operador de loterias de apostas de cota fixa. Da Rádio Agência Nacional em Brasília, Edgar de Matsuki.
4: A gente fala agora de FIES 2026, afinal começam as inscrições para a lista de espera. Candidatos podem se inscrever até o dia 29 de maio. Vamos conhecer agora as regras na reportagem de Samia Mendes.
14: Começa nesta sexta-feira a inscrição de estudantes que não foram pré-selecionados na chamada única do FIES e que aguardavam na lista de espera. Podem se inscrever os candidatos que participaram de uma das edições do Enem a partir de 2010, que tenham média das notas das provas igual ou superior a 450 pontos e que não tenha zerado a redação. Além disso, a renda familiar mensal bruta por pessoa tem que ser de até 3 salários mínimos e condições de atingir a frequência mínima exigida para o primeiro semestre de 2026 no curso escolhido. O FIES concede financiamento a estudantes de cursos de graduação em instituições de educação superior privadas que aderirem ao programa e possuírem avaliação positiva no Sistema Nacional de Avaliação da Educação Superior. As inscrições são gratuitas e devem ser realizadas até o dia 29 de maio, exclusivamente pela internet, por meio da página do programa. Da Rádio Nacional em Brasília, Sâmia Mendes.
2: E prazo para a Olimpíada de Professores de Matemática acaba dia 17 de maio. A iniciativa reconhece boas práticas pedagógicas e excelência no ensino. As informações também com Sâmia Mendes, da Rádio Nacional.
14: Termina neste domingo, dia 17, o prazo de inscrição da terceira edição da Olimpíada de Professores de Matemática do Brasil. Voltada para profissionais que atuam do sexto ao nono ano, a iniciativa tem entre os objetivos reconhecer boas práticas pedagógicas e incentivar a excelência no ensino da disciplina. A competição é dividida em 3 fases. Na primeira, que deve acontecer entre julho e agosto, serão aplicados 2 testes para avaliar o conhecimento pedagógico do conteúdo matemático. Na fase seguinte, prevista para acontecer na primeira semana de setembro, os participantes deverão produzir um vídeo apresentando estratégias de ensino para uma situação problema. Somente os 100 melhores avançam para a terceira fase. Em outubro e novembro acontece a etapa final. Nessa fase, as competências pedagógicas dos candidatos serão avaliadas pelos comitês executivo e acadêmico da Olimpíada. As inscrições devem ser feitas no site opmbr.cead.ufpi.br. Da Rádio Nacional em Brasília, Sâmia Mendes.
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4: Dezessete horas e 20 minutos, durante o primeiro dia da campanha Vem pro Acre, lançada no Rio de Janeiro, a governadora Mayuza Assis apresentou o Acre como elo estratégico com o Pacífico. Vamos conferir na reportagem de Jefferson Dourado.
16: Imagine um caminho que começa no coração da floresta e termina nos maiores mercados do planeta. Este caminho existe, tem nome e passa pelo Acre. Longe dos protocolos tradicionais, a passagem da comitiva acreana pelo Rio de Janeiro não foi apenas uma apresentação de dados, mas um convite para enxergar o estado como um grande centro logístico do Brasil para o Pacífico. A governadora Mayuza Assis subiu ao palco com uma mensagem clara. O Acre não é apenas o fim da estrada, mas o começo de uma nova era de exportação.
17: Estamos no Rio de Janeiro, um dos nossos centros de referência de cultura, de história, de economia e turismo. E nós viemos apresentar o Acre ao Rio de Janeiro e ao mundo. Apresentar as nossas riquezas, a nossa bioeconomia, nossa floresta, nossa cultura indígena, nossos produtos riquíssimos, como o café, o cacau, o açaí, a farinha, e nós queremos crescer junto com você.
16: O foco principal é a economia de tempo e dinheiro. Com a integração pelo porto de Xangai, no Peru, o Acre reduz em até 15 dias o trajeto das mercadorias brasileiras rumo ao mercado asiático. É um atalho que o setor produtivo esperava, feito com a responsabilidade de quem mantém 85% da sua floresta intacta. De um lado, a biodiversidade, do outro, a tecnologia logística. O evento Vem pro Acre prova que a união entre os estados é a chave para o Brasil crescer de frente para o mar e com os pés no chão da floresta. Jefferson Dourado para o Sistema Público de Comunicação.
2: Ainda falando sobre a campanha Vem Pro Acre no Rio de Janeiro, o primeiro dia marca acordos em energia limpa e logística internacional. As informações com Jefferson Dourado.
16: O foco central das negociações é a transição energética e a modernização da logística internacional no estado. Um dos principais destaques é o aporte do empresário Demóstenes Barbosa da Silva, que confirmou a intenção de investir inicialmente R$500 mil no desenvolvimento de biocombustíveis e hidrogênio verde. O projeto visa substituir o uso de combustíveis fósseis por fontes renováveis, especialmente para atender comunidades isoladas. O empresário reforçou a viabilidade econômica do projeto, destacando o alto custo atual da matriz energética baseada em diesel.
18: Nós estamos iniciando, neste momento, trabalhando, executando uma obra no estado do Acre, que é uma usina solar fotovoltaica no aeroporto de Rio Branco. Já está em andamento, fomos contratados pela Vinci Airports, que vai usar essa energia para equilibrar o atendimento de energia do aeroporto de uma forma totalmente limpa. Com essa ideia, nós temos como proposta que estaremos formalizando hoje ao governo do Acre, a proposta de implantarmos uma linha de produção na ZPE para a produção, a fabricação de sistemas autônomos de energia que poderão substituir as centenas, dezenas de grupos geradores a diesel que dependem de diesel produzido fora do estado do Acre.
16: Além da economia direta para os cofres públicos, o projeto prevê a instalação de sistemas autônomos de energia solar integrados à conectividade via satélite. A iniciativa tem o suporte técnico da Agência de Negócios do Acre, a ANAC, que atua na recepção de empresas interessadas em ativos ambientais. Outros empresários dos ramos de logística, saúde e turismo estiveram no encontro e demonstraram interesse de conhecer melhor e investir no Acre. Jefferson Dourado para o Sistema Público de Comunicação.
4: O estado apresentou turismo, artesanato, gastronomia e oportunidades de negócios do Acre no evento no Rio de Janeiro.
19: Começou nesta quinta-feira 14, no Rio de Janeiro, a campanha Vem Pro Acre, uma iniciativa estratégica para buscar investimentos e consolidar o estado do Acre como um polo de oportunidades na Amazônia. O evento reúne o potencial do turismo, da gastronomia e do artesanato, além de destacar a força da indústria acreana. Organizada pelo governo do estado, por meio das secretarias de turismo e empreendedorismo e de indústria, ciência e tecnologia, a ação foca na posição privilegiada do estado para o comércio internacional. A governadora Maiusa Assis, presente no evento, reforçou a importância da localização estratégica do Acre para o comércio exterior. Segundo a governadora, a conexão com o Pacífico, facilitada pela rota Quadrante Rondon e a proximidade com o Porto de Xangai, no Peru, tem despertado o interesse de gigantes asiáticos como a China. Mas o Acre também encanta pelo paladar e pela arte. O secretário de Turismo e Empreendedorismo, Marcelo Messias, destacou o amadurecimento do projeto Vem Pro Acre, que também será apresentado nesta sexta-feira, dia 15, na capital fluminense. Na gastronomia, o chefe Ivonaldo Filho, da Escola de Gastronomia e Hospitalidade Miriam Assis Felício, apresenta clássicos como o Pato no Tucupi e a famosa Baixaria. No artesanato, o destaque é a marchetaria acreana, reconhecida internacionalmente. O evento também mira negócios em cadeias produtivas como as de café, milho, soja e carne bovina, atraindo bancos de investimento e empresas de logística. A programação segue com painéis sobre etnoturismo e bioeconomia, abordando a floresta em pé como motor da economia do futuro. Para mais detalhes, acesse agencia.ac.gov.br e siga @turismoacre no Instagram. Com informações da Secretaria de Turismo e Empreendedorismo do Acre, Carolina Oliveira para o Sistema Público de Comunicação.
2: E governo, em parceria com a Prefeitura, discutem ações de proteção às mulheres em Brasileia. A reportagem é de Roseli Farrapo.
20: O prefeito de Brasileia, Carlinhos do Pelado, acompanhado da coordenadora da Organização de Política para as Mulheres, Edivânia Braga, recebeu nesta quarta-feira 13 a visita da nova secretária de Estado de Políticas para as Mulheres do Acre, doutora Simone Santiago. O encontro teve como propósito fortalecer o diálogo e ampliar as parcerias entre o município e o governo do estado no desenvolvimento de políticas públicas voltadas às mulheres, além do enfrentamento à violência de gênero e da campanha Feminicídio Zero. A Secretaria de Estado da Mulher Ser Mulher, instituída pela Lei Estadual nº 4085/2023, representa um importante avanço na consolidação das políticas públicas para as mulheres no Acre. A pasta atua na formulação, coordenação e execução de estratégias que promovem a equidade de gênero, a defesa dos direitos das mulheres e o fortalecimento da rede de proteção e assistência, garantindo acolhimento humanizado às vítimas de violência. Durante a reunião, o prefeito Carlinhos do Pelado destacou a importância da união entre município e estado para garantir mais proteção e dignidade às mulheres. Nosso compromisso é trabalhar em parceria com o governo do estado para fortalecer as ações de proteção, acolhimento e valorização das mulheres de Brasileia. Precisamos unir forças para combater qualquer tipo de violência e ampliar as políticas públicas que garantem mais segurança, respeito e oportunidade para todas as mulheres, afirmou o prefeito. A secretária doutora Simone Santiago ressaltou que a gestão estadual tem como prioridade avançar no combate à violência contra a mulher, com foco especial na campanha Feminicídio Zero. Estamos fortalecendo o diálogo com os municípios para ampliar as ações preventivas, levar informação e garantir uma rede de acolhimento cada vez mais eficiente. O enfrentamento à violência contra as mulheres precisa do envolvimento de toda a sociedade e das instituições públicas, enfatizou a secretária. Com informações de Brasileia, Roseli Farrapo para o Sistema Público de Comunicação do Acre.
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4: 17 horas e 29 minutos e já vamos ler alguns destaques como este do site da Agência de Notícias. O governo do Acre, por meio da Secretaria de Estado de Meio Ambiente, a SEMA, em parceria com o Corpo de Bombeiros Militar do Estado, concluiu nesta sexta-feira 15 uma das etapas mais decisivas do processo seletivo para brigadistas comunitários que atuarão nas unidades de conservação estaduais. O curso de formação com simulação de combate a incêndios florestais, iniciada na segunda-feira, dia 11. A capacitação totalizou 30 horas de atividades teóricas e práticas. A formação integra as ações estratégicas de prevenção e enfrentamento às queimadas nas unidades de conservação do estado, especialmente no período de estiagem.
22: Outro destaque é que em uma manhã marcada pela emoção e pelo reconhecimento ao amor que vira alimento, a maternidade Bárbara Eleodora realizou nesta sexta-feira 15 uma cerimônia especial em alusão ao Dia Mundial de Doação de Leite Humano. O evento reuniu autoridades, profissionais de saúde e famílias para celebrar o gesto de mulheres que contribuem diretamente para a sobrevivência de recém-nascidos internados no Acre. Neste ano, a campanha segue com o slogan Doação de Leite Humano, Solidariedade que Nutre, Vida que Cresce, buscando sensibilizar novas voluntárias para manter os estoques abastecidos e salvar ainda mais vidas.
4: Outro destaque da Agência de Notícias é de que o município de Mâncio Lima celebrou esta semana o primeiro ano de atuação do programa Opera Acre no Hospital Abel Pinheiro. Em apenas 12 meses, a iniciativa do governo do estado já transformou a realidade da saúde pública na região, ampliando o acesso aos serviços, a descentralização dos atendimentos e devolvendo qualidade de vida a centenas de pacientes.
22: E essas e outras informações você confere na Agência de Notícias do Acre no link agência.ac.gov.br.
4: 17 horas e 31 minutos.
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22: Vamos para um breve intervalo e a seguir, Segurança Pública realiza dia D da Operação Caminhos Seguros.
4: E ainda, Secretaria de Educação conclui manutenção predial em escola indígena de Porto Walter. Voltamos já.
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22: O Sebrae no Acre está com mais de 80 vagas abertas para orientadores e bolsistas do programa Agente Local de Inovação, em diversas regiões do estado, com bolsas de R$ 6.500 a R$ 5.000. As contratações acontecerão de forma imediata e haverá também formação de cadastro e reserva. Para concorrer à função de agente é necessário possuir nível superior completo e para os orientadores é necessário pós-graduação reconhecida pelo MEC. As vagas são para atuação em educação empreendedora, indicação geográfica, produtividade e rural. A atuação dos selecionados será em municípios como Rio Branco, Sena Madureira, Brasileia, Feijó, Tarauacá e outros, em todas como regionais do estado do Acre. As inscrições são e vão até o dia 25 de maio. Pelo portal www.fapetec.org, na aba de processos seletivos. Em caso de dúvidas, acesse o canal oficial da Fapetec.
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22: Estamos de volta com o segundo bloco do Conexão Acre. E a Secretaria de Educação concluiu manutenção predial em escola indígena de Porto Walter. As informações com Stalin Melo.
5: Os desafios de fazer educação na Amazônia estão sendo vencidos pelo governo do Acre por meio da Secretaria de Educação. Nesta semana, o Departamento de Manutenção concluiu a manutenção predial da Escola Joana Siqueira de Lima, localizada na terra indígena Arara, aldeia Matrinchã, no Igarapé Humaitá, município de Porto Acre. As intervenções realizadas pelo departamento tiveram como objetivos garantir melhores condições estruturais, melhorar a segurança da escola e proporcionar uma melhor acessibilidade para os estudantes, professores e toda a comunidade escolar. Entre os serviços de melhorias realizados na escola estão a substituição de barrotes, peças de madeiras, dos assoalhos e madeiras, além das trocas de telhas, de tesouras e demais peças de cobertura. Também foram realizadas manutenções nas portas, janelas, ferrolhos e fechaduras, além do cercamento e a pintura da escola. Para a arquiteta do Departamento de Manutenção da Secretaria, Maísa Mota de Andrade, responsável pelas intervenções, os trabalhos realizados na Escola Joana Siqueira de Lima reforçam o compromisso do governo do Estado com a educação indígena. Segundo ela, com essa revitalização, o ambiente escolar torna-se mais seguro, mais acessível e também mais acolhedor, proporcionando melhores condições para o desenvolvimento das atividades pedagógicas, ao mesmo tempo que fortalece o ensino na comunidade indígena. Estali Melo, para o Sistema Público de Comunicação.
26: O governo do Acre realiza leilão de máquinas pesadas do Deracre. A reportagem de Ronaldo Duarte.
6: O governo do Acre iniciou nesta sexta-feira o leilão eletrônico de máquinas e veículos classificados como sucatas, pertencentes ao Departamento de Estradas de Rodagem e Infraestrutura Hidroviária e Aeroportuária do Acre. A ação é coordenada pela Secretaria de Estado de Administração do Acre. O leilão será realizado exclusivamente pela internet e segue aberto até o dia 22 de maio, às 13 horas. Entre os itens disponíveis estão escavadeiras, tratores, caminhões e motocicletas. Os interessados devem realizar cadastro e envio de lances e emissão de boletos diretamente no sistema oficial do governo, Sistema de Leilões do Acre. Segundo o Estado, os participantes devem ficar atentos às regras do certame, já que os lances registrados não podem ser cancelados. Mais informações podem ser obtidas junto à Comissão Permanente de Alienação de Bens Móveis da SEAD, em Rio Branco. Ronaldo Duarte, para o Sistema Público de Comunicação.
22: Prefeituras de Brasileia fortalece investimentos em infraestrutura, saúde e lazer para 260 pessoas idosas. A reportagem é de Roseli Farrapo.
20: O prefeito de Brasileia, Carlinhos do Pelado, acompanhou nesta quarta-feira, 13, as atividades realizadas no Centro de Convivência da Pessoa Idosa do município, reforçando o compromisso da gestão com investimentos em infraestrutura, saúde, lazer e qualidade de vida para os idosos atendidos pelo programa social. Atualmente, o município conta com dois espaços de convivência para a terceira idade, sendo um na área urbana de Brasileia e outro na Agrovila, no quilômetro 26. Os dois locais passaram por reformas realizadas pela Prefeitura de Brasileia para garantir mais conforto, acessibilidade e melhores condições de atendimento aos participantes. Ao todo, 260 idosos são atendidos pelo Centro de Convivência do município, sendo 167 participantes no Centro da Pessoa Idosa da cidade, coordenado por Marlúcia Lopes, e outros 93 idosos atendidos na unidade da Agrovila do quilômetro 26, que tem como coordenadora Mirtes Ferreira. Os idosos participaram regularmente de atividades de integração social, educação física, fisioterapia, palestras educativas e momentos de lazer. A prefeitura também incentiva a participação dos idosos em encontros e intercâmbios com centros da pessoa idosa de outros municípios acrianos e até de países vizinhos, como a Bolívia e o Peru, fortalecendo a convivência, a troca de experiências e a integração cultural entre os participantes. Durante a visita, o prefeito Carlinhos do Pelado destacou a importância de investir em políticas públicas voltadas à pessoa idosa. Nosso compromisso é cuidar das pessoas e garantir dignidade para quem tanto já contribuiu com nossa cidade. Estamos investindo na reforma dos espaços, fortalecendo as atividades sociais e ampliando os atendimentos de saúde para oferecer mais qualidade de vida aos nossos idosos, afirmou o prefeito Carlinhos do Pelado. A secretária municipal de assistência social, Sully Guimarães, ressaltou o trabalho desenvolvido pela equipe e a importância das ações de convivência e acompanhamento contínuo aos idosos. Temos um trabalho realizado com muito carinho e responsabilidade. Além das atividades de lazer e socialização, nossos idosos recebem acompanhamento como educação física, fisioterapia, palestras educativas, promovendo saúde, bem-estar e inclusão social. Com informações de Brasileia, Roseli Farrapo para o Sistema Público de Comunicação do Acre.
7: Segurança.
8: Falamos de segurança pública, que realiza o dia D da Operação Caminhos Seguros e apresenta ações integradas de combate à violência contra crianças e adolescentes. A reportagem de Isabelle Nascimento.
9: A Secretaria de Estado de Justiça e Segurança Pública, SEJUSP, realizou nesta quinta-feira, 14, o dia D da Operação Caminhos Seguros, dentro da campanha Maio Laranja, voltada para o enfrentamento do abuso e exploração sexual de crianças e adolescentes em todo o estado. Durante a ação, que reúne as forças de segurança e instituições parceiras em uma mobilização para conscientização, prevenção, acolhimento e repressão qualificada aos crimes praticados contra crianças e adolescentes, foram apresentados os resultados das atividades desenvolvidas desde o dia 4 de maio, início da operação. O secretário de Estado de Justiça e Segurança Pública, José Américo Gaia, falou sobre os resultados apresentados.
10: Denúncias recebidas, 17 denúncias apuradas, 16 suspeitos identificados, 72 vítimas atendidas, 2 prisões em flagrantes, né, e apreensões de materiais de pornografia infantil.
9: O diretor operacional da SEJUSP, Atahualpa Ribeira, ressaltou o trabalho da segurança pública na prevenção de crimes.
11: Nós fazemos prevenção e a nossa resposta, enquanto Estado, enquanto Secretaria de Segurança, que é a Secretaria de Segurança Pública, composta por todos os seus itens, Polícia Militar, Polícia Civil e todos os outros que compõem, Corpo de Bombeiros, fazem prevenção.
9: O Acre pela Vida, uma estratégia de combate à violência infantil, tem programado ações para o mês de maio, que além de focar na campanha de enfrentamento da violência sexual, também atua combatendo outros tipos de violência contra crianças e adolescentes. São atividades realizadas em escolas, comunidades e espaços públicos, como palestras educativas, rodas de conversa e orientações sobre como identificar o abuso. Um dos métodos da segurança pública para combater a violência infantil, além das ações de prevenção, é divulgar os números do Disque Denúncia Anônima, por meio do Centro Integrado de Comando e Controle, o CICC. São 4 canais, o Disque 100 para denúncias sobre violações dos direitos humanos, o 180 para violência doméstica, ambos números nacionais, e o 181 e 197, ambos estaduais, para qualquer tipo de denúncia. O estudante de 16 anos, Igor Luca, faz parte da Banda Mirim da Polícia Militar e vai poder ter acesso a esses instrumentos. Ele participa há 2 anos da banda e explica que a música é muito importante na sua vida.
12: Eu já estou na Banda Mirim há 2 anos. Ela representa muito para mim. Ela faz parte do meu cotidiano. Todos os dias eu estou lá estudando meu instrumento, estudando as músicas, dando o meu melhor, porque a gente tem todos os ensaios e sempre quando tem uma apresentação, a gente precisa sempre estar no nosso melhor, né? E sempre estar preparado para tudo.
22: Vamos para um breve intervalo e você confere no próximo bloco. 30ª edição da Marcha para Jesus já tem data marcada.
8: E ainda, a Diocese de Cruzeiro do Sul lança a programação do novenário de Nossa Senhora da Glória. É daqui a pouco.
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22: Estamos de volta com o último bloco do Conexão Acre. E a gente começa falando que o governo anuncia o pagamento de valorização dos servidores. As informações com Ronaldo Duarte.
6: A governadora Maílza Assis anunciou nesta sexta-feira o início do pagamento dos prêmios de valorização destinados aos servidores públicos do Estado. Ao todo, o governo do Acre investirá mais de 12,3 milhões nos meses de maio e junho, beneficiando cerca de 5.980 servidores. Os pagamentos serão realizados por meio da Secretaria de Estado de Administração do Acre e da Secretaria de Estado da Fazenda do Estado, contemplando profissionais de diferentes áreas da administração pública estadual. Nesta primeira etapa, receberão os prêmios gestores de políticas públicas, especialistas, executivos do Estado e servidores do IMAC, DETRAN, Instituto Socioeducativo ISIS e Procuradoria-Geral do Estado, PGE. Os pagamentos referentes ao mês de maio serão feitos junto à folha salarial no dia 29 de maio. Em junho, os pagamentos alcançarão servidores do Corpo de Bombeiros Militar, Polícia Militar e Instituto de Administração Penitenciária. Segundo a governadora, a medida representa reconhecimento ao trabalho desempenhado pelos servidores públicos e reforça o compromisso da gestão estadual com a valorização do funcionalismo e melhoria dos serviços prestados à população acreana. Ronaldo Duarte, para o Sistema Público de Comunicação.
8: E a 30ª edição da Marcha para Jesus já tem data marcada. Vamos conferir todos os detalhes com Ronaldo Duarte.
6: A 30ª edição da Marcha para Jesus será realizada no próximo dia 30 de maio, em Rio Branco, com a concentração marcada para as 15 horas em frente ao Palácio Rio Branco. O evento contará com o show nacional do cantor Thales Roberto e deve reunir mais de 20 mil pessoas na capital acriana. A Marcha para Jesus integra o calendário oficial do Estado e recebe apoio logístico e institucional do governo do Acre, que atua na organização da estrutura e no planejamento da segurança do evento, em parceria com a Associação dos Ministros do Evangelho do Acre. A governadora Maílza Assis destacou que a mobilização fortalece valores como união,

0: Ando novamente no Palácio Rio Branco, onde ocorrerá o show principal. A segurança será reforçada pela Polícia Militar do Acre, com apoio de equipes especializadas para garantir tranquilidade à organização durante toda a programação. Ronaldo Duarte, para o Sistema Público de Comunicação.
1: Diocese de Cruzeiro do Sul lança a programação do novenário de Nossa Senhora da Glória. Vamos conferir os detalhes com Nonato Costa.
2: A contagem regressiva para o maior evento religioso e cultural da nossa região já começou oficialmente. Foi lançado em Cruzeiro do Sul, nesta sexta-feira, 15, o novenário de Nossa Senhora da Glória 2026. Este ano, a festa chega à sua 108ª edição, com novidades na programação e um tema que exalta a devoção do nosso povo. O coração de Cruzeiro do Sul já bate no ritmo da fé. Foi apresentado oficialmente a identidade visual e o tema do novenário 2026. Mãe do Povo Fiel. A marca deste ano, junto com a camisa oficial, já começa a estampar o sentimento de união que toma conta da cidade todos os meses de agosto. Fernanda Cordeiro, coordenadora do evento, confirmou que as novidades tradicionais estão garantidas. Teremos a corrida de abertura, as caminhadas matinais, a emocionante caminhada das crianças e, claro, o ponto alto da festa, a grande procissão que reúne milhares de fiéis pelas ruas históricas de Cruzeiro do Sul no dia 15. E para quem gosta de música que toca a alma, uma novidade, a cantora Sueli Façanha é atração confirmada para o novenário deste ano, prometendo dos momentos mais marcantes da programação cultural e religiosa. Este ano, a apresentação, como sempre, acontecerá no dia 15. Chegar à edição de número 108 não é para qualquer evento. O novenário de Nossa Senhora da Glória se consolida ano após ano como um símbolo de resistência cultural e espiritualidade no Acre, atraindo não apenas moradores locais, mas visitantes de todo o Brasil que vem prestigiar a festa do povo do Juruá. Para que uma estrutura desse tamanho ganhe vida, a organização reforça que o evento é fruto de uma construção coletiva. Estão unidos nesta caminhada a Diocese de Cruzeiro do Sul, a Associação Comercial, o SEBRAE, além do apoio institucional da Prefeitura Municipal de Cruzeiro do Sul e do Governo do Acre. É a fé e a tradição se renovando mais uma vez. O novenário Mãe do Povo Fiel promete ser um marco na história de Cruzeiro do Sul. De Cruzeiro do Sul, Nonato Costa para o Sistema Público de Comunicação.
3: Esportes.
4: E tá chegando o momento do esporte aqui no Conexão Acre desta sexta-feira. A gente vai conhecer agora os últimos classificados às oitavas da Copa do Brasil, com Bruno Mendes, da Rádio Nacional.
5: Os seis últimos classificados para as oitavas de final da Copa do Brasil foram conhecidos nesta quinta-feira e com duas grandes surpresas. A Chapecoense eliminou o Botafogo na Arena Condá e o Vitória despachou todo o poderoso Flamengo em Salvador. Os outros classificados, Atlético Paranaense, que eliminou o Atlético Goianiense, o Grêmio, que passou pelo Confiança, o Corinthians, que eliminou o Barra, e o Fortaleza, que deixou para trás o CRB. Muitas emoções nesse fim de semana no futebol pelo Brasil. Nesta sexta-feira tem Brasileirão Feminino, tem Clássico, Flamengo e Fluminense. Neste sábado, Série A do Campeonato Brasileiro, quatro jogos: Atlético Mineiro e Mirassol, Internacional e Vasco, Fluminense e São Paulo, Palmeiras e Cruzeiro. Pela Série B, quatro partidas: Operário e Náutico, São Bernardo e América Mineiro, Goiás e Botafogo de Ribeirão Preto, Cuiabá e Novo Horizontino. Pelo Brasileirão Feminino, três jogos: América Mineiro e Atlético Mineiro, Bahia Internacional, Grêmio e Misto. No domingo, seis jogos pelo Brasileirão: Santos e Curitiba, Bahia e Grêmio, jogo que a Rádio Nacional transmite, 16h, Botafogo e Corinthians, Chapecoense e Remo, Bragantino e Vitória, Atlético Paranaense e Flamengo. Pela Série B, cinco jogos: Atlético e Juventude, Vila Nova e Avaí, o clássico Ceará e Fortaleza, Criciúma e Atlético Goianiense, Sport e CRB. Pelo Brasileirão Feminino, uma partida: Santos e Bragantino. Da Rádio Nacional em Brasília, Bruno Mendes.
1: E a gente confere agora os principais eventos esportivos deste fim de semana com o nosso cronista esportivo Alberto Casas.
6: Muito boa tarde, Larissa. Boa tarde, Jonathan. Boa tarde a você, audiência do Conexão Acre, chegando com as notícias do esporte acreano. Neste final de semana, teremos dois árbitros nossos apitando na Série D do Campeonato Brasileiro. Um em Brasília, que é o Josué França, o outro...

0: lá em Nova Iguaçu, que é o Julian Negreiros. Ambos estão aí pela CBF, levando o nome do Acre mais longe. Já pelo futebol, teremos os três times acreanos em campo neste final de semana. No sábado, teremos aqui no estádio Tonicão, o Maitá, lanterna dos lanternas da competição, enfrentando o quarto colocado da chave, que é o Galvez. O Galvez, ganhando, ele dá um passo muito grande para a sua classificação à próxima fase da Série D do Campeonato Brasileiro. Já no domingo, às 16h, lá na Arena da Floresta, teremos o Independência enfrentando o Araguaína, o tricolor que joga todas as suas fichas nesse jogo, porque uma derrota ele vai ficar difícil para chegar próximo do quarto colocado, que é o Galvez. E o Araguaína, se vencer, vai ganhando espaço e garantindo a sua classificação em primeiro lugar. Portanto, final de semana de muito futebol. Tonicão, às 18h, teremos esse jogo dos acreanos, o Maitá contra o Galvez, e Arena da Floresta, no domingo, às 16h, a bola rola para Independência e Araguaína. Alberto Casas, para a Rede Pública de Comunicação.
1: E assim nós encerramos o Conexão Acre desta sexta-feira, mais uma semana concluída com sucesso. Obrigado, Larissa Costa.
2: Obrigado, Jonathan. Boa noite a você. Boa noite a todos que nos dão carona. Desejamos um ótimo fim de semana e estamos de volta segunda-feira às 17h.
1: Bom fim de semana e até segunda.

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1: 18 horas em ponto.
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5: Olá, meus amigos, eu sou a Maísa e estou aqui no Fala Governadora, esse momento de conversa direta com você. Nessa semana recebemos uma notícia muito importante. O Acre está entre os 10 estados do Brasil que mais avançaram economicamente nos últimos anos e somos o primeiro da região norte. E a economia acreana continua crescendo. Isso mostra que o trabalho sério incentiva o empreendedorismo, ao agronegócio e a geração de emprego estão dando resultado. E para atrair ainda mais oportunidades, nessa semana a campanha Vem pro Acre chega ao Rio de Janeiro para apresentar nossas potencialidades e buscar novos investimentos para o nosso estado. No Alto Acre tivemos uma agenda muito especial. Em Brasileia investimos mais de 1.800.000 em educação, com a entrega de mais de 5.000 kits escolares e a assinatura do convênio para a reforma e ampliação de escolas rurais. No Hospital Regional do Alto Acre, entregamos um moderno aparelho de ressonância magnética em um investimento de 7 milhões em recursos próprios do Estado, garantindo mais acesso à saúde. Não é, Franciele?
6: Isso é um grande avanço, né, para a gente aqui do município de Brasileia, né? Também de Assis Brasil, Epitaciolândia, né? A gente não precisar de se deslocar até Rio Branco.
5: Que bom, Franciele. Muito obrigada. E é exatamente por isso que trabalhamos todos os dias, para aproximar os serviços das pessoas e cuidar de quem mais precisa. E em Epitaciolândia, entregamos mais de 170 títulos definitivos, mais de R$1 milhão investidos em regularização fundiária. Também reforçamos a educação com mais de R$1 milhão investidos em kits escolares e reformas em escolas urbanas e rurais do município. 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